0: do seu carro.
1: Pelo Move Brasil é possível comprar automóveis novos, movidos a etanol, flex, elétricos ou híbridos, de até R$200 mil e parcelar em até 84 vezes. No caso das motos, o prazo para pagamento é de 48 meses. Os juros do Move Brasil são de 12,6 ao ano para homens e 11,5 para mulheres. O ministro do Planejamento e Orçamento, Bruno Moretti, explica como funciona o pagamento das parcelas.
2: Na prática, é um sistema de amortização que garante que a prestação começa menor para caber no bolso da trabalhadora e do trabalhador, e ao longo do tempo, na medida em que o trabalhador aumente sua renda, aumente sua produtividade, o valor sobe, mas ele na partida começa menor para garantir que o trabalhador possa acessar.
1: Até agora, mais de 48 mil carros e 19 mil motos foram financiados pelo Move Brasil. Para aderir, os motoristas precisam estar cadastrados nas plataformas de transporte ou de entregas há pelo menos 6 meses e ter realizado ao menos 100 corridas nesse período. No caso dos taxistas, é preciso ainda estar com licenças e registros ativos e com regularidade fiscal. Mais informações pelo gov.br/Move Brasil. Reportagem Graziele Bezerra.
3: Segurança nos aeroportos e no ar. A Agência Nacional de Aviação Civil, a ANAC, começa a aplicar novas regras para passageiros que tenham comportamentos que comprometam a proteção ou a ordem durante viagens de avião.
4: A Resolução número 800 busca estabelecer procedimentos mais claros para situações de indisciplina e reforçar a segurança durante o transporte aéreo.
3: Para nos ajudar a entender o que muda a bordo nos aeroportos, vamos conversar com a repórter Gabriela Noronha. Boa noite, Gabriela. Então, Gabriela, a resolução foi assinada hoje, foi em março, e começa a valer hoje. E o que muda na vida do passageiro e quem trabalha no aeroporto?
5: Olha, muitas mudanças agora com a resolução, viu, Luciana? Boa noite, Nazima, boa noite a todos que nos ouvem na Voz do Brasil. Então, vamos começar a explicar. Essa resolução número 800, ela busca estabelecer procedimentos mais claros para situações de indisciplina e reforçar a segurança durante o transporte aéreo. Além disso, essa resolução, ela vai listar uma série de comportamentos proibidos e também regulamento tratamento e providências necessárias a serem dispensadas ao passageiro, né? Essa medida entra em vigor a partir desta segunda-feira e vale tanto para passageiros no interior das aeronaves em voos domésticos nacionais, quanto para conexões em voos internacionais, respeitando as legislações aplicáveis e as exceções previstas em lei. A grande novidade é que agora existe um critério muito claro dividindo as infrações por gravidade. O passageiro que arrumar confusão leve, ou seja, como ignorar os comissários ou usar o celular na hora errada, recebe aí advertências e multas menores. Já quem fumar a bordo, por exemplo, ou ameaçar funcionários, cometer agressões ou importunação sexual, entra na faixa de faltas graves e gravíssimas. E nesses casos, ele pode até ser banido de voar.
4: Agora, Gabriela, o que a tripulação pode fazer no momento dessa confusão dentro do avião?
5: Nazi, a resolução dá total respaldo legal para que os comissários e o comandante ajam rapidamente. A companhia aérea pode agir para controlar a situação de indisciplina. E dependendo do que estiver acontecendo, a equipe pode orientar ou advertir o passageiro, realizar a contenção física temporária dessa pessoa indisciplinada, usando lacres ou algemas de contenção do próprio kit da aeronave, e também solicitar o apoio da Polícia Federal. O piloto também tem autoridade para realizar um pouso forçado no aeroporto mais próximo para expulsar o infrator. Dados divulgados pela ANAC mostram que o número de passageiros indisciplinados no Brasil aumentou quase 70% em um ano. De janeiro a setembro deste de 2026, já foram 800 casos. Destes, 154 foram gravíssimos. E olha, de acordo com o ministro de Portos e Aeroportos do Brasil, Tomé Franca, o objetivo da resolução aprovada em março deste ano é garantir a segurança e o bem-estar de todos os usuários e trabalhadores do transporte aéreo. Vamos ouvir.
6: Então, proteger quem viaja, a tripulação, proteger também quem trabalha em solo é o foco, né, dessa resolução, a proteção do passageiro. Então, e dos tripulantes, dos trabalhadores. Então, esse é o foco da resolução. A resolução não tem um foco de punir, a resolução tem um foco de proteger, de trazer segurança para o transporte aéreo brasileiro.
3: Gabriela, como você disse mais cedo agora, em alguns casos o passageiro fica impedido de voar. Isso porque foi criada uma lista de banimento chamada no-fly list. Você pode explicar como ela vai funcionar aqui no Brasil?
5: Luciana, essa é uma das principais inovações aí da norma. A no-fly list é uma lista de restrição de voos. Então, os passageiros que cometerem infrações classificadas como gravíssimas poderão ser proibidos de voar em qualquer companhia aérea comercial do Brasil por um período aí que varia de 6 a 12 meses, vai depender da infração. E os sistemas das empresas serão interligados para bloquear a compra de passagens, o check-in e o embarque aí do CPF penalizado.
4: Agora, Gabriela, existe algum direito de defesa desse passageiro que for incluído nessa lista?
5: Sim, a aplicação do banimento temporário de voar é feita inicialmente pela própria companhia aérea onde ocorreu o incidente. No entanto, a empresa é obrigada a notificar formalmente o passageiro, garantindo a ele o direito à ampla defesa e ao contraditório dentro de um processo administrativo regulamentar. O diretor-presidente da ANAC, Thiago Feinstein, explica que a empresa deve comunicar também a infração do passageiro à agência dentro de um prazo que varia conforme a gravidade, e as infrações gravíssimas, por exemplo, precisam ser informadas imediatamente. O diretor-presidente também destaca que a resolução prevê punições para as empresas que negarem essa defesa aí do passageiro. Vamos ouvir.
0: Se a companhia aérea não der o amplo direito de defesa para o passageiro, a companhia aérea também será punida pela ANAC. Haverá uma decisão de primeira instância, o passageiro pode recorrer, uma decisão de segunda instância, e a ANAC estará sempre monitorando todos esses passos e sempre também de ouvidos abertos para que os passageiros também possam nos procurar para dar segurança e amplo direito de defesa do passageiro.
3: Gabriela, em relação ao passageiro, quais são as penalidades previstas para quem passa do limite?
5: Agora vamos para a parte que pesa no bolso, né? E as multas administrativas começam aí em R$500 para infrações leves, mas podem chegar a R$17.500 em casos graves ou gravíssimos. E vale lembrar que esse valor, Luciana, é apenas a multa administrativa da ANAC. A companhia aérea ainda pode processar o passageiro na justiça comum para cobrar os custos de um pouso forçado, por exemplo. E o passageiro ainda pode responder criminalmente na Polícia Federal. E olha só, quem estiver interessado em saber mais detalhes sobre essas novas regras, a resolução está disponível na página da ABAR, no endereço pareceexagero.com.br.
4: Muito bom. Obrigado, Gabriela, pelas informações ao vivo aqui no estúdio da Voz do Brasil.
3: O setor cultural representa cerca de 3% do produto interno bruto brasileiro, índice que representa a riqueza do país.
4: E para dar voz a todos, artistas, produtores, agentes culturais, pesquisadores e outros integrantes da área podem participar da eleição do Conselho Nacional de Política Cultural.
3: Quem conversou com a Mariana Jungmann sobre o assunto foi a secretária de Articulação Federativa e Comitês de Cultura do Ministério da Cultura, Roberta Martins. Vamos ouvir.
7: Secretária Roberta Martins, bem-vinda à Voz do Brasil, um prazer ter a senhora conosco aqui.
8: Obrigada, adoro esse programa.
7: Vamos então falar do Conselho Nacional de Política Cultural, começar falando o que, que é esse órgão, em que ele atua. A senhora pode dar exemplos práticos para a gente dessa atuação?
8: Todas as políticas sociais têm conselhos para acompanhar a política pública junto do Poder Executivo, do governo, como a gente fala. Então, um conselho, e no nosso caso, o Conselho Nacional de Política Cultural, o Conselho Nacional que acompanha as políticas nacionais que são construídas pelo governo federal, junto com essa representação da sociedade civil, que juntos criam, acompanham, fiscalizam e deliberam coisas importantes da vida da política pública de cultura no Brasil.
7: E para a gente ter essa participação da sociedade, a gente tem eleições, então inscrições estão abertas. Então eu queria que a senhora falasse também para a gente quem é que pode participar das eleições para esse conselho, quem é que pode se inscrever tanto para ser conselheiro quanto para votar no conselho, porque isso também está aberto,
8: isso,
7: né?
8: Isso que é o mais legal. A gente conseguiu esse ano fazer fazer um processo totalmente online e, além dele ser online, um processo simplificado. Para você ser eleitor, você se credencia para votar na área da sua atuação. Se você é do teatro, você se credencia para votar nos conselheiros do teatro. Para você votar na música, você se credencia no lugar, lá na nossa plataforma, que vai votar nos candidatos a conselheiros nacionais da música. Para isso, você, para ser eleitor, tem que comprovar um ano de atuação. Se você atua na área, no setor, você tem um portfólio, você tem um currículo, todo mundo tem um currículo.
7: Uhum. E aí você... Quem é do setor cultural, então, né? Sempre tem seu portfólio ali.
8: Maravilhosos, né? A produção cultural brasileira é tão intensa, então a gente tem muita gente para participar desse processo. A pessoa vai lá, comprova um ano para ser eleitor. E para ser eleito, tem que ter um pouco mais de bagagem. Então a gente está pedindo 3 anos de comprovação de atuação do setor. Esse processo tem sido super rico, porque a gente simplificou a forma das pessoas entrarem neste lugar, que é pensar políticas públicas junto com o governo.
7: Muito bem. O processo eleitoral também, ele está garantindo aí diversidade, a representatividade no conselho, que é uma coisa muito importante, né? Quais são as regras, né, para essa diversidade? Por que que é tão importante garantir, assim, que não tenha um grupo muito homogêneo, vamos dizer assim?
8: Porque a sociedade brasileira é isso, essa diversidade maravilhosa. Então a gente pensou em alguns condicionantes. O primeiro deles é que a gente tivesse pessoas de todas as regiões, do norte, do sul, do leste, do oeste. Ou seja, a gente precisa que as pessoas do Brasil inteiro estejam, não apenas das macro-regiões, mas pensar em chegar em representações dos interiores. Isso para nós é importante, então esse é o primeiro condicionante. E depois a gente pensou nos povos. Os povos indígenas, a gente precisa valorizar a cultura indígena do Brasil. Ela está ligada não apenas à relação com a natureza, mas com a produção cultural, com esse lugar que a gente tem tão especial. Então temos cotas para pessoas indígenas. Nós também temos cotas para pessoas negras. Parte da fonte da beleza e da diversidade cultural brasileira reside na cultura negra. Então é importante que a gente tenha pessoas que são ligadas a esses processos da produção da cultura negra também. E a gente está ousando em duas questões. Uma delas é que ter, no mínimo, uma pessoa de cada colegiado nacional, que eu já vou explicar o que é, com deficiência. Nós precisamos trazer as pessoas com deficiência para esse universo da participação política. Essas pessoas precisam ser vistas na sua integralidade. Isso é uma ousadia nossa, que vai exigir também aprendizado por parte do governo. E a segunda ousadia é ter paridade. A política precisa enxergar as mulheres como lá sentadinhas à mesa e orientando a política. Então, a paridade de mulheres no conselho a gente está buscando e vai conquistar.
7: Agora, existe aí um edital, né, que já está disponível com todas as regras, e tem até um tutorial também para quem quiser participar como eleitor ou se candidatar, também entender melhor como fazer isso. Onde é que as pessoas podem acessar esses documentos?
8: Graças a Deus, a gente tem muitos recursos tecnológicos. A eleição é toda eletrônica. E a gente tem um portal incrível chamado Vota Cultura, onde tem recursos de acessibilidade para ampla e plena, linguagem simplificada, a letrinha tá grande, e a gente precisa que a pessoa esteja no gov.br, o que é um aprendizado também para o brasileiro. Todas as coisas agora oficiais, elas estão lá no gov.br, a gente precisa dominar. Então, entrou no gov.br, se inscreveu, mandou lá, fez o upload, que é subir a documentação, você já pode estar apto para votar ou para ser votado. E aí você escolhe, você pensa, está na sua hora de contribuir com o povo brasileiro, ser conselheiro junto com a gente? Pensa nisso, gente, e vem somar com a gente também.
7: Então, só para a gente concluir, vamos dar o serviço. Até quando vão as inscrições?
8: Molezinha. 22 de setembro, a gente está com as inscrições até dia 22 de setembro. E anota aí, é no portal do Vota Cultura. Vota Cultura. .cultura.gov.br. votacultura.cultura.gov.br. É molezinha, vem com a gente participar, porque quanto mais a gente participa, mais a gente democratiza esse Brasil e é nos conselhos que a gente precisa fortalecer também para poder fazer valer a voz do povo.
7: Muito bem, nós conversamos com Roberta Martins, secretária de Articulação Federativa e Comitês de Cultura do Ministério da Cultura. Muito obrigada, Roberta.
8: Obrigada a vocês e vem com a gente. Vota Cultura no Conselho Nacional de Política Cultural.
4: É na despedida de uma pessoa que outras podem ser salvas.
3: A doação de órgãos no Brasil depende da autorização de familiares.
4: Por isso, este mês, Setembro Verde, é para lembrar sobre esse desejo. Converse com a sua família sobre a intenção de ser um doador.
9: No Brasil, cerca de 49 mil pessoas estão na fila aguardando a doação de um órgão para continuar vivendo. Dados do Ministério da Saúde apontam que cerca de 45 mil esperam por um rim. O publicitário Leandro Cavalcante fazia parte dessa fila. Ele esperou durante quase 2 anos fazendo hemodiálise para receber um rim e fala da gratidão de voltar a ter uma vida normal.
10: Tudo tem continuidade, então é pensar que aquele fim daquela vida, ela pode perpetuar ou continuar em outra vida.
9: Segundo o Ministério da Saúde, o Brasil tem o maior programa público de transplante de órgão do mundo. Quase 90% dos transplantes são feitos pelo Sistema Único de Saúde, o SUS. E um único doador falecido pode salvar mais de 8 vidas e também beneficiar outras pessoas com a doação de tecidos. O nefrologista Giuseppe Gatto fala sobre quem pode ser um doador.
11: Nós temos 2 tipos de doação. Nós temos doador vivo e o doador falecido. O doador vivo, que é a família até 4º grau, seja avô, tio, primo, o primo de 1º grau, né? Irmão, pai. E nós temos o doador falecido. O nosso doador falecido é aquele que teve uma morte muito específica, que é a morte encefálica, aonde o cérebro morreu, ele não funciona mais, mas todos os outros órgãos estão funcionando.
9: Leandro Cavalcante fala de um presente recebido de alguém que ele não conheceu.
10: Seja doador, a única coisa que você deixa por aqui são as coisas boas que você fez e a intensidade que você deixou as coisas para as outras pessoas.
9: No Brasil, a manifestação da vontade de doar em vida é importante, mas autorização para doação após a morte depende da família. Por isso, conversar com familiares é fundamental, como alerta o nefrologista Giuseppe Gatto.
11: A nossa legislação, ela define que quem escolhe se você vai doar ou não é a sua família, não é você. Então é muito importante que a gente manifeste à nossa família o interesse de ser doador.
9: O Dia Nacional de Doação de Órgãos, celebrado em 27 de setembro, foi criado para conscientizar a população sobre a importância de conversar com a família sobre a vontade de ser doador. Reportagem Cleide Lopes.
3: No Brasil, a cada grupo de 100 mil idosos acima de 80 anos, quase 3 mil foram internados por pneumonia só no ano passado, de acordo com dados do Ministério da Saúde.
4: Agora, idosos com 85 anos ou mais contam com uma nova proteção pelo SUS.
3: É a vacina Pneumo20, que já está disponível nos postos de saúde de todo o país.
4: O imunizante reduz risco de internações e de quadros graves nas idades mais avançadas, quando as infecções respiratórias costumam ser mais agressivas.
5: Nova vacina para idosos está disponível no Sistema Único de Saúde para pessoas com 85 anos ou mais. A vacina pneumocócica 20 valente conjugada, conhecida como Pneumo 20, protege contra a doença e formas graves, como pneumonia e meningite. Segundo o Ministério da Saúde, a estimativa é de que mais de 2 milhões e 300 mil pessoas façam parte do público-alvo em todo o país. A distribuição das doses começou neste mês de setembro. O envio das próximas doses vai considerar critérios como o número de pessoas que podem ser vacinadas, a média mensal de aplicações e os estoques disponíveis. Para receber o imunizante, é necessário apresentar documento que comprove a idade, sem necessidade de prescrição médica. A indicação da Pneumo 20
12: varia de acordo com o histórico de vacinação contra a doença. Para mais informações, acesse gov.br/saúde. Thaísa Vitória para a Voz do Brasil.
3: E essa agora vai para quem gosta de ler.
4: A plataforma Mac Livros mantém um acervo digital 100% gratuito, que reúne mais de 25 mil títulos organizados em 26 categorias temáticas.
3: A divisão permite explorar acervos específicos, como clássicos, juvenis, biografias e poesia.
13: Clássicos da literatura, best-sellers e lançamentos do mercado editorial. A Biblioteca Digital do Brasil, conhecida como Mac Livros, reúne um catálogo variado com mais de 25 mil títulos gratuitos. E a organização do acervo é feita para agradar diferentes perfis de leitores, como explica a diretora de apoio à gestão educacional da Secretaria de Educação Básica do MEC, Anita Stefani.
14: O Mac Livros tem mais de 25 categorias, então atende uma diversidade enorme de gostos. Você pode ter biografias, aventura, clássicos, obras infanto-juvenil, poesia, contos, enfim, tudo que você precisar tá no Mac Livros.
13: Somando mais de 450 mil horas de leitura, o que equivale a 51 anos, a plataforma registra forte engajamento. Entre os destaques dos mais procurados está Torto Arado, de Itamar Vieira Júnior. A diretora Anita Stefani faz uma sugestão de leitura.
14: Olha, eu acho que o que eu mais gostei de ler foi o Vegetariana, que tá super em voga, né? Porque ganhou inclusive prêmios e tal, e ele tá disponível no Mac Livros, mas é também interessante ver e um tipo de literatura que eu não conhecia tanto, que é a literatura de quadrinhos, e que tem alguns exemplares disponíveis e que é interessante ler pelo Mac Livros.
13: Para saber como usar e outros detalhes sobre o Mac Livros, acesse agora mesmo gov.br/mac. Reportagem Gilberto Evangelista.
4: E essas foram as notícias do governo federal.
3: Uma realização da Secretaria de Comunicação Social da Presidência da República.
4: Com produção da empresa Brasil de Comunicação.
3: Fique agora com as notícias do Poder Judiciário e do Congresso Nacional. Uma boa noite.
4: Boa noite, até amanhã.
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17: STF vai decidir se crise humanitária pode dispensar visto para reunião familiar no Brasil.
18: Para o STJ, famílias acolhedoras mantêm guarda provisória de crianças mesmo após saírem do programa.
17: Governo federal vai apurar falhas da Uber e da 99 no atendimento a idosos e pessoas com deficiência.
18: Boa noite, eu sou Arthur Filho.
17: E eu sou Walter Lima.
18: Supremo Tribunal Federal vai decidir se situações de crise humanitária podem justificar a dispensa de visto para permitir a reunião familiar de estrangeiros no Brasil.
17: O julgamento, ainda sem data definida, vai orientar os limites da atuação do Poder Judiciário em situações nas quais exigências migratórias entram em conflito com direitos fundamentais, especialmente o direito à convivência familiar em contextos de crise humanitária. Fernanda Porto.
19: O caso envolve um cidadão do Haiti que vive no Brasil e pediu autorização para que a esposa e a filha pudessem entrar no país sem a apresentação do visto. O pedido foi negado pelo Tribunal Regional Federal da 4ª Região. No recurso apresentado ao Supremo, o Ministério Público Federal argumentou que o direito à reunião familiar deve ser preservado, especialmente quando dificuldades administrativas impedem, na prática, que o estrangeiro consiga solicitar o visto. Em sessão plenária virtual, o STF reconheceu por unanimidade a repercussão geral da questão. Isso significa que a decisão será tomada no julgamento do mérito, que deverá orientar casos semelhantes em todo o país.
18: Famílias acolhedoras que saíram do programa público de acolhimento podem continuar com guarda provisória de crianças.
17: Essa decisão é do STJ ao manter crianças com três famílias acolhedoras na cidade mineira de Itapeva. Fátima Uchoa.
20: Os ministros consideraram os vínculos socioafetivos ao longo de mais de 2 anos de convivência entre as crianças e as famílias acolhedoras. Segundo a relatora no STJ, ministra Nancy Andrighi, as medidas de proteção previstas no Estatuto da Criança e do Adolescente e no Sistema Nacional de Adoção e Acolhimento visam a atender o superior interesse da criança e do adolescente, e o juiz não pode basear a transferência para abrigos públicos sem haver riscos para as crianças. A guarda provisória com as famílias acolhedoras vale até o julgamento da ação que pode retirar o poder familiar dos pais biológicos.
18: Começou hoje a Semana Nacional da Execução Trabalhista.
17: Durante 5 dias, os tribunais regionais do trabalho vão concentrar esforços para garantir o pagamento de direitos reconhecidos pela Justiça. Repórter Nídia Rios.
21: Já pensou ganhar uma ação trabalhista e não receber o valor devido? É justamente para evitar situações como essa que a Justiça do Trabalho promove todos os anos a Semana Nacional da Execução Trabalhista. A 16ª edição da campanha será realizada entre os dias 14 e 18 deste mês, em todos os 24 tribunais regionais do trabalho do país. Quem tem uma ação trabalhista nessa fase pode procurar a vara do trabalho da sua região ou entrar em contato com um advogado que acompanha o caso.
18: Governo vai apurar falhas da Uber e da 99 no atendimento a idosos e pessoas com deficiência.
17: A medida atende a uma recomendação feita pelo Ministério Público Federal. Vanessa Pereira.
22: A Secretaria Nacional do Consumidor, a Senacom, acatou a recomendação e vai apurar casos de cancelamento de viagens motivados pela idade avançada do passageiro ou pela presença de equipamentos assistivos, como cadeira de rodas, bengalas, muletas e cães-guia. A secretaria, que integra o Ministério da Justiça e Segurança Pública, já notificou as empresas Uber e 99 para que esclareçam quais medidas adotam quando há recusa de transporte nesses casos. A recomendação do MPF também foi encaminhada às duas empresas, que ainda não informaram quais providências pretendem tomar.
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18: A você, uma boa noite.
17: E até amanhã.

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1: Eu sou Paula Groba.
2: E eu sou Humberto Pinheiro.
1: E estes são os destaques de hoje do Jornal do Senado, que começa agora.
2: Projeto de Lei Orçamentária 2027 chega ao Congresso com reajustes travados pelo arcabouço fiscal e regra de ouro.
1: Regulação das redes sociais divide especialistas em audiência no Senado.
2: Um terço dos alunos do ensino médio já apostou em bets, segundo pesquisa.
1: Boa noite.
2: Boa noite.
1: As bets já fazem parte da rotina de muitos jovens brasileiros. Uma pesquisa da Frente Parlamentar Mista da Educação revelou que um terço dos estudantes do ensino médio já apostou em jogos online.
2: Diante desse cenário, um projeto do Senado quer diminuir o apelo das apostas e reforçar a proteção de quem está mais vulnerável a esse tipo de jogo. Repórter Raíssa Abreu.
3: Uma pesquisa da Frente Parlamentar Mista da Educação, em parceria com o Instituto Equidade.info, mostrou que 9,5% dos estudantes brasileiros de 11 anos já fizeram apostas online. A proporção aumenta com a idade e entre os alunos do ensino médio, um a cada três estudantes já teve experiência com bets. Foram ouvidos entre agosto e setembro 1.912 estudantes de 191 escolas públicas e privadas no país. Para diminuir o apelo das plataformas de apostas online proibidas para menores de 18 anos, especialmente junto aos grupos mais vulneráveis, a Comissão de Ciência e Tecnologia do Senado acaba de dar parecer favorável a um projeto que amplia as restrições à publicidade e ao patrocínio das bets. A proposta foi apresentada pela senadora Damaris Alves, do Republicanos do Distrito Federal, e por outros seis senadores que fazem parte da Frente Parlamentar Mista da Saúde Mental.
4: É um projeto construído a várias mãos. Eu só tenho a honra de ser a primeira signatária, mas foi construído com especialista, com a participação de parlamentares, Câmara e Senado, um corpo técnico extraordinário, e a gente está preocupado realmente com essa questão da saúde mental por causa do vício nos jogos de apostas.
3: O objetivo do projeto é limitar o que chama de publicidade predatória, aquela focada no sofrimento humano. Para isso, propõe restringir a propaganda de bets em rádios, TVs, uniformes esportivos, redes sociais, eventos culturais, plataformas de streaming e campanhas com influenciadores digitais. De acordo com informações do Ministério da Saúde, os atendimentos na rede pública relacionados a jogos e apostas cresceram 140% entre 2018 e 2025. Em julho, diante do aumento dos casos de endividamento e até de suicídio associados aos jogos, o Ministério da Fazenda determinou que a publicidade das apostas viesse acompanhada de advertência sobre os riscos envolvidos, a exemplo do que acontece com a propaganda de cigarros e bebidas. A proposta deve ser votada no plenário.
1: O projeto de lei orçamentária de 2027, que chegou ao Congresso, prevê o preenchimento de mais de 48 mil cargos vagos e a criação de 4.704 novas vagas no setor público federal.
2: Mas o ritmo dessas nomeações e a realização de novos concursos terão que respeitar as travas do arcabouço fiscal, que limitam o crescimento real das despesas com pessoal a, no máximo, 0,6% ao ano. Os detalhes na reportagem de Douglas Castilho.
5: A proposta orçamentária atual reserva ao todo 3,84 bilhões para a criação e o preenchimento de cargos públicos em 2027. No entanto, pelas regras fiscais em vigor, chamadas de arcabouço fiscal, o crescimento real do gasto com servidores de cada poder não pode passar de 0,6% acima da inflação ao ano, quando as contas estiverem no vermelho. Além desse mecanismo, o consultor de orçamento do Senado Federal, Sérgio Machado, explicou que a autorização legislação não gera obrigação de contratar.
6: É uma autorização legislativa e orçamentária para realização de determinadas despesas com o pessoal. Ele não se confunde com dotação orçamentária e muito menos apresenta uma despesa de execução obrigatória.
5: O projeto de orçamento já prevê gastos acima do permitido em quase 53 bilhões de reais com despesas de salários e aposentadorias. Isso exigiria a aprovação de um projeto de lei de crédito suplementar para cumprir outro limite fiscal, a chamada regra de ouro, norma constitucional que impede a dívida do Estado para pagar esse tipo de gasto.
1: O país já tem pelo menos 36 casos de sarampo confirmados, com maior concentração em São Paulo. No Amazonas, parte dos casos tem origem no Peru, que enfrenta um surto da doença.
2: No Senado, a preocupação com o desenvolvimento de vacinas de importância estratégica para o país levou à criação de uma subcomissão. As informações com o repórter Pedro Pincer.
7: Depois de 36 semanas avaliadas, São Paulo totalizou 32 ocorrências, sendo duas infecções novas na semana mais recente. Simultaneamente, o Amazonas confirmou 3 casos importados do Peru na cidade de Tabatinga. O quadro acende um alerta para a vigilância epidemiológica, especialmente em áreas de fronteira, em meio a surtos da doença em outros países das Américas. Mas desde 2024, o Brasil é considerado pela Organização Pan-Americana de Saúde um território livre de sarampo, como ressaltou o senador Marcelo Castro, do MDB do Piauí, ex ministro da Saúde.
8: Enquanto notamos aumento alarmante de casos de sarampo em outras partes do mundo, no Brasil, reforçamos a vigilância e promovemos ampla cobertura vacinal visando prevenir surtos e garantir a proteção para todos. Infelizmente, não podemos deixar de mencionar o período sombrio que vivemos recentemente, quando o negacionismo em relação às vacinas permitiu que doenças antes eliminadas, como o sarampo, voltassem a ser um problema.
7: A Comissão de Ciência e Tecnologia aprovou em agosto a criação de uma subcomissão permanente para acompanhar o desenvolvimento científico e tecnológico de vacinas de interesse nacional. O colegiado deverá acompanhar pesquisas, projetos estratégicos, financiamento e produção de vacinas, além de promover o diálogo entre pesquisadores, empresas, órgãos públicos e agências de fomento. Hoje, a vacina contra o sarampo faz parte do calendário nacional de vacinação do SUS para pessoas de 12 meses a 59 anos. Quando há circulação do vírus, porém, o Ministério da Saúde recomenda ainda a aplicação da chamada dose zero em bebês a partir de 6 meses.
1: E os limites para a regulação das redes sociais sem restringir a liberdade de expressão foi tema de discussão em uma audiência pública do Conselho de Comunicação Social do Congresso.
2: Especialistas divergiram sobre a necessidade de regras mais rígidas para combater abusos e o risco de restrições excessivas. A reportagem é de Yasmin Rodrigues.
9: Até onde regular as redes sociais sem transformar a moderação de conteúdo em censura? Essa foi uma das principais questões levantadas durante a audiência pública do Conselho de Comunicação Social do Congresso. Um dos problemas apontados durante a audiência foi a falta de transparência das próprias plataformas. A diretora do Internet Lab, Fernanda Campanucci, afirmou que as regras utilizadas pelas empresas são genéricas e devem ser mais transparentes.
10: Transparência real sobre os critérios de moderação só vai funcionar se tiver essa transparência real. Na prática, os termos das plataformas são genéricos demais. Como ela regula o seu espaço, as regras que ela define. Isso deixa um limbo tanto para o usuário quanto para o moderador.
9: A audiência também discutiu o que se espera de uma eventual regulação. A presidente do Conselho, Patrícia Blanco, destacou que as contribuições apresentadas durante o debate podem ajudar o Congresso na construção dessas regras.
11: Que esses registros, essas contribuições possam ajudá-los na hora da decisão, para que a gente tenha um ambiente digital, que a gente consiga, de fato, excluir as questões relacionadas a discurso de ódio, à intolerância, à desinformação.
9: Mas a criação de novas restrições também recebeu críticas. Para o diretor do Instituto Civis, Jamil Assis, o Congresso precisa ter cautela antes de estabelecer estabelecer novas regras para as plataformas.
12: A gente está legislando em um assunto que ainda a gente mede e avalia muito mal, muito novo. É imprudente empilhar restrições sobre o objeto que a gente ainda não sabe medir de maneira adequada.
9: O desafio colocado no debate é encontrar um modelo de regulação capaz de estabelecer parâmetros para a atuação das empresas sem retirar dos usuários o direito à informação e à manifestação.
2: Com edição de Paula Groba e trabalhos técnicos de Eliseu Caires, o Jornal do Senado fica por aqui. Acompanhe agora as notícias da Câmara dos Deputados. Boa noite.
1: Boa noite e até amanhã.
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14: Projeto proíbe propaganda sexual em eventos com crianças e adolescentes.
15: Avança a proposta que amplia políticas de acessibilidade no ensino superior.
14: Deputados analisam sugestões que regulamentam plataformas de conteúdo.
16: Boa noite. Continuamos hoje com o projeto de gravação de edições do jornal Câmara dos Deputados em emissoras da Rede Câmara de Rádio. Este programa está produzido diretamente da cidade de Parauapebas, com a participação do colega Francesco Costa, da Rádio Câmara de Parauapebas. Eu sou Márcio Aquilissardi, bem-vindo, Francesco.
17: Boa noite, Márcio. Obrigado, Márcio. Uma honra profissional participar da apresentação desta edição do jornal Câmara dos Deputados, dentro da Voz do Brasil. Vamos agora às notícias da Câmara dos Deputados. Eli Borges, do Republicanos, do Tocantins, celebra a retirada de pauta do projeto que trata verdade democrática e religiosa nas plataformas digitais. Segundo o deputado, a proposta poderia restringir a liberdade de expressão.
18: Esse PL 2630 de 2020, ele faria um ataque muito forte nas plataformas digitais, que a partir disto, as plataformas não poderiam fazer determinadas divulgações. Por exemplo, não poderia, a sociedade não poderia questionar ministros do Supremo, não poderiam questionar o presidente da República, porque as plataformas serão vigiadas num colegiado que viriam de setores do governo.
16: Eli Borges observa ainda que a proposta comprometia a liberdade religiosa, que considera um direito fundamental. O deputado destaca que a mobilização da bancada evangélica foi fundamental para a retirada do projeto de pauta.
17: Maurício Neves, do PP de São Paulo, quer proibir órgãos públicos e empresas de contratar ou patrocinar serviços de pornografia com recursos próprios ou dinheiro proveniente de repasses governamentais. O texto veta ainda parcerias e incentivos públicos para plataformas de conteúdo adulto.
16: Maurício Neves explica que o projeto impede o uso de verbas institucionais para financiar conteúdos sexualmente explícitos. O texto prevê ainda multas, perda de benefícios fiscais e impedimento de contratar com o poder público para empresas que descumprirem as regras.
13: Meio ambiente.
17: Silvio Costa, filho do Republicanos de Pernambuco, apoia a criação de uma CPI para investigar, apurar casos de crueldade contra animais. A ideia é investigar também o uso de plataformas digitais para divulgar ou incentivar esse tipo de crime.
16: A comissão deve ainda identificar possíveis grupos organizados, avaliar falhas na apuração desses crimes e discutir medidas para fortalecer a proteção aos animais. Segundo Silvio Costa Filho, o objetivo é combater a violência, sem tratar da regulamentação da liberdade de expressão nas redes sociais.
13: Segurança Pública.
17: Sargento Faú, do PL do Paraná, é autor do projeto de lei que permite à polícia e ao Ministério Público acessar o monitoramento de presos com tornozeleira eletrônica. De acordo com o deputado, o objetivo é agilizar investigações e evitar a prática de novos crimes.
19: Para te dar um exemplo, um crime acontece, um homicídio acontece em determinado local. Para saber se uma pessoa que é suspeita passou por ali ou não, e essa pessoa usa tornozeleira eletrônica, é preciso de uma ordem judicial. Isso pode atrasar em muitas horas a obtenção dessa informação. O meu projeto permite que policiais e o Ministério Público ali mesmo já tenham dados junto ao centro de monitorização para poder saber se aquele criminoso passou ali.
16: Na opinião de Sargento Faúro, o projeto facilita o trabalho policial ao permitir consultas mais rápidas sobre a localização e os trajetos registrados pelas tornozeleiras. O projeto foi aprovado pela Câmara e agora tramita no Senado, onde o deputado articula apoio para a votação do texto.
17: Dal Barreto, do União da Bahia, defende a aprovação de projetos que impõem novas restrições a condenados por sexuais contra crianças e adolescentes. O texto prevê áreas de afastamento para impedir a aproximação das vítimas e de locais frequentados por menores.
16: Dal Barreto afirma que o principal objetivo é reduzir o risco de novos crimes após a saída da prisão. A proposta proíbe o contato digital com menores de 14 anos e o exercício de atividades profissionais voltadas a jovens dessa faixa etária.
13: Justiça.
17: Avança na Câmara. Projeto que proíbe propagandas com apelo sexual em eventos de livre acesso a crianças e adolescentes. A repórter é Silvia Munhato.
9: A Comissão do Esporte da Câmara dos Deputados aprovou proposta que proíbe a exibição de propagandas com apelo sexual, erotização ou conteúdo sexualmente explícito em eventos esportivos ou recreativos de livre acesso ao público. A regra também vale para as transmissões desses eventos. O texto foi aprovado na versão sugerida pela relatora, deputada Helena Lima, do PSD de Roraima, para um projeto de 2003 e outros 91 projetos analisados em conjunto. Enquanto o texto original proibia anúncios com apelo sexual em todos os meios de comunicação, a relatora limitou a medida aos ambientes esportivos e recreativos. Para ela, a medida protege o público vulnerável sem criar regras que prejudiquem a liberdade de expressão.
20: Criança tem que viver a infância, adolescente precisa ser protegido em sua fase de desenvolvimento. Quando esse conteúdo aparece em estádio, em evento e na TV ou na internet, ele chega a milhões de pessoas, inclusive a menores de idade. Então ela ajuda a proteger os pais irresponsáveis e ela também cobra responsabilidade de quem anuncia, de quem organiza e também quem transmite esses eventos.
9: Pela legislação atual, programas de TV e espetáculos precisam exibir a classificação indicativa por idade, mas as peças publicitárias não passam por classificação. Pela medida, o descumprimento da regra será considerado publicidade abusiva. Com isso, as empresas infratoras sofrerão as punições administrativas e civis que já existem na legislação de proteção do consumidor e de crianças e adolescentes. O projeto que proíbe a exibição de propagandas com apelo sexual em ambientes de livre acesso ao público será analisado pelas comissões de comunicação e de Constituição e Justiça. Em seguida, será apreciado pelo plenário. Da Rádio Câmara de Brasília, Silvia Munhato.
13: Trabalho.
16: Mauro Benevides Filho, do União do Ceará, apoia a proposta de emenda à Constituição que reduz de 44 para 36 horas semanais a jornada de referência para o piso da enfermagem. Segundo o deputado, a mudança aumenta a complementação paga porque o cálculo passa a considerar uma jornada menor.
21: Qual é o benefício? O valor remuneratório de complementação financeira que eles recebem hoje sobre 44 horas, vamos dizer, R$ 700, R$ 800, com a redução para 36 horas, esse benefício vai aumentar para 1.200, 1.300, ou seja, é um impacto direto na remuneração, vai estimular mais ainda a enfermagem brasileira, a todo um acompanhamento da enfermagem comigo aqui na Câmara dos Deputados, aqui no Congresso Nacional, e eu, portanto, apresentei a emenda

0: base no peso do veículo.
1: A proposta também estabelece limites orçamentários para despesas com publicidade institucional e fixa um teto para os gastos do Poder Legislativo e dos Tribunais de Contas. Segundo Jefferson Campos, a medida busca garantir maior responsabilidade fiscal na administração pública.
0: Paulo Litro, do União do Paraná, defende o projeto que aumenta de 81 mil para 130 mil reais o limite de faturamento do microempreendedor individual. A mudança permite que pequenos empreendedores ampliem a receita sem perder o enquadramento como MEI.
1: A proposta, que tem o apoio de Paulo Litro, também amplia de 1 para 2 o número de empregados que podem ser contratados pelo microempreendedor. Cada funcionário deverá receber um salário mínimo ou piso salarial da categoria profissional.
0: Beto Preto, do PSD do Paraná, quer extinguir o conselho que hoje analisa recursos de empresas e contribuintes contra cobranças de impostos federais. Ele explica que esses casos passariam a ser julgados diretamente pela Justiça Federal, inclusive os processos que já estão em andamento.
1: Para Beto Preto, a mudança reduz a morosidade, aumenta a segurança jurídica e evita a duplicidade de julgamentos entre a esfera administrativa e judicial. O deputado acredita que a proposta preserva o contraditório, a ampla defesa e o devido processo legal dos contribuintes.
2: Agricultura.
0: Tião Medeiros, do PP do Paraná, apoia o projeto que garante indenização a produtores rurais por perdas de produtos perecíveis causadas por interrupções no fornecimento de energia elétrica. A proposta obriga as concessionárias a analisar o pedido de ressarcimento em até 30 dias.
1: Tião Medeiros argumenta que apagões e oscilações na rede provocam prejuízos recorrentes no campo, com perda de leite, peixes, vacinas e alimentos refrigerados. Segundo ele, a medida reforça a responsabilidade das distribuidoras e incentiva um serviço mais eficiente nas áreas rurais.
2: Ciência e tecnologia.
0: Altineu Cortes, do PL do Rio de Janeiro, sugere a criação de uma frente parlamentar em defesa do programa espacial brasileiro. De acordo com o deputado, o objetivo é impulsionar projetos voltados ao fortalecimento do setor espacial e da inovação tecnológica no país.
1: Altineu Cortes acredita que o colegiado pode contribuir com a estabilidade orçamentária para as ações da Agência Espacial Brasileira. Para ele, o desenvolvimento de áreas como telecomunicações e monitoramento climático reforça a soberania nacional.
2: Esporte.
0: Vinícius Gurgel, do PL do Amapá, destaca a aprovação na Câmara de projeto que cria o regime especial de tributação para associações desportivas, sem fins lucrativos. O texto enviado ao Senado estabelece cobrança unificada de tributos com alíquota de 5% sobre a receita bruta.
1: Vinícius Gurgel ressalta que a medida estimula o financiamento de modalidades olímpicas e paralímpicas. As entidades que investiram continuamente em pelo menos 6 modalidades poderão abater parte desses gastos nos tributos devidos.
2: Educação.
0: Alice Portugal, do PCdoB da Bahia, comemora a aprovação na Câmara de projeto que proíbe cursos de graduação à distância na área da saúde e de educação física. A deputada considera que a formação desses profissionais exige atividades práticas e contato direto com pacientes e equipamentos.
3: É possível formar um contador, até um licenciado para ensinar nas diversas regiões longínquas desse país à distância, contanto que sejam cursos com controle, com aulas semipresenciais, com monitoria. Mas em saúde é algo difícil, porque como ensinar a um enfermeiro como aplicar um injetável no quadrante superior do glúteo esquerdo à distância? Como saber sem tocar para o aprendizado? As tecnologias em saúde são extremamente dinâmicas e complexas, e é preciso que o estudante tenha contato direto com a evolução dessas tecnologias.
1: Alice Portugal avalia que a mudança contribui para melhorar a qualificação dos profissionais que atendem a população. Ela alerta que o alto número de matrículas à distância em cursos que exigem laboratórios e contato com tecnologias pode comprometer a formação dos profissionais.
2: Comissões.
0: Aprovada na Comissão de Educação da Câmara, prevê a divulgação de dados sobre estudantes com deficiência no ensino superior. A ideia é aperfeiçoar as políticas públicas de inclusão e acessibilidade. A repórter Mônica Tati tem os detalhes.
4: Proposta aprovada pela Comissão de Educação da Câmara dos Deputados quer melhorar informações sobre estudantes com deficiência no ensino superior. O projeto

0: Termina a coleta e a divulgação sistemática de dados sobre o acesso, a permanência, a conclusão e a evasão de pessoas com deficiência nas universidades. O relator na Comissão de Educação, o deputado Ismael, do PL de Santa Catarina, destacou que o INEP, o Instituto Nacional de Estudos e Pesquisas Educacionais Anísio Teixeira, já realiza o levantamento dessas informações, mas falta uma sistematização específica para esses dados.
1: Na sinopse estatística da educação superior, anualmente publicada pelo INEP, já se encontram informações sobre o número de matrículas em curso de graduação das pessoas com deficiência por sexo e tipo de deficiência em cada município brasileiro. Não há, contudo, especificação por instituição de educação superior ou o cálculo de indicadores de permanência, conclusão e evasão, embora nos questionários do referido censo sejam coletados dados por aluno, curso e instituição que permitam esse detalhamento.
0: O deputado Ismael ressalta que a abrangência dos dados do censo é ainda maior do que a prevista no projeto original, pois inclui todas as instituições de educação superior, públicas e privadas, e não apenas as universidades federais e estaduais. No entanto, falta a organização desses dados para auxiliar na criação de políticas inclusivas. O deputado propôs que não seja criada uma nova lei, mas que as obrigações da União na divulgação dos dados referentes ao ensino superior sejam incluídas no capítulo do Estatuto da Pessoa com Deficiência, que trata do direito à educação. As informações divulgadas deverão subsidiar o planejamento, a implementação, o monitoramento e a avaliação de políticas públicas governamentais voltadas para a inclusão e acessibilidade. A proposta, que dispõe sobre a coleta e a divulgação de dados de pessoas com deficiência no ensino superior, ainda será realizada pelas Comissões de Defesa dos Direitos das Pessoas com Deficiência e de Constituição e Justiça. Se for aprovada, segue para a apreciação do Senado. Da Rádio Câmara de Brasília, Mônica Tati.
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4: Direitos Humanos.
5: Cássio Favacho, do MDB do Amapá, apresentou o projeto que obriga companhias aéreas a conceder desconto mínimo de 80% na passagem de quem precisa viajar por motivo de morte de um familiar. A tarifa humanitária vale para deslocamentos destinados a velório ou sepultamento.
6: A proposta de Acácio Favacho também assegura remarcação sem multa, crédito ou reembolso integral quando o falecimento ocorrer antes da viagem. O parlamentar afirma que as medidas diminuem as barreiras enfrentadas pelo passageiro durante o período de luto.
4: Saúde.
5: Projeto de Kleber Verde, do MDB do Maranhão, assegura aos pacientes e seus responsáveis o acesso integral a informações sobre medicações administradas na rede de saúde pública e privada. A proposta exige o detalhamento de dados como lote, dosagem, validade e nome do profissional responsável.
6: De acordo com Kleber Verde, casos de urgência e UTI deverão contar com a presença de ao menos 2 profissionais de enfermagem para aplicação de medicamentos. Na visão dele, a medida busca evitar fraudes, erros e tragédias no ambiente hospitalar.
5: Eunício Oliveira, do MDB do Ceará, apoia o trabalho da Frente Parlamentar em defesa da Política Nacional de Plantas Medicinais e Fitoterápicos. O deputado informa que o objetivo do colegiado é incentivar pesquisas.
6: A iniciativa também visa apoiar a produção e ampliar o uso de plantas medicinais e fitoterápicos na saúde pública. No entendimento de Eunício Oliveira, a Frente Parlamentar contribui para o aproveitamento sustentável da biodiversidade brasileira e para o fomento à agricultura familiar.
5: Termina agora esta edição especial do Jornal Câmara dos Deputados, produzida e apresentada pela Rádio Câmara de Brasília, em parceria com a Rádio Câmara de Parauapebas, integrante da Rede Câmara de Rádio.
6: Eu agradeço ao Francesco e a toda a equipe da Câmara de Vereadores de Parauapebas pelo excelente trabalho conjunto.
5: Obrigado à Câmara dos Deputados por esta oportunidade. Esse programa teve trabalhos técnicos de Everson Grani e apresentação de Márcio Aquilissade e Francesco Costa. Boa noite.
6: Muito boa noite. O Jornal Câmara dos Deputados volta amanhã. Você fica agora. Um minuto do TCU.
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3: 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Boa noite.

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Paradão da Sentinela está de volta com boa música para você. Juliano César, Vou Morar Aqui. Ataíde Alexandre, Choradeira. Goiano e Paranaense dizem que homem não chora.

0: 22:14.
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0: Paradão da Sentinela e boa música, como sempre. Che Garotos, Melô do Ex-Marido. Grupo Marcação, Pode Abandonar. Pião Carreiro e Zé Paulo seguindo seus passos.
9: 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Alô?
10: Olha aqui, tu não desliga, tu me escuta, cachorro. Eu vou te dizer uma coisa.
9: Por quê?
10: Eu passei no banco, eu peguei o extrato e a pensão não tá lá outra vez.
9: Tá sim, tu tem que te tratar,
10: olha,
9: tu tá ficando louco.
10: O Júnior tá precisando de aparelho, a creche tá atrasada, o meu cirurgião plástico mas... não aceita o teu convênio bagaceiro e tem mais. Mas... tu te coça, o outro vai ganhar cafuné e vai ser na cadeia.
9: Mas que cafuné na cadeia? Te larguei pras cobras? Tchau, tchau, muquirano.

0: 22:27.
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6: Estamos apresentando o Paradão da Sentinela. Grupo Carisma no Paradão. O que é que eu sou sem você? Mira Júnior e Nilton Santos, Santa Paulina. César e Paulinho, o povo fala.

0: 22:38.
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0: Paradão da Sentinela, boa música que você gosta de ouvir. Vamos trazendo Newton Santos e Bem-vindo Milhole, Menina de Trança, Gentil Rossi, Cheque Sem Fundo, Tiago Viola e Carlos Lima, A Roupa de um Lavrador.

0: hora certa para você, 22:50.
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0: Paradão da Sentinela e vem aí com boa música. Barros de Alencar, apenas 3 minutos. Criolo dos Pampas, Não Grite Comigo. Larissa Costa, Costureira Guerreira.

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0: A hora certa, 23:01.
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0: Você está ouvindo o Paradão da Sentinela. Silvio Brito, Nossa Casa, Oswaldir e Carlos Magrão, Querência Amada, Thiago Viola e Carlos Lima, Corona.

0: 23h14.
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0: Estamos aí com mais músicas para você no Paradão da Sentinela. Vamos trazendo Grupo Marcação, Tá Chovendo Aí? E em seguida Zé Bart, Desafio do Gordo e o Magro. Os Serranos, Serrano Cantor.

0: 23:28.
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0: Paradão da Sentinela prossegue. Diego e Ramon e Bruno, Sigo Iludido. Amado Batista, Alucinação. Rick Renner, Eu Mereço.

0: hora certa, 23:40.
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0: É o nosso Paradão da Sentinela. Milionário José Rico, Estrada da Vida, Zezé de Camargo e Luciano, É o Amor. Munhoz e Mariano, Se Quiser Ir, Então Vai.

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2: Você está ouvindo pela Sentinela do Vale de Gaspar, o Paradão da Sentinela. JM, a banda que você ouve. Último Baile, Raul Seixas, Como Vovó Já Dizia, e também Meu Amigo Pedro.

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0: Minha gente, por essa noite é só. Vamos nos despedindo porque amanhã tem mais. A todos um grande abraço.
1: Hora certa.
2: 12:05.
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0: Meia-noite 17.
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0: 95.
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0: certa. 1:10.
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0: Fiorella!
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3: 1:42.
2: Obrigado, Goiânia.
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0: 1:46. 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

0: Batista Via Verde.
1: Obrigado, meu amigo André Reis.
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0: 1:56.
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0: 2:10.
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0: 2:18.
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1: 2:21.
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0: 2:32. 97.9 FM.
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0: 2:40.
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2:44. 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

0: 2:50.
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0: 3:10.
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0: 3:26.
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0: Três e vinte e seis.
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0: 96.
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0: 3:36.

certa. 4 e 3. 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

4:08. 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

0: 4:20.
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0: 4:31.
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E bom dia para você, ouvinte da Sentinela. Agora são pontualmente 5 da manhã. Iniciando no seu rádio mais um Despertando Vale, programa que vai ao ar de segunda a sexta desta manhã, hoje de terça-feira, dia 15 de setembro de 2026, a temperatura na casa dos 13 graus centígrados, sensação térmica de 12 graus.

para todos que estão ouvindo, meu desejo aí que tiveram todos uma ótima noite de sono, descansado bastante para acordar com toda a energia para mais esta terça-feira aí que não tá nem muito quente, mas também não tá tão frio assim, 13 graus, até que é aceitável a temperatura de hoje. Para quem está ouvindo e que quer participar do programa, é só mandar seu zap aqui para o 988-380192. Quem já fez isso é nossos ouvintes aqui de quase todo dia, alguns diariamente mandam sua mensagem. Temos aqui a participação do Jair Arca, lá do Alto Gasparim, mandando aquele alô, aquele abraço para os amigos lá, para o Sebastião, para a Bianca, para o Daí Nicolete, para a Cibele e para a Preta Nicolete. Aqui no Gaspar Mirim, a participação do Amaro Reis. Bom dia, Amaro. Também no bairro Santa Terezinha, como é de costume, o Hamilton Amaral já mandando aquele alô e pedindo aquela música. Lá do bairro Macuco, a participação do nosso amigo Ademar Zeferino. Aqui da localidade de Morro Grande, margem esquerda, a participação do Hélio Stanque. Também um abraço para Sueli Bittencourt, e lá do bairro Bateias, a Zilda Brunenzuki.

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Agora vamos atendendo as participações do programa de hoje. Primeiro vamos atender aqui a participação da Zilda, ela oferece para a Inês, para a Correca, também para o Minho, Nica, Zete Zucchi, Iri Zucchi, para o Alurdes, para o Acácio, para o Enéas e para a família Sansão. A música que ela pede com Xará e Timbaúva, Já Te Esqueci. Logo na sequência, também atendendo a participação do Hamilton Amaral, ele pede e vai ouvir com Sérgio Reis, Cavalo Preto. E logo após, aí atendendo a participação, vamos ver aqui de quem que pediu mesmo. Temos aqui a participação da Sueli Bittencourt pedindo a música com Almir Sater, Xalana. Então vamos ouvir, começando com Xará e Timbaúva, Já Te Esqueci. Agora 5 horas e 4 minutos.

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O Galo cantando, hora certa para você não perder seu compromisso, sua condução, agora 5 horas e 17 minutos. Nosso abraço lá pro nosso amigo lá do bairro Macuco, é o Ademar Zeferino, sempre ouvindo a Sentinela e mandando aquele alô, aquele bom dia pros amigos da prefeitura, seu Vanderlei, seu Gaspar e as esposas. E ele pediu a música e vai ouvir na sequência Pássaro Livre com os Atuais. Tuti também lá do bairro Paciência Itajaí ligadinha e pedindo para tocar Garanhão da Madrugada com Teodoro Sampaio, também já está aí na sequência do programa. Um abração também para os nossos ouvintes da cidade de Ilhota, lá pro bairro Baú, Baú Baixo, lá Edinaldo, Marcos, também para todo o pessoal do Baú Central, Braço do Baú, Alto Braço do Baú, Alto Baú, Baú Seco, ao Complexo do Baú da cidade de Ilhota, aquele abraço. Um abraço também pessoal ali de Pedra de Amolar, Barranco Alto, é lá pro pessoal também da Barra de Luiz Alves, nossos amigos lá do bairro Ilhotinha, Missões e Boa Vista. 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Agora então vamos com música, atendendo a participação do Ademar Zeferino, os Atuais, Pássaro Livre. Logo na sequência, vai para Tuti lá do bairro Paciência Itajaí, Teodoro e Sampaio, Garanhão da Madrugada. Agora 5:19.

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11: O galo cantando, hora certa para você. Agora 5:28. Estamos aqui com o Despertando o Vale, levando música bonita até às 6 da manhã para você. Um abraço lá para os nossos ouvintes da cidade de Indaial, em especial aqui para o Wingo Fotógrafo. Abração lá também para o Roberto Fitzerreiter. Aproveitando e agradecendo aí a audiência dos nossos ouvintes das cidades vizinhas, desde lá de Apiúna, Ascurra, também Indaial, Pomerode, nossas cidades aqui de Benedito Novo, Rio dos Cedros, ali do Vale Europeu. Um abraço também para os ouvintes de Luiz Alves e Ilhota. Não esquecendo de Blumenau, também de Brusque. Abração também para todos ali de Guabiruba, Nova Trento, São João Batista. E é o pessoal que está ali no litoral, desde lá de Balneário Barra Velha, Piçarras, Navegantes, Itajaí, Balneário Camboriú e Itapema. para os nossos ouvintes aqui de Gaspar também, aquele abraço para todos os bairros da cidade, especial aqui para o nosso Gasparinho. Quem está com a gente é a Jane de Souza Machado. Aproveitando e mandando um abraço também para o esposo, para o Lourival. E agora chegamos no momento do bloco gaúcho do programa. Vai lá para o Jair Arca, para o Sebastião Prebianca, o Daíra Nicolete, Cibele Preta Nicolete e todos lá do Alto Gasparinho. Grupo Pataço, meu lugar. Logo a seguir, Tchê Garotos, o rei das coxilhas.

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5: Agora 5 horas 39 minutos. Vamos prosseguindo aqui com o Despertando o Vale. Abração e obrigado aí para todos que estão ouvindo e participando do programa, para Jane de Souza Machado Gasparinho, Ingo, fotógrafo lá de Indaial, a Edinalda do Baubá Filhota, Ademar Zeferino aqui do bairro Macuco, a Tuti lá do bairro Paciência Itajaí, aqui do Gaspar Mirim, o Amaro Rei, já aproveitando, mandando aquele alô também pro seu Vilmar Alves, pro Ricardo e o Cleberson Alves, aqui do Gaspar Mirim. Lá do Alto Gasparim, participação do Jairarca, Sebastião Prevenco, Dair Nicolete, Cibele Preta Nicolete. E lá do bairro Bateias, a Zilda. Um abraço também pro Enéas, pro Mim, pro Nica, pro Vanderlei, pro Tuti também lá do Bateias, que encontrei ele no mercado esses dias. O Hélio Stank aqui da margem esquerda, Sueli Bittencourt e o Hamilton Amaral aqui do bairro

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E agora vamos com mais música. Chico Rei, Paraná, Tranque a Porta e Me Beija. E logo após, Leonardo e a música Dona do Meu Destino. 5:41.

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8: Para você que ficou, permaneceu com a gente até este momento, a hora certa, agora faltando 9 minutos para as 6 da manhã. Você está ouvindo o programa Despertando o Vale. Um abração aqui para o Ricardo Garcia e também para a Rosângela Pamplona.

A gente vai se aproximando a mais um final de programa, mas antes de terminar, lembrando mais uma vez que você está afim de saborear aquele bom churrasco com aquele buffet completo, você vai encontrar na Prodóximo Churrascaria e Pizzaria. 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A gente vai chegando a mais um final de programa e antes de terminar, vamos deixando as duas últimas músicas para você, para você curtir. Felipe Falcão, Que Pena, e logo no final aí então Mato Grosso e Matias com participação Gustavo Lima, E Aí. Mas antes a gente pede para você se manter ligado aí na programação da Sentinela, às 6 em ponto, a oração da Ave Maria, depois o Panorama Agrícola. Após o Panorama Agrícola, Jean Carlo comanda o Sentinela da Manhã, e após o Sentinela da Manhã, horário político, e logo após o Jornal Sentinela. O meu abraço a todos e até amanhã, quarta-feira, se Deus quiser. Até lá!

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8: No programa de hoje falaremos sobre Nossa Senhora dos Remédios. A devoção a Nossa Senhora dos Remédios iniciou-se em Portugal, trazida por religiosos franceses.

0: Franceses da Ordem Hospitalar da Santíssima Trindade, que estiver em Lisboa no início do século XIII. Fundada com a finalidade de libertar os cristãos cativos no Oriente, a Ordem não dispunha de recursos financeiros para levar adiante seu objetivo. Então, Nossa Senhora apareceu a seus fundadores, São João da Mata e São Félix, e entregou-lhes uma bolsa cheia de dinheiro. Desde então, a Virgem Santíssima ganhou o título de Nossa Senhora dos Remédios, tornando-se a padroeira da ordem. As bênçãos da Virgem continuaram recaindo sobre o grupo dos religiosos, e com sua difusão pela Europa, 900 mil prisioneiros foram libertados até o século XVIII. Supõe-se que a devoção à Nossa Senhora dos Remédios chegou ao Brasil com os irmãos da Santíssima Trindade. O imperador Dom João VI, devoto dela, mandou erguer capelas em sua homenagem em várias províncias. Os mais famosos santuários encontram-se no Rio de Janeiro, na cidade de Paraty, no litoral nordestino, mais precisamente em Fernando de Noronha. A imagem de Nossa Senhora dos Remédios tem a mão direita estendida, em posição de quem oferece algo. O objeto varia de uma escultura para outra, enquanto a esquerda segura o menino Jesus, fonte de poder contra todos os males. O dia de Nossa Senhora dos Remédios é comemorado em 8 de setembro. Rezemos a Nossa Senhora dos Remédios. Ó Virgem Santa, soberana Rainha do céu e da terra, eu vos invoco como Senhora dos Remédios. Curai-me no corpo e na alma, defendei-me nas injustiças. Sede o remédio eficaz para meus males, aflições e problemas. Senhora dos Remédios, lançai vossos olhos misericordiosos sobre mim. Intercedei perante vosso amado Filho, a fim de conseguir as graças que necessito. Fonte de ternura maternal, livrai-me dos perigos. Fortalecei-me no espírito, renovai-me na esperança. Ó Mãe querida, abençoai minha família, ajudai-nos a ser mais conscientes e a viver como bons cristãos, seguindo o exemplo do Mestre Jesus. Nossa Senhora dos Remédios, rogai por nós.
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6: Panorama agrícola para 15 de setembro de 2026, terça-feira.
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6: Olá, hoje é terça-feira de lua nova, 15 de setembro, e está no ar o Panorama Agrícola. Eu sou Maurício Frigueto e na mesa de som está o Eduardo Maier. O ditado de hoje é: cada terra com seu uso, cada roca com seu fuso. Confira aqui no Panorama. Sistema de plantio direto protege cultivos contra efeitos do El Niño. São Francisco do Sul recebe encontro de pescadores na quinta-feira. 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Para participar do programa, ligue 48-3665-5359 ou envie e-mail para panoramaagricola@epagre.sc.gov.br.
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6: No dia 17 de setembro, São Francisco do Sul recebe um encontro voltado aos pescadores. O extensionista Cláudio Sérgio de Souza dá mais detalhes sobre o evento.
8: O Escritório Municipal da Epagre de São Francisco do Sul estará realizando um encontro de pescadores no dia 17 de nove, no Centro Teatro 10 de novembro, das 8h30 às 16h30. O objetivo desse encontro é atualizar a classe sobre aposentadoria, seguro defeso, legislação da pesca e segurança marítima. Contamos com a presença de todos os interessados sobre o assunto.
3: Confira a entrevista de hoje.
9: Olá, eu me chamo Cleia Schmitz e a entrevista de hoje aqui no Panorama Agrícola é com o extensionista Marcelo Zanella. Nós conversamos sobre como o sistema de plantio direto pode ajudar produtores de hortaliças a enfrentar os efeitos do El Niño. De uma maneira bem simplificada, o plantio direto se baseia em três princípios: revolvimento mínimo do solo, manutenção permanente de cobertura no solo e rotação e diversificação de culturas. Esse conjunto de técnicas cria um ambiente de cultivo que ameniza o impacto tanto do excesso quanto da falta de chuva nas lavouras. Zanella é um dos maiores especialistas em sistema de plantio direto, conhecido pela sigla SPDH. Acompanhe a entrevista. Zanella, como o SPDH pode amenizar os efeitos do El Niño?
10: A gente sempre diz assim que a gente construiu o SPDH para ser um sistema que tem alta capacidade de resiliência ambiental, independente da condição que seja, seu excesso de chuva, falta de chuva. Mas por que ele consegue ser resiliente? Ele tem uma série de vantagens quando você pensa na questão do armazenamento de água, mas também na questão do fluxo contínuo de água no solo. Ele evita o encharcamento, mas ele também tem capacidade de armazenar alta quantidade de água quando precisa na seca.
9: Como o plantio direto evita a destruição das lavouras no caso de chuvas intensas?
10: Você cria uma camada superficial de plantas que permitem que a chuva não cause nenhum tipo de dano ou desagregação no ambiente de cultivo. Você tem uma alta biodiversidade que causa uma resiliência de recuperação rápida em algum problema, por exemplo, de encharcamento momentâneo. Então a atividade biológica ajuda a proteger e reestrutura a planta rapidamente. Você não tem problemas, por exemplo, de deslizamento, dessas coisas, as nossas lavouras nós nunca tivemos.
9: Quais resultados do SPDH já foram observados pela EPAGRE após eventos extremos?
10: Os 2, 3 anos em Angelina nós tivemos áreas destruídas por excesso de chuva e as áreas do SPDH, a água sai limpa. Nós reduzimos em 80% a 90% a contaminação da água que passa pelas lavouras, porque a gente reduziu o uso de produtos químicos e muitas delas já é possível de não usar mais. Então isso permite também que você tenha uma alta qualidade da água que sai da lavoura e que vai para o lençol freático. Você tem uma garantia de colheita, que é dentro da discussão da resiliência. Você conseguir que o produtor plante numa condição com excesso de chuva ou com falta de chuva e que vai conseguir colher a lavoura, isso permite que ele tenha uma segurança muito grande. E essa segurança se transforma muitas vezes numa riqueza que é desproporcional aos outros, porque quando você tem uma condição de mercado onde está faltando alimento, quem colhe vende por 3, 4 vezes o preço maior. E aí eu já ouvi de produtores do SPDH dizer: Marcelo, em 3 meses de venda nós ganhamos o equivalente a 2 anos de trabalho. Mas a gente tem esse reconhecimento que isso é injusto, porque enquanto uns estão quebrando, os outros estão ficando ricos. Mas é simplesmente uma decisão de trabalhar com uma agricultura partindo da condição de que essa agricultura precisa ser cuidada.
9: Vocês já perceberam, depois de algum evento extremo, um aumento por informações do plantio direto de agricultores que utilizam sistemas convencionais?
10: Isso é principalmente nas regiões onde a gente já tem as lavouras de estudo. Existe a aversão inicial por ser um sistema com alta biodiversidade, e depois aos poucos existe a busca por conhecimento para tentar fazer. E muitos começam a fazer sozinho, tentam começar a fazer sozinho, muitos tentam fazer sozinho. E aí esse é um risco, tá? Porque como ela é muito complexa, tu começar um processo sozinho, tu vai encontrar desafios. E muitas vezes eles têm vergonha de pedir. E se você não visita eles para ajudar, eles também voltam para trás, como é que eles morrem com orgulho e não vai procurar ajuda. Então é essa, por isso que a extensão é importante, tem que estar presente e tem que estar disponível para atender essas pessoas que estão em transição, porque elas vão precisar. O desafio não é pequeno, mas é um desafio que tem que ser enfrentado para a extensão pública, porque a extensão pública é a única que vai fazer isso.
9: Podemos concluir que o plantio direto, então, é hoje uma das principais ferramentas que o agricultor tem disponível para enfrentar situações como o El Niño?
10: Sem dúvida nenhuma. Ele traz resiliência para condição de cultivo, para qualquer condição climática. Só para granizo que não. Mas o resto, qualquer condição climática, permite colher alimentos de altíssima qualidade, com custo baixo, mesmo em condições de adversidade. Então esse desafio como é que eu vou te dizer, de ter o alimento para não é só para o produtor ganhar dinheiro, é para as pessoas terem acesso a esse alimento. Se a gente pegar um El Niño severo que destrói todas as lavouras, onde é que nós vamos achar uma condição de alimento imediata? Não tem. A gente pega nos 3 estados do sul, já aconteceu ano passado com a alface chegou a valer R$ 9 a unidade. Por quê? Porque não tinha alface no Rio Grande do Sul, não tinha em Santa Catarina, não tinha no Paraná e não tinha em São Paulo. Nós temos alface de Minas, do Rio e do Espírito Santo, chegando aqui a R$8 a unidade. Então, olha o estrago que causa na sociedade essa condição de que tu causa uma insegurança alimentar por causa do sistema de cultivo que você usa. E os produtores do SPDH colheram tudo.
9: A resiliência ambiental é um dos maiores argumentos para aderir ao SPDH?
10: Eu acho que essa segurança de colher os alimentos independente da condição ambiental que esteja.
11: Sim.
10: Isso é uma garantia que poucas situações eles têm. O cultivo protegido permite um pouco disso, mas com um custo muito maior, muito maior. E com uma fragilidade das tempestades e com o vento que destrói o cultivo protegido, e que aqui nós temos bastante problema disso. Então, é o que eles dizem, o SPDH cria uma segurança para eles que permite que eles colham. Se eles colham, eles têm renda e eles conseguem seguir em frente. Então, isso é uma garantia que... E, claro, a redução de custo, que é, em algumas situações é bem alta. Para tu ter uma ideia, o chuchu nós reduzimos 80% o custo de produção. Então isso traz uma, mesmo colhendo menos, eles têm um rendimento e um lucro muito maior do que tinham antes no convencional.
9: Conversamos com o extensionista Marcelo Zanella, coordenador de oleicultura da Epagre e especialista em SPDH. Cléia Schmitz, bolsista Epagre Fapesc, para o Panorama Agrícola.
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5: Estou chegando com você, amigo ouvinte Sentinela 97.9, com esta manhã que promete ser uma manhã e um dia ensolarado. Tava olhando o céu, né? Temperatura tá, claro, tá mais amena, né? Estamos aí com 14 graus centígrados, mas o sol deve aparecer já já e aí vai dar aquele brilho e esquentar o seu coração, né? E o seu corpo também, né? Porque tá frio ainda. Mas vamos lá então, começando o Sentinela da Manhã, abraçando todo mundo, dizendo que estamos chegando sempre no apoio da Scheidt Relógios e Ótica, que está sempre com aquela promoção da campanha de visão, R$50 por consulta, por agendamento. 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E eu já vou iniciando então, trazendo os pedidos, os alôs. Tô recebendo aqui uma mensagem aqui do Wilson Amorim. Alô, Wilson. É, o Wilson diz assim, ó: resido no bairro Barracão e domingo aniversaria minha mãe, a Ana Dias, e quem parabeniza são os filhos, o Valdemar, o Wilson Amorim, a filha Marli Amorim, Marcelino, ainda os netos Tamires Cristina, Carlos Ailton Marcelino e os bisnetos, o Alexandre e a Camila Amorim Marcelino. Oferecemos música do Abel e Caim, Bolo de Terra. Então vamos rodar essa música sim. É uma história bonita, comovente, né? Nossa Senhora Aparecida. Tem também o teor dessa música da nossa padroeira do Brasil. E a Zilda do Bateias, eu já até separei a música dela aqui. Vem primeiro a música da Zilda, que tá tudo no cronograma, né? É que eu olhei essa mensagem, achei já de início para atender. Só, ô Wilson, só me conserta aqui, me diga qual é a data certa, né? Domingo, dia 15, não pode ser, porque dia 15 é hoje. É, domingo também não foi dia 15, né? Foi dia 13. E o próximo domingo é dia 20. É. Não sei se já fez aniversário, vai fazer, então ajuda eu aí, tá certo, Wilson? Aquele abraço e parabéns mais uma vez para dona Ana Dias, aniversariante então do domingo. E nós vamos trazendo então a música que a Zilda tá pedindo. Ô Zilda, fala aí, o que que você manda para hoje? Bom dia.
6: Bom dia, Jean. Feliz terça-feira pra você.
5: Igualmente.
6: Toca a música aí pra nós com Jacó Jacózinho, saudade também tem hora.
5: Verdade.
6: Quero agradecer lá pra Lourdes, pra Correca, pra Inês, lá pro Inês, pro Acácio, pra Zé Tizuki, pra família Sansão, pra Iris Sansão, pro Mi, pro Nica, pra todos que estão ouvindo.
5: Saudade também tem hora. 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Bom dia pra você.

E também tem hora Jacó é Jacozinho aqui no Sentinela da Manhã, ó, o Wilson já veio aqui me corrigir, ou não, ele se corrigir, né? É porque aniversariou domingo a irmã, né? Verdade, a Marli Amorim Marcelino. Eu sabia que tinha alguém de aniversário também no domingo da família, então era Marli. Hoje a dona Ana tá de aniversário hoje mesmo, dia 15, a data não está errada. O que foi é o dia da semana, é hoje o aniversário, então parabéns e felicidades à dona Ana. No próximo bloco eu vou trazer a música Bolo de Terra, porque não encontrei com Abel e Caim, encontrei com os dois mineiros, mas eu já tô baixando aí a música certa, então, Wilson, no próximo bloco eu vou trazer então a música de Abel e Caim, Bolo de Terra. E o Hamilton Amaral, nosso parceiro de todos os dias, ele já pediu a sua música e tá chegando com Saudoso Teixeirinha, Coração de Luto. 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Ótima terça-feira pra você.

0: Tá aí, Coração de Luto, e dizem que foi uma das músicas mais regravadas no mundo, e é a história real do Teixeirinha. Até tem um vídeo que passa aí na rede social, né, no YouTube, que o Teixeirinha foi jurado do Silvio Santos, né? E numa dessas conversas com o Silvio Santos perguntou que ideia que ele teve de fazer essa música que o Silvio Santos colocou como churrasquinho de mãe, né? E aí o Teixeirinha falou, não, é uma história real, foi a minha mãe que morreu queimada. E aí o Silvio Santos ficou aí sem jeito, né? É histórias da TV brasileira, né? Com ele, né? Ha! Ai! E eu tenho um intervalo comercial, eu já volto então com mais mensagens, né? As mensagens que eu não comecei nem a ler, então não são mais mensagens. Vamos começar com as mensagens, mas antes eu tenho um intervalo.
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0: Seis e 41, minha gente, vamos rapidinho aqui com as mensagens, só quero lembrar que sempre nós temos o apoio da Scheiter Relógios de Ótica, que faz gravação a laser. 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Eu começo com a Edinalda Rodolfo da Luz, mandou aqui a mensagem 5:10 da madrugada. Acorda cedo para trabalhar, né? Já tava na máquina de costura uma hora dessa, né, o Edinaldo? Mas aí disse, ai, esqueci de mandar mensagem pro Jean. Foi lá rapidinho e mandou, né? Bom dia! Deus, em sua infinita bondade, nos concedeu mais um dia de vida. Gratidão, Senhor! Obrigado, Edinalda. Bom dia também para você, para toda a família. E pro Marco Velho, né? Também deve acordar cedo, Marco, né? O Ricardo Garcia tá aqui também mandando o nosso bom dia, ó. Que Deus nos conceda a graça de uma semana repleta de bênçãos. Bom dia. Rosângela Pamplona chegou aqui e mandou, ó. Bom dia. Você é um tijolo importante na obra de Deus. Que o Senhor Deus abençoe sua vida. Amém. Zilda do Bateias mandou aqui, além do pedido musical, a sua mensagem. Um dia cheio de Deus, pois ele é o suficiente para que o nosso dia seja perfeito. Bom dia, Zilda. Paulo Reinert, ele lá no Arraial, ligado aqui na Sentinela e desejando o seu bom dia Paulo. Maria Paulina Vaz do Coloninha, tá trabalhando, mas ligadinha na Sentinela, bom dia, bom trabalho Maria. Rosana Keller também tá lá na máquina, ouvindo a Sentinela e mandou aqui o seu recado. Bom dia, desejo a você um dia iluminado, cheio de esperança e alegria, que não falte fé no coração e coragem para enfrentar os obstáculos da vida. É, vamos à luta. Ana Maria Bauler chegou aqui com IP florido, muito bonito, as flores caindo no chão, aí fica mais bonito ainda, o IP branco, né? Que a sabedoria de Deus nos guie em todos os momentos. É, tá acabando a florada do IP, né? É, antes da primavera, é, porque a primavera não chegou ainda, é dia 22. Jair Arca, alô Jair, bom dia! Lá do Alto Gasparinho mandou o seguinte, ó, todos os dias a força divina nos abastece de forma generosa, preenchendo a nossa alma com amor e muita fé. Fé sempre, né, ô Jair? Bom dia pra todos lá do Alto Gasparinho. Mali da Trindade tá aqui, ó, bom dia. Quando o nosso jardim é regado com fé, amor e gratidão, o resultado é prosperidade, alegria e bênçãos. Feliz terça-feira. É, a Mali mudou a foto do grupo, né? Tá novinha, né, Mali? Nostalgia, é? É, tá aqui com uma foto daquelas, é, deve ser de 1999, né? Por aí, né? Quase 2000, que a Mali não é tão velha assim, né? Eu sou de 1970, né? E vai pra... Não, é 70 só. Foi ano cheio, ano par. Zete Zucchi, alô Zete, bom dia, que Deus esteja à frente de tudo hoje. Já manda um alô pra Zilda, pro Enéas, pro Acácio, pra vó Zenaide, pro Newton e pra Inês. Tá dado o recado, então. A mensagem eu falei, né? Que Deus esteja à frente de tudo hoje. Ah, tá chegando ela, né? A filha de Deus. Ah, não, é filha da dona Dorli, né? Mas é Lucimar Jesus, né? É, Jesus é filho de Deus, ela também tá junto, né? Nessa turma. E mandou um fuca amarelo, né? Bom dia, Lucimar. Amaro Reis, ah, olha, tava falando de Deus, né? Jesus disse o pão nosso de cada dia nos dá hoje, né? É, e quem faz o pão é o Amaro padeiro do supermercado Estanque, sempre tá aí ouvindo a Sentinela, ele e a Andréia, né? Então, o nosso abraço, o nosso carinho aí pros dois, também lá pra Alexandra e a Jamile, né? Já estão se preparando para ir pro mercado, né? O mercado abre às 8 horas, então já tem que estar preparado. O Amaro chega antes, né? Porque não adianta abrir o mercado às 8 horas e o pão tá começando a ser feito, né, o Amaro? Tem que já tá pronto, tá sendo servido aí para os clientes na padaria. É, e o Amaro sabe disso, por isso que ele acorda cedo, né, ouvindo a Sentinela. A Zélia Venturini, ali do bairro Lagoa. Ô, dona Zélia, beijão aí pra senhora. Wilson Amorim, agora, ô Wilson. Chegou de novo, é porque vem mensagem. A Terezinha Vitorino deu um polegar aqui pra mim. Ah, certo, é porque às vezes a gente demora pra ler a mensagem. E aí, ó, vou dar um polegar aí e dizer, ó, tô aqui já. É, tô sabendo. Faz isso mesmo, porque às vezes fica lá perdida lá no meio, porque eu vou abrindo as mensagens até pra ler antes, pra não ficar surpreso com as mensagens. E aí depois fica embaralhada a coisa aqui pra mim. Mas aqui a Terezinha Vitorino mandou o seu tradicional bom. Não, não foi tão esticado assim. Dia! Bom dia, Terezinha! E desculpa as brincadeiras. Tá, o Wilson, o bolo de terra tá chegando aqui a música. Então, parabéns à dona Ana, né? A dona Ana tá de aniversário, Ana Dias, né? Não é parente do Gil Dias, não, mas é a mãe do Wilson e também do Valdemar e da Marli Amorim Marcelino. A Marli que esteve de aniversário no último domingo, é isso aí. Então, mãe e filha fazendo aniversário próximas, né? Uma dia 13 e outra dia 15. Então, felicidades. E eu vou trazendo então o bolo de terra, depois eu volto com as últimas mensagens aqui no programa. Tem até utilidade pública. Não esqueci de você não, Anelo. Já já eu vou falar sobre o cachorrinho que sumiu. Agora vamos então com a música do Abel e Caim. Ah, eu não atualizei ainda aqui. Eu baixei a música, mas não atualizei aqui na playlist. Então vai demorar um pouquinho, eu vou ler uma mensagem antes. Não? Foi rápido aqui. Opa, o nosso computador tá rápido. Então, Abel e Caim chegando aqui no Sentinela da Manhã. Quando são? 6h49, informou Scheiter Relógios de Óticas.

0: Tá aí, música no lado da fé, bolo de terra pra dona Ana Dias, aniversariante do dia. Tem um intervalo e eu volto pro fechamento do programa.
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3: É, vamos lá então, minha gente, 6:55, Schaiker Relógios e Ótica informando a hora para você, consulta de visão R$50 por agendamento 4733320019, esse é o WhatsApp para você fazer o agendamento, ou pode comparecer pessoalmente aqui na Schaiker Relógios e Ótica, em frente à Rádio Sentinela, na Aristiliano Ramos 522. 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

0: Deus abençoe o nosso dia e o seu também, Rosinha. Vamos continuando lá na margem esquerda, né? Saí lá da BR-470, vim mais próximo. A Cláudia Rodrigues está aqui com a gente. Bom dia. É, que o dia comece leve, o coração fique doce e a alma brilhante. Mandou um cafezinho, ou é um chocolate aí, um como é que diz? É um, ah, esqueci, é um Toddy ou um Nescau. É, não vamos fazer marcas aqui. Ó, a Tuti lá do Paciência de Itajaí, bendito seja Deus que nos concedeu mais um dia para viver. É um chocolate quente, então, pode ser. Mas eu acho que era um cafezinho mesmo, né? É que aquela xícara lá não estava bem dizendo o que que era. Ah, vamos com a utilidade pública. A Anelô Cimentikoski mandou aqui, ó. Gostaria que você pedisse ou avisasse se alguém pegou um cachorrinho pincher, né? Com o nome de Titã. Ele sumiu na rua Ivo Testoni, no bairro Santa Terezinha, e ele é de minha sobrinha. Ela está sentindo muita falta dele, porque a gente ouve aí na sentinela sempre alguém que encontra, né, um cachorrinho que sumiu e depois diz, olha, ouvi na sentinela, então é de uma menina que está chorando, então a pessoa devolve, né? Porque muitas vezes a pessoa faz o seguinte, ela vê o animal que tá solto, diz assim, não vou deixar esse animal solto, porque animal quando sai do ambiente, ele fica meio perdido, pode ser atropelado. Então, o certo mesmo é você acolher esse animal e ficar sabendo, né? Ou na rede social, ou aqui pela rádio, né? Sempre a gente anuncia, se alguém encontrou esse pincher, né? O nome é Titã. É só entrar em contato aqui com a rádio que a gente passa o contato da Nelor, tá certo? É uma menina que tá muito triste com o sumiço do seu animal, né? O Titã, tá certo? Utilidade pública aqui na Rádio Sentinela. O Márcio Sansão chegou aqui, ó. Ótima semana a todos os ouvintes, que Deus abençoe a todos. A você também, a família Sansão, né? Um abraço pra Sandra, né? Sandra sempre tá ligada, às vezes não dá tempo de mandar mensagem, mas tá aí, ouvindo a sentinela. Um abraço pra Sandra, lá pra dona Iris e pro Sabino também lá do Bateias. Vamos embora? Já deu pra minha bolinha, porque senão começa o horário político e eu não encerrei o programa. Tchau, tchau, pessoal. Até amanhã.
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16: 7:29, muito bom dia para você que está ligado na nossa programação Sentinela FM 97.9. Jornal desta manhã, de terça-feira, hoje, dia 15 de setembro de 2026. Hoje, neste dia 15, temos o dia da conscientização sobre linfomas, Dia Internacional da Democracia, Dia da Musicoterapia e também é Dia do Cliente. Jornal Sentinela, na apresentação minha de Jean Carlos, reportagens de Gil Dias, também a parceria da agência de notícias AKRT, Rádio Agência Nacional de Notícias, e as notícias esportivas com ele, Miguel Vilvoque. Jornal Sentinela começa agora para você.
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16: Saúde de Gaspar amplia a frota de transporte de pacientes com novos veículos. Gaspar cedia pela primeira vez o Festival Paralímpico Loterias Caixa no dia 19 de setembro. Servidores municipais de Gaspar recebem capacitação para maior controle sobre as diárias de servidores em viagem. Vamos com o destaque da segurança pública, repórter Gil Dias.
18: Prefeitura de Ilhota é condenada a indenizar a família de criança que sofreu reação alérgica após ingerir leite de vaca. Justiça condena empresário por fraude em medidor de energia de supermercado em Apiúna. Detalhes daqui a pouco no boletim de segurança pública.
16: Ainda no Jornal Sentinela, Sistema Único de Saúde, o SUS, disponibiliza nova vacina contra pneumonia e meningite para idosos. A faixa é a partir dos 85 anos. Essas e outras informações chegando no Jornal Sentinela.
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16: Dia começando com o sol aparecendo aqui na cidade de Coração do Vale. A temperatura nesse momento é de 15 graus centígrados. Notícias então do tempo com a meteorologista da Caerte, Daniele Lima, falando sobre o tempo para toda Santa Catarina. Como vai ser essa terça? Bom dia, Dani.
20: Bom dia. Nessa terça-feira, o Grande Oeste e as áreas de divisa do Rio Grande do Sul começam com muitas nuvens e possibilidade de chuva isolada. Mas o sol ganha espaço ao longo do dia. Já no litoral, o cenário se inverte. O dia inicia com sol e as nuvens aumentam à tarde, com chance de chuvisco isolado. Ainda assim, durante a tarde não se descarta alguma chuva rápida e de forma bem isolada pelo estado. O vento sopra de oeste e vira para sudoeste no fim do dia, com rajadas no litoral. As temperaturas sobem, máximas entre 17 e 23 graus na maior parte do estado, menores na Serra. Em Jaraguá do Sul, chega próximo dos 24 graus. Em Concórdia e Ituporanga, 22. E em Florianópolis, Criciúma e Mafra, 20 graus. Na quarta-feira, a chegada de uma massa de ar seco firma o tempo com predomínio do sol. O amanhecer será gelado, mínimas perto de zero na Serra, abaixo de 6 no meio oeste e Planalto Sul, e de 8 a 14 nas demais áreas. Ao longo do dia, o sol aparece entre nuvens no litoral, sendo mais persistentes no litoral norte. Enquanto no oeste, o sol eleva as temperaturas, com máximas passando dos 21 graus e marcas mais baixas nas demais regiões. Que seu dia seja bom, com ou sem sol, e que você faça o melhor dele. Tenha um ótimo dia. Com informações do tempo, meteorologista Daniele Lima, de Florianópolis, para a Rede de Notícias AKRT.

0: 7:34. Menos mal que o sol apareceu, porque as chuvas desse final de semana e durante a semana que passou levaram 18 municípios de Santa Catarina a decretar emergência, que tiveram a influência já do El Niño, pelo menos é uma avaliação por parte da Defesa Civil Estadual. A informação chega com Cadu Reis.
1: 18 municípios de Santa Catarina decretaram situação de emergência por conta das chuvas registradas na última semana. O fenômeno, impulsionado por um ciclone extratropical no oceano, impactou especialmente o meio-oeste, oeste e planalto norte catarinense. Ao todo, 62 cidades sofreram ocorrências como alagamentos e deslizamentos, e mais de 470 pessoas ficaram desabrigadas ou desalojadas até esta segunda-feira, de acordo com o balanço apresentado pela Secretaria de Estado da Proteção e Defesa Civil. O meteorologista da instituição, Caio Guerra, analisa que o episódio teve influência do fenômeno climático El Niño.
2: A gente pode sim olhar para esse episódio e falar que ele é reflexo do El Niño, mas não isoladamente. Quando a gente fala do fenômeno El Niño, a gente pensa numa influência a longo prazo. A gente vê o El Niño bem intenso, a atmosfera já está diferente por conta dele, então a gente sabe que as chuvas vão ser mais frequentes aqui no sul do Brasil, principalmente agora ao longo da primavera, né, que são os próximos meses, setembro, outubro e novembro. O El Niño, ele tem uma influência muito significativa e faz com que as chuvas sejam mais frequentes. Então, olhando só para esse evento, você não vai falar, ah, esse evento é o El Niño, né? Mas quando a gente olhar ao longo do mês de setembro, ao longo do mês de outubro, e verificar que realmente as chuvas foram acima da média, foram mais frequentes, as tempestades mais intensas, aí sim a gente vê o conjunto da obra toda e a gente diz com toda certeza que o El Niño teve influência.
1: Em Tangará, no meio-oeste de Santa Catarina, foram registrados 120 milímetros de chuva em 24 horas, conforme a Secretaria de Estado da Proteção e Defesa Civil. O meteorologista Caio Guerra ressalta que a instituição já observa aumento nos volumes de chuva ao longo deste inverno em Santa Catarina por influência do El Niño.
2: Ao longo do mês de julho e agosto, a gente já verificou essa influência. Chuva acima da média, tanto no mês de julho quanto no mês de agosto. Também uma frequência maior de tempestades, que a gente teve granizo. Em outros estados aqui do sul, a gente teve muitos relatos de tornados. São situações que a gente vê que foi um pouco atípico, essa frequência maior dessas tempestades mais severas, além do acumulado acima do normal. Agora, em setembro, só desse último evento, em algumas regiões já quase bateu o acumulado do mês. Você pega aí um dos municípios que mais choveram aqui no estado, como Joaçaba, que bateu ali na casa de 100, 110 milímetros, a climatologia é de 150 milímetros. Então foi pouco mais de 2/3 da chuva do mês em um dia. Esses já são sinais aí que os volumes até o final do mês já devem fechar acima do normal para o período de setembro.
1: Receba avisos e alertas climáticos da Defesa Civil Estadual enviando o número do seu CEP por mensagem SMS de celular para o contato 4199. De Florianópolis, da Rede de Notícias Acaerte, Cadu Reis.
0: 7:37. Essa situação do El Niño faz até que o Tribunal Regional Eleitoral de Santa Catarina mapeie locais com risco de tempestades para as eleições de 2026. Tem também esse cuidado por parte até das eleições que acontecem o primeiro turno do dia 4 de outubro. Vamos agora para o SUS, que disponibiliza nova vacina contra pneumonia e meningite para idosos. A informação chega na reportagem de Gésio Passos.
3: Uma nova vacina contra pneumonia e meningite já está disponível pelo SUS para pessoas com 85 anos ou mais. O Ministério da Saúde passou a disponibilizar neste mês de setembro a vacina Pneumo-20 ou pneumocócica 20 valente conjugada, ampliando a proteção contra a doença pneumocócica. As infecções pela bactéria que provoca essa doença tendem a apresentar maior gravidade, risco de complicações e taxas de mortalidade mais elevada com o avançar da idade. Além das consequências respiratórias, a doença pode provocar comprometimentos cardíacos, renais e do sistema nervoso central. A vacinação é importante para prevenir a doença que pode avançar para pneumonia e meningite. Segundo o Ministério da Saúde, a meta é imunizar 90% das pessoas com mais de 85 anos no país. Quem quiser receber a vacina nas unidades de saúde deve apresentar um documento que comprove a idade sem necessidade de prescrição médica. O Ministério da Saúde prevê a ampliação da vacinação para outras faixas etárias de forma gradativa, de acordo com critérios de vulnerabilidade e risco. Da Rádio Nacional em Brasília, Gésio Passos.
0: Obrigado, Gésio. Vamos a um intervalo comercial. Depois voltamos com mais informações, segurança pública e muito mais para você.
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0: 7:44. Vamos seguindo com o Jornal Sentinela, já com a participação ao vivo do repórter Gil Dias, com as informações da segurança pública e também sobre o trânsito nesse momento onde ele está. Alô, Gil, bom dia.
2: Alô, Giancarlo, bom dia a você que está ligado no Jornal Sentinela na manhã desta terça-feira. Giancarlo, eu já passei pela BR-470 no trecho entre o Trevo do Badefuri até a Via Expressa no bairro Fortaleza, em Blumenau, e agora estou aqui na região central de Blumenau. BR-470, muito movimentado nos dois sentidos, mas não tinha nenhum congestionamento no sentido a Gaspar e nem no sentido ainda é o sentido a Blumenau. Há um leve congestionamento nos entroncamentos dos bairros na região norte de Blumenau. Trânsito de Blumenau, trânsito está fluindo normalmente e não há nenhum acidente registrado nas últimas horas aqui no trecho entre Gaspar e Blumenau. A segunda companhia de polícia militar de Gaspar atendeu a 16 ocorrências na comarca de Gaspar nas últimas 24 horas, sendo 12 ocorrências em Gaspar e 4 em Ilhota. Duas pessoas foram detidas e levadas para a delegacia de polícia. O 10º Batalhão de Polícia Militar de Blumenau atendeu a 107 ocorrências nas últimas 24 horas e a 386 ligações pelo número 190. Duas pessoas foram detidas e levadas para a central de polícia. Às 2:47 desta segunda-feira, dia 14, um homem de 32 anos foi preso por furto, fato ocorrido no centro de Blumenau. Guarnições da Polícia Militar foram empenhadas em ocorrência de furto de fiação de um estabelecimento de saúde. No local, o envolvido havia retirado a fiação do sistema de climatização, 4 quilos de fios elétricos, já. E em entrevista à Polícia Militar, ele informou que venderia o material. Diante da situação, o abordado foi preso e encaminhado à Central de Plantão Policial de Blumenau, juntamente com o material recuperado e um representante do estabelecimento.
0: É o danado, Gil, ele sabe que esse fio aí tem um custo mais alto, né? Porque a fiação é mais grossa devido à capacitância que precisa ter, né? A amperagem, e aí ele vai naquele fio mais grosso que pesa mais para ele, né?
2: Olha só.
0: Agora vai pesar para ele é na cadeia, né?
2: É, vamos ver se fica, né? Se for réu primário, não fica, né, gente?
0: Pouco tempo, aí, né?
2: Aí se tiver passagem pela polícia, vai se complicar, né, já?
0: E deve, né? Tem que pensar um pouco antes de fazer.
2: Olha, o município de Ilhota foi condenado a pagar 10 mil a título de indenização por danos morais após uma criança sofrer uma reação alérgica em um centro de educação infantil da cidade. Segundo a decisão da segunda vara civil da comarca de Gaspar, houve demora na prestação de socorro. A sentença confirma que a criança recebeu leite de vaca e posteriormente apresentou uma reação alérgica com inchaço de vermelhidão pelo corpo. Mesmo diante dos sinais, permaneceu na creche sem que fossem adotadas medidas imediatas para encaminhá-la ao atendimento médico de urgência. O socorro foi acionado após a chegada dos responsáveis, que buscaram a criança e encaminharam para o atendimento médico. A responsável pelo menor afirmou que havia informado a instituição sobre a suspeita de alergia alimentar. No entanto, segundo a decisão, não houve comprovação de que essa informação tivesse sido repassada à instituição. O caso chamou muita atenção lá em Ilhota. Nós entramos em contato com a prefeitura de Gaspar, nós até agora não tivemos nenhuma resposta e a prefeitura não emitiu nenhuma nota sobre essa situação. Iremos acompanhar esse caso e, é claro, dentro de nossa programação, traremos mais detalhes sobre essa informação. Jean, quero que chama a atenção, né, Jean? É que no mundo moderno que vivemos, a maioria das pessoas moram nas cidades, que não é acostumada a tomar aquele leite tirado lá no sítio, diretamente da vaca, sem ser pasteurizado, pode apresentar essa reação, inclusive adultos, né, Jean?
0: Não, não tenha dúvida, né? Esse problema de lactose não é para qualquer um que acontece, mas quando acontece tem que ficar atento, né?
2: Até porque o leite, quando é tirado diretamente lá do sítio, logo ingerido, ele tem mais gordura, uma gordura diferenciada, a gente não é especialista nisso, mas quem está acostumado a tomar o leite de caixinha já há 10, 20, 30 anos, se tomar esse leite, pode ter qualquer problema. Então, portanto, fica aí essa decisão judicial no município de Ilhota. Olha, Giancarlo, quando técnicos da Celesc chegaram a um supermercado de Apiúna para uma fiscalização em dezembro de 2016, há 10 anos encontraram um medidor que registrava bem menos energia do que o estabelecimento realmente consumia. A diferença não era pequena. Segundo a perícia, a adulteração provocava uma submedição de 66,58% do consumo real e deixou um prejuízo calculado de R$ 129.378,59 para a concessionária. O caso terminou com a condenação de um dos sócios e administradores do supermercado pelo crime de estelionato. A sentença foi proferida pelo juízo da vara única da comarca de Ascurra, no Médio Vale do Itajaí. De acordo com a denúncia do Ministério Público de Santa Catarina, o medidor suspeito foi recolhido durante a fiscalização e encaminhado para a perícia oficial. A análise mostrou que duas das três bobinas internas do equipamento haviam sido queimadas por ação humana. Para os peritos, não se tratava de desgaste, falha mecânica ou problema natural do aparelho. A conclusão foi de que houve uma intervenção deliberada para alterar a medição e fazer o consumo registrar parecer menor. Durante o processo, técnicos, testemunhas e o próprio empresário foram ouvidos. A defesa sustentou que não havia provas suficientes para a condenação. Também argumentou que o processo não demonstrava quem de fato teria feito a adulteração do medidor. A sentença também fixou indenização mínima de R$ 129.378,59 a Celesc, correspondente ao prejuízo calculado pela perícia há 10 anos. O valor deverá ser corrigido monitoriamente e acrescido de juros legais. A decisão ainda pode ser contestada por meio de recurso, mas de uma década depois de fiscalização, a conta de energia que deixou de ser registrada acabou chegando à justiça. Imagine só, já um comerciante ter uma redução de 66,58% devido à adulteração no relógio medidor da Celesc. Isso é crime, né, já?
0: Lógico, é crime, mas é assim, né? Tem que ter muita prova para saber mesmo se foi uma falha mesmo, foi provocado. Porque vai que foi um raio que queimou aí, depois o coitado vai ser ainda condenado por uma coisa que não fez. Mas pois a Celesc tem peritos.
2: Depois de 10 anos, né? Técnicos avaliados e aí ele foi condenado. Então deve ter alguma seriedade nesse processo, né, já?
0: Conversando com profissionais da Celesc, como existe fraude, né? O pessoal gosta de querer enganar, né? A Celesc não querer pagar a conta de energia, quer gastar mais e depois não pagar, né?
2: Hoje, isso existe há décadas. Eu lembro quando era criança, lá na minha cidade, um cidadão, um vizinho nosso, bonachão, tinha um negócio próprio. Um dia a polícia chegou lá e levou ele preso de tarde, no verão. O cara estava roubando energia elétrica.
0: Mas é assim também, quando o relógio é que marca mais que deve, a Celeste também não vê, né? É isso que eu já vi gente que diz assim, meu, mas eu só tenho 2, 3 equipamentos e o meu vizinho gasta tanto e eu gasto um monte e nunca é visto, será que o aparelho tá marcando certo, né?
2: Porque existe várias circunstâncias, né, Jean? A qualidade da fiação da casa, as ligações, as tomadas ligadas, as lâmpadas, o consumo é muito diferente de uma casa e da outra, né? Eu gosto de ter esse controle, eu prefiro pagar a conta do que me enroscar, né, Jean?
0: Não, é verdade. Só para orientar o pessoal do trânsito na BR-101, desde Penha até Itajaí, tudo congestionado, trânsito lento, estão até usando as marginais aqui para se livrar do trânsito, mas não tá fácil. Jorge Lacerda também, um congestionamento na entrada da 101 de pelo menos 5 quilômetros, o mesmo acontecendo naquela rua lá do bairro Espinheiros, também tá movimentado ali naquela região, também com congestionamento pelo menos 2 quilômetros.
2: Com certeza o maior movimento, né, gente, Santa Catarina, BR-101, ligação do norte do estado ao litoral norte, também ao sul de Santa Catarina, são pistas aí duplicadas, mas infelizmente o entroncamento com as principais cidades, que são Itajaí, Balneário Camboriú, Itapema, sempre a lentidão, e o motorista precisa ter paciência e sair com tempo para passar por esse local.
0: Pessoal lá de Itajaí que conhece, só para orientar, ali na Marcenaria Cordeiro, na rua Firmino Vieira Cordeiro, ali já tem congestionamento. Isso dá mais de 2 quilômetros, acredito.
2: Pois é, então já aproveitando o gancho, né? Muitos motoristas nos ouvindo, a gente conversa com moradores de Gaspar e também de Blumenau e da região, motoristas que passam pela BR-470, pela Jorge Lacerda, Ivo Silveira, 101, nosso abraço e o nosso muito obrigado pela audiência, né, Jean?
0: Sim, e o loteamento Santa Regina, que agora não vou mais esquecer do nome, bem ali começa o congestionamento até a 101.
2: Pois é, já a última notícia, uma mulher de 48 anos morreu após ser agredida dentro de um carro no último domingo, dia 13, em Maravilha, no oeste de Santa Catarina. A vítima, identificada como Marli Aparecida de Freitas Estela, chegou a ser socorrida, mas não resistiu aos ferimentos. O companheiro dela, de 53 anos, foi preso em flagrante. O caso é investigado como feminicídio. Uma pedra com manchas de sangue foi encontrada dentro do veículo e apreendida. A confirmação de que o objeto foi usado no crime dependerá do laudo do exame cadavérico. Marli trabalhava como terapeuta integrativa lá na cidade de Maravilha. Maravilha é uma cidade com pouco mais de 20 mil habitantes. Ainda não há informações sobre o velório e o sepultamento da vítima. Esta é a 38ª vítima de feminicídio em Santa Catarina somente no ano de 2026. Um dado alarmante e preocupante aqui no nosso estado Barriga Verde. Giancarlo, essas foram as principais informações do setor de segurança pública. 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Aproveitando, a Caixa segue parada, não há informação ainda do retorno de quando a Caixa voltará a atender em Gaspar e em toda a região e também em todo o Brasil, porque foi rejeitado na última sexta-feira a proposta ou a contraproposta feita pelo banco. Por enquanto a Caixa segue fechada, a gente vai acompanhar durante a manhã e voltará a trazer mais detalhes sobre essa greve na Caixa Econômica em Gaspar e em todo o Brasil. Giancarlo, volto com você.
0: Valeu, repórter Gil Dias com as informações da segurança pública e do trânsito com apoio da Intercor Gaspar.
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3: 8:01, vamos seguindo com o Jornal Sentinela com mais informações para você.
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3: Bom, vamos chamar Miguel Vilbo aqui trazendo as informações do esporte, né? Temos jogos das quartas de final, jogos de volta da Libertadores da América e começa com o Fluminense, né? Fluminense tá bem, né, Miguel? Porque já ganhou 2-0 o primeiro jogo, então é só administrar lá na Argentina com o Platense, não é isso, Miguel? Bom dia.
4: Muito bom dia para você, Giancarlo. Bom dia para você que acompanha o jornal aqui na 97.9 FM nesta manhã de terça-feira. Então, Giancarlo, começa hoje os jogos de volta das quartas de final da Copa Libertadores da América. E o primeiro a entrar em campo hoje é o Fluminense. Às 19 horas vai até a Argentina enfrentar o Platense. O primeiro confronto, o Fluminense venceu 2-0 no Maracanã, ou seja, pode até perder pelo placar de 1-0, que avança à semifinal da Copa Libertadores da América. Amanhã é a vez do Palmeiras, 19 horas, enfrentar a Liga de Quito. Primeiro confronto, o Palmeiras venceu 1-0 em São Paulo. Amanhã também às 20:30, o Corinthians.

0: Corinthians do Itaquerão em São Paulo recebe o Estudiantes da Argentina. Primeiro confronto 1-1. Quinta-feira, a vez do Flamengo às 21h30 enfrentar a equipe do Independiente del Valle do Equador. Primeiro confronto, o Fluminense venceu 2-0 em território equatoriano. Pela Copa Sul-Americana também começa hoje os jogos de volta. Hoje às 19h em São Januário tem Vasco da Gama e Santa Fé. Primeiro confronto 0-0 lá no Peru. Também hoje às 19h, clássico na capital mineira. Pela Sul-Americana, Atlético Mineiro e Santos. Primeiro confronto, Santos venceu 2-0. Hoje também, 21h30, no Morumbi, o São Paulo recebe o Boca Juniors da Argentina. Primeiro confronto, o Boca Juniors venceu o São Paulo 1-0. Pela Série A do Campeonato Brasileiro, ontem finalizou a rodada em número 27. O Bahia recebeu o Remo na Fonte Nova e venceu pelo placar de 2-1. Com esse resultado, o Bahia agora é o quarto colocado com 46 pontos. Pela Série B, o Botafogo de São Paulo perdeu para o Goiás 3-1. O América perdeu para o São Bernardo 2-0. Na capital catarinense, Avaí 1, Vila Nova também 1. Resultado ruim para o Avaí, que permanece na zona do rebaixamento. Hoje vamos ter às 19h30, Londrina e Ponte Preta, Náutico e Operário, 21h, fecha a rodada, CRB e a equipe do Esporte Recife. Do Departamento de Esporte da 97.9 FM, as informações para vocês desta manhã de terça-feira. Eu volto a falar de esporte no programa Contatos com a Cidade. Até lá.
1: Vamos seguindo ainda com notícias esportivas. Gaspar sedia pela primeira vez o Festival Paralímpico Loterias da Caixa no dia 19 de setembro. A reportagem é de Gil Dias.
2: A cidade de Gaspar vai fazer história no paradesporto catarinense. No dia 19 de setembro, a partir das 9h, o município sedia pela primeira vez o Festival Paralímpico Loterias Caixa, evento nacional promovido pelo Comitê Paralímpico Brasileiro em parceria com o Centro de Referência Paralímpico de Gaspar. Vou conversar agora com o professor Carlos Henrique de Oliveira, que é o responsável pelas equipes do paradesporto do município. Professor, como que o senhor descreve a alegria de Gaspar receber esse Festival Paralímpico pela primeira vez aqui na cidade? Bom dia.
3: Bom dia, Gil, tudo bom? Obrigado mais uma vez pela oportunidade de falar nosso querido paradesporto. Então, a gente se candidatou no início do ano para ser uma das sedes, né? De 140 centros de referências que existe no país, a gente se candidatou para ser uma dessas sedes do Festival Paralímpico, né? E graças a Deus a gente foi contemplado em ser uma dessas sedes, né? E a gente vai estar pela primeira vez participando como sede do Festival Paralímpico. A gente já participou como programa para desporto outras edições, mas em outro município, né? E este ano, graças a Deus, a gente conseguiu, né, se candidatar e receber essa graça de sermos sede do Festival Paralímpico também.
2: E qual será o local desse evento esportivo?
3: A gente vai fazer o festival no sábado, dia 19, pela manhã, das 9h ao meio-dia, na sede da ADC Seara, Associação Desportiva Classista Seara. É a antiga associação da Bung, né? Hoje que é a associação da Seara. Então a gente vai estar lá com modalidades paradesportivas, com modalidades paralímpicas no caso, né? Fazendo vivências de modalidades paralímpicas, né? A gente vai estar com o atletismo, a bocha paralímpica e o futebol de cinco, que é o futebol para pessoas com deficiência visual. A gente vai fazer uma vivência, vai fazer uma experiência desta modalidade lá na Seara.
2: Quantos atletas devem participar dessa competição e quantos atletas Gaspar terá participando?
3: A gente vai estar com os nossos atletas lá, é claro, nossos atletas do atletismo, nossos atletas da bocha, né? A gente não tem atletas do futebol de cinco, mas a gente vai fazer, na verdade, são vivências, né? Nada competitivo, como o nome já diz, um festival mesmo, né? Uma festividade, porque é alusão ao mês da luta da pessoa com deficiência, né? Então, todo o Brasil no dia 19 vai estar fazendo esse festival alusivo à luta da pessoa com deficiência.
2: Professor, eu estava consultando, ao todo são mais de 140 municípios brasileiros. brasileiros que participam simultaneamente desse festival. Como que o senhor recebeu essa informação juntamente com toda a diretoria da Fundação Municipal de Esportes e todos os envolvidos nessa função que é o paradesporto aqui em Gaspar?
3: Isso mesmo, vai estar em 140 municípios, né? Por todo o Brasil vai participar desse festival. A gente recebeu na fundação com muita alegria de estar participando desse festival que já está, acho que na sua quinta ou sexta edição, reúne milhares de crianças com e sem deficiência nesse dia 19, praticamente em todas as regiões do país, em todos os municípios aqui em Santa Catarina, vai estar em Criciúma, Blumenau, Joinville, Itajaí, Navegantes, vai estar em alguns municípios aqui de Santa Catarina. E Gaspar está mais uma vez com o programa para desporto, com a Fundação Municipal de Esportes, com a Secretaria Municipal de Educação e com a Prefeitura neste grande evento, né, comemorativo ao mês e à luta da pessoa com deficiência.
2: E conversando com os alunos, com os estudantes, como que está a expectativa deles, professor?
3: Com certeza muito alta, né? Muito alta para estar participando, para estar comemorando esse mês da luta da pessoa com deficiência, essa inclusão, e tem as crianças também sem deficiência, que isso é inclusão, que também podem participar conosco lá. A gente tem um número de 220 camisetas para distribuir para as primeiras 220 crianças que estiverem conosco lá, que chegarem conosco lá na Seara, receberão uma camiseta, um kit lanche, né, para ele fazer um lanchinho ali na metade da manhã, e aí ao meio-dia encerrando, todo mundo retorna para suas casas, tenho certeza que com alegria no coração e com felicidade.
2: Professor, muito obrigado pelas suas informações e parabéns por esse evento que será muito importante, com certeza, esse Festival Paralímpico Loterias Caixa, que acontece dia 19 aqui em Gaspar. Tenha um bom dia.
3: Isso mesmo, convido a todos aí que estejam conosco lá no dia 19. Muito obrigado, Gil, mais uma vez pela oportunidade.
2: Eu conversei com o treinador das equipes do Paradesporto da Fundação Municipal de Esportes de Gaspar, Carlos Henrique de Oliveira. Falando de esportes, Gil Dias.
1: 8:09, vamos ao intervalo, voltamos a seguir, temos ainda informações sobre a saúde de Gaspar e muito mais para você.
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1: 8:13, muito bom dia para você que está ligado na Sentinela FM 97.9, você aqui da nossa região do Vale do Itajaí, Litoral Norte, região do Vale do Rio Tijucas, Alto Vale, o nosso agradecimento. E também para você que está na rede social, acompanhando pelos aplicativos e também pela Alexa. Aí é Brasil e mundo, né? Secretaria Municipal de Saúde amplia a frota de transporte de pacientes com novos veículos aqui em Gaspar. A reportagem é de Gil Dias.
2: A Prefeitura de Gaspar, por meio da Secretaria de Saúde, renova e amplia a frota destinada ao transporte de pacientes. 6 veículos passam a integrar os serviços de deslocamento para consultas, exames, tratamentos e outros procedimentos de saúde realizados em Gaspar e outros municípios. Uma das novidades é a primeira van adaptada da frota municipal, equipada com elevador elétrico ou hidráulico para o transporte de pessoas em cadeira de rodas. Até então, o município não possuía uma van própria com essa estrutura e os casos de pacientes cadeirantes exigiam alternativas específicas para garantir acessibilidade. Com capacidade para até 15 passageiros, além do espaço reservado à acomodação segura de cadeiras de rodas, o novo veículo dá à Secretaria de Saúde mais autonomia para organizar o transporte e oferecer mais conforto e segurança aos pacientes. Conforme explica o secretário municipal de saúde, Arnaldo Munhoz.
12: A Secretaria Municipal de Saúde ampliou a sua frota com a aquisição de 6 novos veículos, sendo 3 ambulâncias e 3 vans. E dessas vans, uma delas adaptada para o transporte de pessoas com deficiência ou mobilidade reduzida. Essa iniciativa ela tem como objetivo fortalecer a estrutura de transporte da rede municipal de saúde, proporcionando mais segurança, conforto e agilidade nesse deslocamento de pacientes e das próprias equipes. Com os novos veículos, o município amplia a sua capacidade de atendimento, né? E qualifica os serviços oferecidos diariamente à população. As 3 ambulâncias, elas são destinadas ao transporte de pacientes que necessitam aí de atendimento e serem transportados deitados, né? Principalmente aí para a população acamada, contribuindo assim para dar mais suporte às demandas da rede de saúde. Já as vans, elas são utilizadas principalmente para o transporte dos pacientes que precisam de se deslocar para outros municípios, né? Para realização de consultas, exames, ou outro tratamento e procedimentos de saúde. Dentre esses veículos, uma das vans ela é adaptada, né? Que representa então um importante avanço na acessibilidade. Esse veículo ele foi preparado então para garantir melhores condições de transporte para as pessoas com deficiência ou com mobilidade reduzida, promovendo aí mais inclusão, dignidade e segurança durante os deslocamentos, né? A ampliação da frota ela contribui diretamente então para a modernização da estrutura da Secretaria de Saúde, reduzindo aí a dependência de veículos menores, né? E oferecendo melhores condições para prestação de serviço e também melhores condições aí de trabalho para os nossos motoristas que trabalham diariamente transportando os nossos pacientes, né? Então, com a chegada então dessas 3 ambulâncias e dessas 3 vans, incluindo a adaptada, o município reforça o compromisso com a melhoria contínua dos serviços públicos de saúde e com o atendimento cada vez mais humanizado, acessível e eficiente.
2: Nós ouvimos o secretário municipal da saúde de Gaspar, Arnaldo Munhoz. Direto da redação, Gil Dias.
1: Importante essa aquisição dessas vans e, acima de tudo, né, faz com que o paciente tenha uma acomodação melhor nesses veículos e os próprios motoristas, como o secretário colocou, vão ter maiores capacidades de estar dirigindo veículos hoje. Com essas tecnologias que são colocadas nos próprios automóveis, facilitem muito, né? Vamos lá trazendo informações de todo mundo tá falando, né? Principalmente a mídia social, né? As próprias TVs a nível nacional sobre a sessão de hoje no Supremo. E o STF já define como vai ser esse rito da sessão que analisará a suposta ligação de Moraes, né, que é ministro do Supremo, com o Daniel Vorcaro, o dono do Banco Master. Pedro Lacerda tem a informação.
13: A presidência do Supremo Tribunal Federal definiu nesta segunda-feira como será o rito da sessão plenária extraordinária desta terça-feira, quando os ministros vão analisar o relatório da Polícia Federal que aponta supostos vínculos entre o ex-banqueiro Daniel Vorcaro e o ministro Alexandre de Moraes. Na prática, o que está em jogo é se será aberta uma investigação formal contra Moraes dentro do próprio STF. Conforme o rito, a sessão começa às 10 horas da manhã, com transmissão ao vivo pela TV Justiça e pela internet, e terá início com a leitura e a aprovação da ata da reunião anterior. Em seguida, será feito o pregão do processo, quando Fachin irá ler o relatório e delimitar o que será efetivamente julgado. Só então, a Procuradoria-Geral da República deve se manifestar, abrindo espaço também para eventuais sustentações orais. Encerrada essa fase, o relator profere seu voto, seguido pelos demais ministros na ordem regimental, até a proclamação do resultado pelo presidente da corte, Edson Fachin. Ainda não está confirmado se o próprio ministro Alexandre de Moraes vai participar da sessão, nem se Dias Toffoli vai integrar a votação, já que ele se declarou impedido de julgar temas ligados ao caso Master, após vir à tona que é dono de um resort comprado por um fundo ligado ao banco. O plenário do Supremo também é composto pelos ministros Cristiano Zanin, Flávio Dino, Nunes Marques, Luiz Fux, Carmen Lúcia e Gilmar Mendes. Relembrando, o caso Master começou como uma investigação sobre fraudes financeiras. O banco oferecia CDBs com juros bem acima do mercado para atrair investidores, usando o dinheiro de novos clientes para pagar os antigos, num esquema parecido com uma pirâmide, enquanto inflava o balanço com ativos e créditos sem lastro real. Quando o mercado passou a desconfiar da instituição e os novos investimentos minguaram, faltou caixa para honrar os compromissos, resultando em um rombo estimado em 17 bilhões de reais, que levou o Banco Central a decretar a liquidação da instituição. Vorcaro foi preso pela primeira vez em novembro de 2025. 11 dias depois, foi solto pela justiça com o uso de tornozeleira eletrônica e outras restrições. Em março de 2026, foi preso novamente numa nova fase da Operação Compliance Zero, e dessa vez o STF manteve a prisão preventiva, situação em que ele segue até hoje. A crise no Supremo teve início ainda sob a relatoria do ministro Dias Toffoli. Ele deixou o caso em fevereiro, depois que a perícia no celular de Vorcaro revelou mensagens que citavam o nome dele. A saída foi voluntária, feita a pedido do próprio ministro, e a corte declarou publicamente não haver suspeição formal contra ele. Em seguida, André Mendonça assumiu a relatoria por sorteio eletrônico. O agravamento da crise ocorreu no começo deste mês, quando Mendonça tornou público o relatório da PF, que será analisado amanhã, apontando supostos vínculos entre Vorcaro e autoridades como o Procurador-Geral da República, Paulo Gonet, e o ministro Alexandre de Moraes. O documento cita mensagens e negócios envolvendo o banco e o escritório de advocacia da esposa de Moraes, Viviane Barsi. Em resposta, Moraes acusou Mendonça de abuso de autoridade no âmbito do inquérito das fake news e pediu que a apuração sobre a conduta do colega fosse analisada pelo plenário da corte. Nos últimos dias, o embate se estendeu a outros ministros. Cristiano Zanin cobrou que toda a corte tenha acesso aos dados extraídos do celular de Daniel Vorcaro, pedido reforçado por Gilmar Mendes no fim de semana. O presidente do STF, Edson Fachin, assumiu então a relatoria da petição sobre a relação Moraes-Vorcaro e negou o pedido de Alexandre de Moraes para unificar os processos, mantendo a data do julgamento. Da Rádio Nacional em Brasília, Pedro Lacerda.
1: Tá, então, Pedro, trazendo essas informações sobre analisar o caso das escutas, quando ele disse amanhã, não, é hoje mesmo nessa sessão. Vamos ao intervalo, depois eu volto ainda com a informação sobre os servidores municipais de Gaspar que recebem capacitação para o controle sobre as diárias de servidores em viagens. Já já essa informação.
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19: 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De Florianópolis, da Rede de Notícias Acaerte, Cadu Reis.
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1: 8:26, Jornal Sentinela está chegando ao seu final, agradecendo a você que deu carinho da audiência. Fique ligado, tá chegando Contatos com a Cidade na apresentação de Leonardo Miglioli. A última informação de hoje: servidores municipais de Gaspar recebem capacitação para maior controle sobre as diárias de servidores que fazem viagens. A reportagem é de Gil Dias. Jornal Sentinela volta amanhã a partir das 7h30, logo depois do horário político. 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Uma ótima terça-feira a todos. A reportagem é de Gil Dias.
2: A Prefeitura de Gaspar, por meio da Controladoria Geral do município, reuniu servidores de diversas secretarias para uma capacitação sobre o novo processo digital de diárias, que passa a valer com base no decreto número 12.802/2026. Eu converso agora com a Mayara Pola, que é a Controladora Geral do município. Mayara, seja bem-vinda à Rádio Sentinela. O que que muda para o município de Gaspar a partir desse decreto que já está valendo? Bom dia.
17: Oi, bom dia, ouvintes da Rádio Sentinela. Aconteceu, né? Realmente, uma capacitação que procuramos reunir todas as secretarias, né? 5 pessoas de cada secretaria para a gente estar colocando esse novo decreto, que o decreto de diárias, ele já era um decreto antigo, né? Desde 2015, então a gente precisava estar trazendo algumas coisas novas, assim, né? Porque de lá para cá já mudou várias coisas. Hoje em dia a gente tem Uber, tem outras formas de estar fazendo, né? A questão da diária, de estar comprovando, né? A destinação do recurso recebido para custear, né? A nossa ida para um curso, uma capacitação, um evento, alguma coisa assim, a gente recebe, né, essa diária para estar custeando esse alimentação ou a pernoite, no caso. Então a gente tem outras formas agora também para estar comprovando.
2: Mayara, esse decreto atinge trabalhadores, servidores da prefeitura, concursados e também os comissionados.
17: Essa diária é destinada para tanto os efetivos, né, quanto os que estão em cargo de comissão. Então, para todos os trabalhadores, né, os ACTs também, né, todos os que estão na prefeitura. Só não caberia para o estagiário.
2: E através dessa digitalização também responde mais às exigências do Tribunal de Contas, Mayara?
17: Sim, é que a gente, né, é muito regido pelo que o Tribunal de Contas ele faz, né? Então, assim, as normativas, né, principalmente a gente da controladoria, a gente recebe muitas instruções normativas. Então, eles têm a instrução normativa deles, né, para as diárias e as prestações de contas. Então, a gente, né, tinha que se adequar. Então, a gente, por isso que foi, né, reformulado, foi feito um novo decreto. Essa questão também do fluxo ali de ele tramitar totalmente de forma digital, a gente acaba daí não perdendo esse documento, não ficando aquela situação de que, eu entreguei, eu protocolei, mas se perdeu. E a questão também do papel, a questão do quando a gente faz uma compra ali, paga um almoço, né, o boletim que vem ali, ele sem, com o passar do tempo, né, ele vai se apagando. Então, se é escaneado, se é colocado tudo ali de forma digital, pode ser feita uma auditoria daqui a alguns anos e vai verificar que tá tudo, né, se encontra tudo ali do meio digital. Então, todo esse ciclo, né, a gente começa desde quando o servidor pede, faz esse pedido de diária até tá sendo arquivado. Então, isso a gente consegue acompanhar ele todo e o servidor também. Daí fica uma coisa mais transparente, até porque também a gente está divulgando tudo isso no portal da transparência. Então, essas coisas também a gente está modificando para ficar também tudo mais transparente para a população poder estar acessando também.
2: Mayara, para a população entender, essas diárias são pagas pela prefeitura porque toda hora tem atualizações, tem cursos e que não podem nem todos serem feitos aqui em Gaspar. Por isso, é necessário o deslocamento dos servidores até outras cidades, geralmente até a capital para essas capacitações.
17: Isso, da mesma forma, os servidores vão para capacitação, mas a gente também tem vários, por exemplo, motorista da saúde, né, que eles vão diariamente para outros municípios. Então, ele vai para Florianópolis, por exemplo, né, vai sair 5h para levar pessoas para fazer exames, alguma coisa assim lá em Florianópolis. Ele passa o dia inteiro, muitas vezes ele volta tarde da noite, então ele também tem o direito a estar recebendo a diária, porque ele está se deslocando, né. Outra questão também que a gente mudou nas diárias é que antes, por exemplo, os servidor, ele ia ali em Brusque ou em Blumenau, ele recebia um valor de diária, né? Agora já não, as cidades limítrofes com Gaspar, aí já perdeu a questão de diárias também. E antes a gente era por horário, por exemplo, você saiu às 6h e retorna umas 10h, você teria um direito a um valor que seria referente ao café da manhã, ou se você voltou depois do almoço, um valor referente ao almoço. Agora não, agora vai ser tudo questão de horário, tipo assim, até 6h, não recebe. A partir de 6h tem direito a receber e assim vai indo até, né, fechar às 24h. Então isso ficou melhor, assim, porque antes poderia se, né, ter algum indício, alguma coisa assim de que, não tô fazendo sério, assim, né, de estar pegando diária de uma situação que talvez não deveria estar pegando, mas que o decreto dizia que podia. Então, tipo assim, não era ilegal, mas talvez a gente, né, leve uma questão de não ser tão moral, né, mas que o servidor era um direito que ele tinha e tava, né, recebendo. Mas agora ficou uma coisa mais realmente mais transparente.
2: Eu conversei com a controladora geral do município de Gaspar, Maiara Pola. Reportagem Gil Dias.
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0: bom dia, bom dia, bom dia! Terçou, minha gente! É, eu já vou começar essa terça contando a experiência que eu tive ontem à noite. Porque tem coisa que só acontece quando a gente chega em casa, tá em casa, tranquilinho. Onde trabalhei, fiquei o dia todo fora. Cheguei em casa por volta das 10 horas da noite, fui tomar aquele banho pra dar aquela descansada pra ir deitar, né? Aí eu tô tomando aquele banho, água quente, pensando na vida, nos boletos, que já é dia 15, metade do mês. Como é que eu vou fazer pra sobreviver? Acho que eu vou dormir mais cedo pra economizar a janta. Eu olho pra fora, um clarão azul. Ah, pensei, foguete essas horas? Não era foguete, não era meteoro, não era disco voador, era alguma coisa no poste fazendo pá, soltando os clarão azul. E aí eu tentando desligar o chuveiro ligeiro quando percebi que era, ó, parecia ser um transformador, né, explodindo. E a luz não acabava e eu tentava e, meu Deus do céu, aquele registro do chuveiro... Eu acho que eu dei mais ou menos umas 360 voltas e o chuveiro não queria desligar. Aí acabou a luz. O pior, não acabou a luz da cidade inteira não, tá? Eu fui olhar pela janela e pensei, meu, deve ter dado um apagão geral, né? A rua do lado iluminada, de trás iluminada, o bairro aceso, a minha rua, breu total, hein? E aí quando falta luz começa o protocolo brasileiro, você já sabe como é que é, né? Primeiro tu olha pela janela, aí tu olha pro poste, aí tu olha pro vizinho, depois tu pega o celular pra ver se é só você, aí tu manda no grupo, faltou luz aí, aí um responde não, o outro diz aqui tá normal, o terceiro acho que é só aí. E aí vem a segunda frase, será que volta? Começa a fazer previsão, né? Bom, pelo movimento das nuvens, comportamento do poste, acredito que em 17 minutos não vamos ter energia. É que não sabe absolutamente nada, né? Ainda bem que eu já tava quase finalizando meu banho. Não, eu só me fiquei preocupado, né? Já pensasse se eu tô cheio de shampoo, como é que faz aí? Agora tem outra coisa que eu sou obrigado a falar aqui quando acaba a luz. É uma coisa que, olha, é espetacular. Hoje nem tanto, mas há uns tempinhos atrás. Não, mas ontem também aconteceu que eu percebi, né? Sempre tem um vizinho que ele pergunta pra ti: acabou a luz aí também? Dá vontade de dizer pra ele: não, eu vi que aí tava apagado na tua casa, resolvi apagar aqui também, só pra tu não ficar com inveja. E aí, outra coisa, essa aqui é espetacular. Essa aqui eu reparei que quando acaba a luz, o pessoal sai na rua. Aliás, faz todo sentido, né? Acabou a luz, é muito mais seguro lá na rua, né? O bandido tá na rua, acaba a luz, ele... Ah, vou pra casa. Faz sentido nenhum. A morar na margem esquerda tem suas vantagens. Olha, eu já tava batendo um recorde aí, tá? De tempo sem cair a energia. E essa vez foi só a minha rua atingida. Eu digo assim, ó, se a rua tem luz, né? As outras ruas tinham e a minha não, eu não considero isso um apagão. Pra mim é exclusividade. Hoje, terça-feira, e estamos aqui com energia, com café e principalmente com a esperança de que hoje o banho termine antes do próximo clarão azul. Bom dia, Gaspar! Bora começar mais um Contatos com a Cidade? Bom dia, Ilhota! Porque aqui até quando falta luz a gente dá um jeito de fazer barulho. Bom dia, Vale do Itajaí! Eu sou Léo Miglioli!
1: Fala, Léo!
0: E até às 11:40 de hoje, eu faço companhia pra você. Hoje Hoje é dia 15 de setembro. Dia do cliente. Dia mundial de conscientização sobre linfomas. Dia de Nossa Senhora das Dores. Dia do músico terapeuta. E Dia Internacional da Democracia. É hoje, ali por volta das 10 horas, acontece algo que pode mudar o nosso Brasil, hein? O ministro do Supremo Tribunal Federal, Alexandre de Moraes, apresenta uma defesa aí de 44 páginas. Nós iremos acompanhar tudo por aqui e traremos informações para vocês, ouvintes Sentinela. Hoje é terça-feira. Eu tenho para você um lindo óculos de sol da Shite Relógios e Ótica. Você quer ganhar esse óculos? Então manda um WhatsApp aqui para mim. 479-8838-0192. 479-8838-0192. Ó, o programa vai até mais tarde hoje. Não tô afim de ficar lendo muito hoje. Manda um áudio aqui para mim. Não escrevinha. Manda um áudio assim, ah, mas eu tô meio gripado. Eu também já tô começando a pegar uma gripezinha, mas eu acho que não vai chegar com força. Ah, mas eu tô com preguiça. Manda embora. Hoje é só terça-feira, não tem nada que ter preguiça. Manda um áudio aqui pra mim. É um bom. Nem que seja assim, igual a Romilda. Às vezes, quando a Romilda tá meio cansada, nossa querida ouvinte, ela. Bom dia, Léo. Pode ser, tá bom, tá tudo certo. Tô aguardando, hein? 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
5: Muito bem, vamos lá para mais uma receitinha. Nossa receita de hoje, brócolis ao queijo. Ingredientes: um maço de brócolis japonês cozido, 6 fatias de mussarela picadas, meia calabresa, um pedaço de bacon pequeno, um dente de alho pequeno, uma colher de sopa de cebola, uma caixinha de creme de leite, um copo de leite, meia colher de sopa de farinha de trigo, uma colher de sopa de óleo e sal a gosto. Vou repetir e você confere aí. Um maço de brócolis japonês cozido, 6 fatias de mussarela picadas, meia calabresa, um pedaço de bacon pequeno, um dente de alho pequeno, uma colher de sopa de cebola, uma caixinha de creme de leite, um copo de leite, meia colher de sopa de farinha de trigo, uma colher de sopa de óleo e sal a gosto. Modo de preparo: ponha em uma panela o alho, a cebola, a calabresa, o bacon e frite, mas não muito. Misture a farinha de trigo no leite, jogue na panela e dê uma engrossada. Em seguida, adicione o creme de leite e mexa. Adicione o brócolis, mexa e deixe levantar fervura. Adicione a mussarela e mexa até misturar bem a mussarela e depois é só servir. Ai, gente, fica uma delícia. Brócolis ao queijo, nossa receita de hoje. Até a próxima e bom apetite.
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2: A Assembleia Legislativa de Santa Catarina retoma as atividades parlamentares nesta terça-feira após suspensão prevista no calendário especial instituído em função do ano eleitoral. A programação do dia prevê reunião da Comissão de Constituição e Justiça e sessão plenária para deliberação de projetos de lei. A Fecomércio Santa Catarina anuncia nesta terça-feira os ganhadores da campanha Comércio Local é Legal 2026. São sorteados 2 carros, 150 televisores e 150 fornos elétricos, totalizando R$500 mil em prêmios na ação que visa incentivar o consumo junto ao setor catarinense. Condições do tempo para esta terça-feira em Santa Catarina com a meteorologista da ACAERT, Daniele Lima.
3: O Grande Oeste e as áreas de divisa do Rio Grande do Sul começam com muitas nuvens e possibilidade de chuva isolada, mas o sol ganha espaço ao longo do dia. No litoral, as nuvens aumentam à tarde.
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7: Não tente fazer mil coisas ao mesmo tempo. Faça uma só, mas bem feita.
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0: com alegria, um sol maravilhoso, cheio de alegria. Quero participar do sorteio aí, Rosana Santa Terezinha. Obrigado.
1: Alô, alô, Rosana! É o Astro Rei hoje. Tá contente. Deixa eu ver quem tá comigo aqui. Deixa eu ver.
2: Participar de sorteios. É Marisa do
1: Poço Grande. Ô, Marisa, bom dia, querida! Oi, Maria. Bom dia.
3: Quero participar de sorteio. São Maria da Coloninha. Obrigada.
1: Valeu, querida! Oi, Sueli.
4: Bom dia, Léo.
1: Bom dia.
4: Aqui é a Sueli da Margem Esquerda. Quero participar do sorteio. Quem mora na margem esquerda é assim. O passarinho sentou no fio, já falta energia.
1: Ó, gente, eu sei que vocês já estão cansados de ouvir falar disso, mas é importante que tem pessoas ainda que não sabem o que vai acontecer hoje a partir das 10 horas da manhã. O STF vai realizar hoje às 10 horas uma sessão que vai analisar a possível abertura de investigação sobre o ministro Alexandre de Moraes. Para entender o que aconteceu, os ministros do STF, eles vão decidir hoje se deve ser aberta uma investigação sobre o Alexandre de Moraes. O caso envolve elementos reunidos pela Polícia Federal sobre a relação do ministro com o Daniel Vorkaro, dono do Banco Master. A discussão inclui mensagens trocadas entre Moraes e Vorkaro que entregam o material analisado. O conteúdo faz parte dos elementos relacionados à apuração sobre a relação entre o ministro e o banqueiro. A sessão foi marcada pelo presidente do STF, o Edson Fachin, que também irá relatar o caso. Ele será o primeiro a apresentar voto antes da manifestação dos demais integrantes da corte. Então, a abertura da sessão fica a cargo do presidente do STF, Edson Fachin, às 10 horas da manhã. Daqui a pouquinho, hein? Ele deve pedir a leitura e a aprovação da ata da sessão anterior e fazer a saudação de praxe aos ministros. O relator vai ler o relatório e delimitar o objeto do julgamento após o pregão do processo. O caso é a PET 16.662, relatada por Fachin. A Procuradoria-Geral da República será ouvida antes das sustentações orais. E os votos seguem a ordem regimental, do ministro mais novo ao mais antigo. Ao final, o presidente proclama o resultado do julgamento. Então tá aí, ó. Explicado pra você que às vezes não tinha ouvido falar ainda sobre o que irá acontecer a partir das 10 horas da manhã. Bom, e até às 11h40, enquanto eu estiver por aqui, eu trago detalhes do que acontece por lá pra você. Poder trabalhar tranquilo, não precisar ficar pegando o celular toda hora. Mas aqui a gente toca é boa música. Traz alegria pra você na sua manhã sentinela. Eu quero mandar um alô lá pra Sueli Bittencourt. Oi, Sueli, bom dia! Deixa eu trazer aqui algumas informações que foram pedidas pra mim. Aqui, ó, tem um recado do Ederson. Léo, muito bom dia. Por favor, cara, com urgência, pede pra prefeitura dar uma atenção na rua da Associação Gasparense, no bairro Colonia. Tem 5 buracos que, devido ao tamanho, podem causar acidentes. Ederson e moradores do bairro Colonia, já encaminhamos a solicitação para o Departamento de Obras da cidade de Gaspar, para que isso seja consertado o quanto antes. Fala, Cândido, bom dia!
5: Ô, Léo, bom dia.
1: Bom dia, bem? Bom?
5: Ô, Léo.
1: Ah.
5: Estou passando aqui para ver se pode dar uma reforçada para nós moradores aqui do Olho Grande. Vê se vocês conseguem passar essa máquina para nós, essa patrola. Tá muito ruim essa nossa estrada, não tem mais aonde passar, é buraco para tudo quanto é lado, desvia de um, cai dentro de outro. Tá dando tempo bom aí, ó. Hoje já são terça-feira. A gente pede aí que eles olhem aqui para nós e é época de política, daqui a pouco tem um monte de político aí batendo na porta da gente, prometendo um monte de coisa. Pelo menos que eles façam passando a patrola, já resolvi um pouco nossos problemas aqui dentro do Óleo Grande. Faz esse favor aí, é um apelo.
1: Valeu, Cândido.
5: Um bom dia a todos e fico com Deus.
1: Valeu, Cândido, valeu. Voz de quem mora nessas regiões e precisa passar por essas estradas todos os dias é a que vale, né? Como o Cândido falou, às vezes não tem mais nem por onde desviar. A gente sabe que a Secretaria de Obras tem muito trabalho, são muitas ruas, muitos bairros, estradas de chão, manutenção que precisam ser feita, mas nós também sabemos que nem sempre é possível resolver tudo ao mesmo tempo. Mas por outro lado, quem tá lá na ponta também tem razão em reclamar quando uma estrada fica ruim demais, não é mesmo? Porque é um morador que precisa sair cedo para trabalhar, é quem leva o filho para a escola, é quem precisa chegar ao médico, é o agricultor que precisa escoar a produção e é o povo que usa a estrada todos os dias, né? Então fica aqui encarecidamente o nosso pedido para a Secretaria de Obras para olhar com carinho para essas reclamações que a gente encaminha, para ver os pontos mais críticos e, dentro do possível, priorizar aquilo que está trazendo mais dificuldade para a comunidade. Porque quando o morador reclama, ele não tá querendo confusão. Ele tá simplesmente querendo uma coisa básica: ter uma estrada em condições de usar, não é mesmo? E nós aqui, como rádio, vamos continuar fazendo aquilo que sempre fizemos: ouvindo o povo, levando a reclamação e também reconhecendo quando o trabalho acontece, hein? Crítica quando precisa. Reconhecimento quando merece. Sempre com muito respeito e pensando em quem tá do outro lado do rádio. Deixa comigo, Cândido. Já vou encaminhar aí pra Secretaria de Obras também. E agora eu trago ela. Marilinha Mendonça, não, mas Maiara e Maraísa, sim.

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13: Gente, eu tô muito preocupado lá em casa, tá todo mundo ficando louco. Os melhorzinhos da cabeça pós amarrado pra não loquear de noite. Antes de vir pra cá, tá minha mulher batendo papo com o gato, mas altos papo, cabeça. Falando da queda da Bastilha, cavalo de Troia, e o gato aqui, né? Aí uma mulher loqueou, conversando com o gato, achando que o gato tá entendendo. Saí dali, falei pro meu cavalo, ele morreu de rir daqui.
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1: Valeu, Gil, forte abraço para você e a Ali, obrigado pelas informações. 9:29, eu vou a um rápido intervalo comercial e eu volto já, não saia daí.
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10: O Cyber Gaeco do Ministério Público de Santa Catarina deflagrou operação nesta terça-feira para investigar suposto crime de ameaça contra a autoridade pública em Guaramirim, no norte do estado. Dispositivos eletrônicos foram confiscados durante busca e apreensão contra um suspeito para a sequência da apuração do caso. O Supremo Tribunal Federal realiza sessão extraordinária do plenário da corte nesta terça-feira. Os ministros julgam a autorização da abertura de investigação contra o ministro Alexandre de Moraes, baseada em inquérito da Polícia Federal que aponta ligações entre o magistrado e o banqueiro Daniel Vorcaro, preso por suspeitas de fraudes financeiras, entre outros crimes. A Fundação Inoversa Sul encerra nesta terça-feira as inscrições para concurso público com 42 vagas visando atuação no município de Tubarão, no sul de Santa Catarina. São selecionados profissionais de níveis médio, técnico e superior.
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0: Oi, pessoal, tudo bem? Hoje é terça-feira, dia 15 de setembro de 2026. Eu sou a Suzy Luiz e tô chegando com as previsões astrais para esse dia 15 de setembro. Vida longa para quem dá mais um giro em torno do sol, e quem nasce no dia 15 de setembro é do signo de Virgem, com a personalidade do signo de Gêmeos. São pessoas que aprendem de tudo um pouco com muita facilidade. Tem uma certa dispersão, mas tem experiência de vida, sabedoria, tudo de bom para você que faz aniversário hoje, 15 de setembro. Áries, Touro e Gêmeos. Oi, Áries, nascidos de 21 de março a 20 de abril. Áries, hoje a energia solar potencializa suas finanças, que fluem com mais facilidade. Então seja flexível diante das mudanças. A cor para você hoje é o laranja, números da sorte 35, 42 e 51. Touro, nascidos de 21 de abril a 20 de maio. Touro, uma nova fase se inicia e seus projetos pessoais precisam de mais atitude da sua parte. Abra-se pro novo e surpreenda-se. Cor para você verde, números da sorte 06, 51 e 58. Gêmeos, nascidos de 21 de maio a 20 de junho. Gêmeos, hoje é um dia especial, porque os seus projetos pessoais vão passar por uma transformação intensa. Abra-se pro novo e surpreenda-se. Cor para você violeta, números da sorte 13, 14 e 49. Eu já volto com mais um bloco de previsões e falo com Câncer, Leão e Virgem.
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1: E vamos agora a um contato com o Sargento Gil, do Corpo de Bombeiros Militar de Gaspar. Alô, Sargento, bom dia.
5: Muito bom dia, Léo, e ouvintes do programa Contatos com a Cidade. Léo e os seus casos inusitados. O Léo mostra que é uma pessoa normal. É, contando a história aí da falta de energia. Léo, pensa pelo lado positivo. Eu tive uma desgrama dessa ano passado e foi de madrugada. De madrugada não, era meia-noite e pouquinho. Só a quadra ali da perto da minha casa ali que ficou sem energia. A madrugada toda, no verão, quente, que era um raio. Tu ia pra fora de casa, o pernilongo picava. Parecia que ele ia te levar de um lado pro outro, porque no verão dá uma pernilongada, né? Pelo menos ali perto de casa dá bastante. Muita vegetação. Cara, que noite infernal. Eu fui conseguir dormir às 7 da manhã. Pela graça e a misericórdia do Senhor Jesus, é que eu não precisei trabalhar no bombeiro, cara. Sabe que é passar a noite em claro, a minha filhinha, na época tinha 8 anos, ela chorava do calor, cara. Isso que é brabo. Pior é quando dá no verão essa falta de energia.
1: Complicado.
5: Eu fiquei a madrugada toda, de um lado, pô, tadinha da minha mulher que teve que trabalhar no outro dia, ela parecia um zumbi. Nós três não conseguimos dormir. Aí é brabo.
1: É brabo.
5: No inverno ainda vai, agora no verão é complicado.
1: Verdade.
5: Mas bora aí deixar de contar os causos, né? Por que que eu disse que tu é uma pessoa normal, né? Porque tudo acontece contigo, né? Como acontece com a gente também. Ninguém conhece a história do ser humano por trás do radialista, por trás do bombeiro, né?
1: Fale pelos bombeiros que eu defendo os radialistas, sargento.
5: Acha que essas coisas não acontecem com a gente, né, Léo? Mas acontece.
1: É verdade.
5: Bora aí falar dos atendimentos aí, deixar de resenha e falar dos atendimentos do bombeiro das últimas 24 horas, um total tranquilo, comandado pelo sargento Alves, 2 acidentes de trânsito sem gravidade, 1 busca, salvamento e resgate e 1 incêndio veicular. Ontem, por volta das 20 horas e 1 minuto, na Anfiloque Nunes Pires, as guarnições deslocadas para atender um incêndio em um Ford Fiesta Placas de Gaspar, conduzido por um masculino. Ao chegar no local, já não havia mais fogos, apenas fumaça na parte da frente do motor. Segundo seu proprietário, ele percebeu que o veículo começou a sair muita fumaça, ele parou o veículo e conseguiu debelar as chamas com extintores de incêndio, juntamente com o pessoal que passava por ali. Mesmo não sendo obrigatório, né, o uso mais de extintores de incêndio, é bom você ter um no seu veículo, aprenda como utilizar, porque ajuda bastante. Esse foi a única ocorrência, né, de destaque no dia de ontem. A todos, uma excelente terça-feira e até amanhã, querendo nosso Deus.
1: Valeu, valeu, sargento. Obrigado pelas informações. Ó, o sargento falou que quando falta luz no verão, a pessoa não consegue dormir bem por conta do calor. Tá certo, beleza. Agora, se durante os 365 dias do ano, às vezes você não dorme bem, o problema pode ser o seu colchão. E eu tenho a solução aqui pra você. Meu amigo Gilmar, da Cotobuc Colchões. 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
6: 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Novamente, hoje, terça-feira, mais uma vez, satisfação estar aqui junto contigo na programação. E é uma pura verdade, né? Tem gente que tem conforto, através do ar-condicionado, mora bem, né? Tem uma vida tranquila, mas, às vezes, não tem uma saúde tranquila. 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
6: Ô, Léo, são vários fatores que diferenciam o nosso produto do tradicional. Claro, com todo respeito, não menosprezando ninguém. A verdade é que as tecnologias do magnetismo, que é a energia da Terra, a energia do Sol, que é o infravermelho longo, ela induz o nosso corpo a funcionar melhor. Então, as toxinas que tem é liberada através da indução da onda de infravermelho longo. A musculatura que está tensa por causa do dia a dia, do trabalho estressante e tudo mais, ele relaxa. Então, isso são algumas coisas. Então, você fazendo um tratamento diário, né, toda noite em cima disso, é natural que a pessoa no dia seguinte ou em algumas semanas ela perceba uma diferença muito grande, Léo. Então, é aquilo que eu sempre falo, né? É inteligente a pessoa pensar, investigar sobre isso que a gente tem falado e investir realmente num produto que venha trazer essa qualidade de vida, Léo.
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1: 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Um forte abraço pra você e uma excelente semana.
6: Valeu, Léo. Obrigado a todos. Tchau, tchau.

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0: De volta com as previsões astrais para essa terça-feira, Câncer, Leão e Virgem. Câncer, nascidos de 21 de junho a 21 de julho. Câncer, com influência de Vênus, o seu desenvolvimento pessoal vai exigir mais disciplina e foco. Sua luz interior vai guiar seus passos. A cor para hoje é o prata, números da sorte 33, 44 e 56. Leão, nascidos de 22 de julho a 22 de agosto. Leão, uma nova fase hoje se inicia e as suas viagens e deslocamentos vão se beneficiar. O sucesso vem para quem persiste. Cor para hoje, preto, números da sorte 03, 52 e 54. Virgem, nascidos de 23 de agosto a 22 de setembro. Vamos lá, Virgem. Hoje a vibração do universo aponta que os seus sonhos mais profundos vão se fortalecer. Dedique um tempo para quem você ama. A cor para hoje, Virgem, é o azul royal, números da sorte 09, 13 e 29. Eu já volto e falo com Libra, Escorpião e Sagitário em mais um bloco de previsões.
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4: Sou linda aqui do bairro Santa Terezinha. Manda esse óculos de sol pra mim. Agora vai dar sol, né? Precisa do óculos. Valeu, um abraço.
5: Valeu, Olinda. Boa sorte, querida. O Adão.
6: Bom dia, Léo.
5: Bom dia.
6: É o Adão Zélio Vila Nova, do bairro Lagoa.
5: O Adão.
6: Eu gostaria de participar do sorteio.
5: Valeu, valeu. Ó, a Sônia aqui, ó. Isso é fofoca da minha mãe que eu garanto, hein? Minha mãe que chegou lá, porque a minha esposa falou que a culpa era minha, que estourou lá tudo na rua por causa do meu banho. Aí a Sônia, bom dia, Léo. Descobri a causa da queda de energia. Foi o teu banho de horas. Ainda bem que estourou na rua, hein? Ah, mas se é assim, então agora eu vou fazer a fofoca. Eu preciso falar do meu amigo Vils e também da Sônia. Porque lá em casa, quando falta luz, já virou tradição lembrar do Vils. Vocês sabiam? Muita gente lembra da Celesc, né? Nós lá lembramos do Vils. Teve uma vez que faltou energia e o Vils estava tomando banho, assim, igual eu, e aí ninguém bota a culpa no Vils, né? Agora, quando é eu que tô tomando banho, a culpa é minha. Aí o Vils soltou a frase no grupo... Mas eu tinha que até achar a frase aqui pra eu mostrar pra vocês que eu não tô mentindo.

0: Ó, pra vocês verem que eu não estou mentindo.
1: Deu uma baixada.
0: Ó, quer ver, ó?
1: Valeu, muito obrigado. Eu tava preocupado que eu tava tomando banho e deu uma baixada na. No negócio aqui, na força aqui. Aí tava pitando, o micro-ondas tava ligado.
0: Ó.
1: Tava pitando. Eu pensei que era outra coisa, até desliguei o micro-ondas.
0: E aí pronto, né? Virou patrimônio cultural da vizinhança. Dá qualquer piscada na luz lá em casa, eu já imagino a Sônia, viu? Faltou luz. E ele com aquela tranquilidade nele, é calma, Sônia, eu acho que tá baixando. E aí a Sônia, eu sei que tá baixando, viu? Eu tô vendo. Agora é impressionante, né? Como é que uma frase fica marcada, né? Pode faltar luz hoje, amanhã, semana que vem. A primeira coisa que eu penso é, será que o Wilson já percebeu que tá baixando? E o Wilson tem que tomar cuidado agora, hein? Se faltar energia na rua e ele aparecer na janela falando que tá baixando alguma coisa, a Sônia vai olhar pra ele e dizer, Wilson, pelo amor de Deus, Wilson, é a luz que tá baixando. Ah, mas essa é a graça de morar em rua de vizinho conhecido. Falta energia, falta água, cai uma árvore, assunto é o que não falta. E o Wilson e a Sônia que se preparem, porque agora toda vez que a luz piscar, nós já sabemos que tá baixando. E a Dete mandou aqui, Léo, bom dia! Parece a música aí com Henrique e Juliano pras meninas aqui da facção da Sônia. É, Sônia? Não venha com história. Enquanto tá indo, eu já tô voltando, mulher. Ô, Alberto, bom dia.
2: Bom dia, Léo.
0: Bom dia.
2: Hoje, terça-feira, estamos chegando na quarta já, né?
0: É.
2: Na boleia com esse sol maravilhoso.
0: Verdade.
2: Coloca nós aí no sorteio aí.
0: Deixa comigo.
2: Coloca a música do Leonardo pra nós ouvir aí.
0: Opa.
2: Liga lá em casa.
0: Oh, beleza.
2: E manda lá pra facção da Zumira e Paline, que estão com o ouvido antenado na sentinela aí.
0: Ô, oh, maravilha.
2: Um abraço.
0: Valeu, meu querido Alberto. Ó, cuidado na boleia aí, hein?

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0: Mais um bloco de previsões astrais para hoje, Libra, Escorpião e Sagitário. Oi, Libra, nascidos de 23 de setembro a 22 de outubro. Libra, as energias planetárias indicam que a sua intuição traz oportunidades para renovação. A paciência vai ser a sua maior virtude, Libra. A cor para hoje é o azul e os números da sorte 06, 29 e 41. Escorpião, nascidos de 23 de outubro a 21 de novembro. Escorpião, nesse ciclo, os astros revelam sua criatividade, que vai passar por uma transformação intensa. Perdoe o que passou e siga leve. A cor para hoje é o prata, números da sorte 07, 25 e 42. Sagitário, nascidos de 22 de novembro a 21 de dezembro. Sagitário, a harmonia cósmica fortalece e favorece as suas relações familiares que enfrentam desafios. Isso traz crescimento para você hoje. Celebre as pequenas vitórias do dia. A cor para você é o azul, números da sorte 02, 30 e 43. Eu já volto com o último bloco e falo com Capricórnio, Aquário e também Peixes.
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1: E vamos agora falar de esporte. Aí vem ele, Miguel Vilvoque, é com você, Mica.
2: Muito bom dia para você, Léo Miglioli. Bom dia para você que acompanha o programa Contatos com a Cidade nesta manhã de terça-feira. Falando da Série A do Campeonato Brasileiro ontem, um jogo isolado pela 27ª rodada na Fonte Nova. Bahia recebeu o Remo e venceu pelo placar de 2-1. Com esse resultado, o Bahia agora é o quarto colocado com 46 pontos. Pela Série B também tivemos jogos ontem pela 28ª rodada. O Botafogo de São Paulo perdeu para o Goiás 3-1. O América voltou a perder mais uma, 2-0 para o São Bernardo, na capital catarinense. Havaí 1, Vila Nova também 1. Resultado que deixa o Havaí ainda na zona do rebaixamento. Hoje, 19:30. Londrina e Ponte Preta, Náutico e Operário, 21h, tem CRB Esporte Recife. Pela Copa Libertadores da América, hoje inicia os jogos de volta. O Fluminense às 19h vai até a Argentina enfrentar o Platense. Primeiro jogo 2-0 para o Fluminense no Maracanã. Amanhã às 19h tem Liga de Quito e Palmeiras, primeiro confronto 1-0 para o Palmeiras. Também amanhã 21h30, Corinthians e Estudiantes, primeiro confronto, houve empate em 1-1. Quinta-feira, a vez do Flamengo, 21h30, no Maraca, enfrentar o Independiente del Valle do Equador. Primeiro confronto, 2-0 em território equatoriano. Pela Copa Sul-Americana, inicia hoje jogos de volta das quartas de final. O primeiro a entrar em campo é o Vasco da Gama, 19h, enfrenta o Santa Fé lá do Peru. Primeiro confronto, 0-0. Hoje também, mais 21h30, São Paulo e Boca Juniors da Argentina. Primeiro confronto, 1-0 para o Boca em território argentino. Amanhã, clássico na capital mineira, Atlético e Santos, 19h. Primeiro confronto, 2-0 na Vila Belmiro. São os jogos de volta das quartas de final Copa Sul-Americana. 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As informações para vocês desta manhã de terça-feira. Eu volto a falar de esporte às 18h15. Até lá.
1: Dez horas 9 minutos. Logo mais o STF então irá analisar se abre a investigação contra Moraes por mensagens com Vorkar. E atenção, hein? Parece que vazaram diálogos de Vorkar que citam filhos de ministros antes da sessão. Momentos antes do julgamento em que o STF decide se investiga Moraes por sua relação com Vorkar, vazaram diálogos do celular do ex-dono do Banco Master que citam filhos de dois ministros da corte, Luiz Fux e Cássio Nunes Marques, e um advogado próximo de um terceiro, que é André Mendonça. As conversas vieram à tona depois que o conteúdo do aparelho foi enviado aos gabinetes. E o diretor do Master menciona Vorkar R$500 mil por mês a filho de Nunes Marques. Kevin Marques diz que não prestou serviços ao Master nem recebeu dinheiro do Vorkar.

0: ministro decano do Supremo Tribunal Federal, Gilmar Mendes, disse entender que o tema da sessão de hoje é muito complexo para terminar hoje. 10:11. Quero mandar um alô pra Márcia Anitta Meurer, lá na margem esquerda, na farmácia da Márcia. Oi, Lenita, bom dia.
1: Bom dia, Léo.
0: Bom dia.
1: Lenita Soares, bairro Santa Terezinha.
0: Oi.
1: Manda esse óculos pra nós.
0: Opa.
1: Esse lindo sol maravilhoso.
0: Verdade, bom, tá bonito demais. Valeu, querida. Alô pra Márcia Girardi. Oi, Márcia, bom dia. Oi, Edinalda.
2: Bom dia, Léo.
0: Bom dia.
2: Aqui é Edinalda Rodolfo do Bobaixo, gostaria de participar do sorteio.
0: Beleza.
2: Beijo, abençoada terça-feira pra nós.
0: Valeu, querida. Ó, meu amigo Salgadinho mandou aqui, ó, Léo. Ontem na minha rua também acabou a luz, aqui também foi exclusividade. Alô pra Rosemary Castilho, lá do Gaspar Mirim. Oi, Rose, bom dia. Oi, Elida, bom dia.
3: Bom dia, Léo.
0: Bom dia.
3: É, toca a minha música.
0: Opa, deixa comigo.
3: Quero ganhar o óculos de sol.
0: Opa.
3: Daí eu mando botar grau e lá vou eu pro sol.
0: É isso aí. Pegar um solzinho, lagartear, né, Elida? Um abraço, querida. Alô pra André Amaraschi, lá do Barracão. A Ana Maria Deixamos. Oi, Aninha, bom dia. A Rosane Bruno da Silva e o José Carlos do Gasparinho. Alô pra Amanda Costa, lá de Ilhota. A Juliana de Souza Soares, do Gaspar Grande. Alô pra Solange Terezinha Deixamos, do bairro Figueira. Meu amigo Célio Nicoletti, lá do Olho Grande. Ô Célio, bom dia. Bom dia pra Terezinha Maria Schmidt. Meu amigo Carlos Felipe. A Ivone Deixamos. Oi, dona Elza.
4: Bom dia, Léo.
0: Bom dia.
4: Quero participar do sorteio.
0: Certo.
4: Elza Rodolfo, do Baú Baixo, Filhota.
0: Valeu, querida. Oi, Cleide.
5: Oi, Léo, bom dia. Cleide da margem esquerda.
0: Oi.
5: Me coloca aí no sorteio do óculos de sol da relogeria Shite.
0: Claro, deixa comigo.
5: Dia maravilhoso, né?
0: Hoje tá bonito.
5: Aproveitar bastante, secar a roupa.
0: Verdade.
5: Bom dia a todos.
0: Valeu, querida. Oi, Eliane.
6: Bom dia, Léo.
0: Bom dia.
6: Aqui é Eliane do Santa Terezinha.
0: Oi.
6: E eu quero participar do sorteio do óculos, né?
0: Certo.
6: Desejar um ótimo dia, né? Pra todos, né? Que tá esse sol maravilhoso, né? E vamos que vamos, né?
0: Vamos que vamos.
6: Obrigada.
0: Valeu, querida. Ó, lá pra facção da Sônia. Pedido da Dete. Henrique Juliano.

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0: Último bloco de previsões astrais para hoje, Capricórnio, Aquário e Peixes. Capricórnio, nascidos de 22 de dezembro a 20 de janeiro. Capricórnio, hoje os astros revelam que o seu equilíbrio emocional vai se beneficiar da sua paciência. Acredite mais no seu potencial de realização. A cor para hoje, Capricórnio, é o branco, números da sorte 38, 46 e 58. Aquário, nascidos de 21 de janeiro a 19 de fevereiro. Aquário, a força do seu signo hoje indica que a sua criatividade vai estar no momento de grande expansão. Cuide mais da sua energia e descanse se necessário. A cor para hoje, Aquário, é o laranja, números da sorte 27, 39 e 47. E para finalizar as previsões, Peixes, nascidos de 20 de fevereiro a 20 de março. Peixes, hoje os astros revelam que os seus talentos ocultos vão receber uma bênção inesperada. Perdoe o que passou e siga leve, Peixes. Cor para hoje, dourado, números da sorte 05, 11 e 35. Amanhã tem mais previsões. Boa terça-feira para você, até lá.
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12: A Federação das Associações Empresariais de Santa Catarina realiza evento do programa Voz Única nesta terça-feira em Brusque, no Vale do Itajaí. A agenda marca a conclusão do ciclo de encontros regionais para entrega da lista de demandas do empresariado aos candidatos a deputado estadual e federal. O 6º Seminário Nacional História e Patrimônio Cultural começa nesta terça-feira em Joinville, no Norte Catarinense. A programação prevê conferências e mesas redondas com pesquisadores e historiadores de diferentes regiões do Brasil. Dois eventos promovem debates sobre inteligência artificial nesta terça-feira em Santa Catarina. No Vale do Itajaí, a Associação Empresarial de Blumenau realiza o IA Summit, reunindo especialistas que analisam aplicações da tecnologia para os negócios. Em Florianópolis, a Universidade Federal de Santa Catarina promove a conferência IA no contexto universitário, que analisa os impactos da ferramenta para o ensino e aprendizagem.
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0: 10:36. Previsto para as 10 horas, a sessão no STF atrasou em meio ao vazamento de mensagens, como citei anteriormente, de Vorcaro, que tratam de reuniões e pagamentos aos filhos dos ministros Nunes Marques e Luiz Fux. A sessão para julgar se abre investigação contra Moraes está atrasada. Bom dia!
1: Bom dia, Léo!
0: Bom dia!
1: Eu participo do sorteio do óculos escuro. Mandei pra mim, eu sou Ana Paula da Silveira, do bairro da Figueira. Eu sou a filha da dona Helena.
0: Eu sou Ana Paula da Silveira, do bairro Figueira. É pra rimar, Ana. Bom dia! Bom dia pro meu amigo Lucas dos Santos, na margem esquerda. Que ontem também assistiu de camarote os fogos de artifício nos postes. Oi, André, bom
2: Olá,
0: dia.
2: Bom dia, querido.
0: Bom dia.
2: Bom. Ô, Léo, ali, ó. Tá ouvindo ali o Cândido lá do Olho Grande falando ali, né?
0: Ah.
2: Ô, Léo, é verdade. Eu já vi esse rapaz pedir ali, já faz muito tempo o pessoal da prefeitura dar uma passada lá.
0: Verdade.
2: Como diz a minha mãe, Léo, tá chegando a política. E nós aqui, na margem esquerda também, estamos abandonados, Léo. E não é só aqui, em outros lugares também eu tô vendo, assim, sabe? E na nossa entrada ali, tem um buraco ali, já pedi várias vezes, até conversei com outras pessoas, que eu não vou citar nomes, né? Poxa, a gente pede, né? E a gente apostou tanto, né?
0: Sim.
2: Na nossa próxima gestação que estão aí, né? Então, tem que estar fazendo aí, mas vamos apostar aí, toma aí, ó. Temos que aproveitar ali, ó, porque tá verdade. A gente, como diz tu, aqui a gente elogia, porque eu já elogiei esse tempo aí de uma época do hospital. A gente, quando tá bem recebido, a gente fala. E a gente tem que cobrar. É política. A gente tem que cobrar. É o voto. Faz parte. É tudo, faz parte da sociedade, né? Então a gente aí, uma mão tem que estender o outro. Então, tem coisas aí que estão ficando de lado, estão ficando mesmo, Léo, tá bom? Beijo,
0: tá certo.
2: Abraço, desculpa, desabafo aí, ó.
0: Não, tá certo, é pra isso.
2: Preciso acordar.
0: É pra isso que a gente tá aqui, André. A Sentinela é a voz do povo. Gente, eu quero aproveitar então que a Andrea trouxe essa informação. Eu quero falar de um assunto aqui que eu não costumo citar no rádio. Um assunto que eu costumo deixar bem de lado aqui, na verdade. Sempre trago um programa mais voltado para alegria, para o entretenimento. Mas eu quero aproveitar que, antes de você acreditar na promessa dos candidatos que estão por aí, procure entender qual que é a função daquele cargo. Sabe por quê? Tem candidato que vai chegar aí na sua casa, no seu trabalho, e vai chegar dizendo: eu vou construir uma escola, eu vou asfaltar aquela estrada, eu vou construir um posto de saúde, eu vou resolver o problema. Calma, gente. Deputado não é prefeito, não é secretário de obras e não é governador. Isso aí tem que ficar muito claro para você, eleitor, hein? O deputado estadual, por exemplo, uma das principais funções é fazer leis no âmbito do estado, fiscalizar o governador e o governo estadual, participar da discussão e aprovação do orçamento e representar os interesses da população. Já o deputado federal também faz leis, fiscaliza o governo federal, participa do orçamento da União e representa o estado e a população no Congresso Nacional. Agora, uma coisa é o deputado defender uma obra, cobrar uma solução, apresentar uma indicação, articular politicamente e buscar recursos por meio das emendas que eles recebem. Outra coisa bem diferente é ele dizer: eu vou construir. Não é ele que pega a máquina e vai lá fazer a obra, gente. A execução depende do Poder Executivo, dos órgãos responsáveis, além de orçamentos, projetos, licitações e uma série de outras etapas que não cabe aqui a mim trazer. Então eu, como comunicador, não estou aqui para dizer em quem que tu deve votar. Meu papel é justamente o contrário, ajudar você a votar sabendo o que está escolhendo. Quando um candidato aparecer dizendo que vai resolver tudo, faz umas perguntas para ele, gente. Isso é responsabilidade do deputado? Ele pode executar diretamente aquilo que ele está prometendo? Ou ele pode apenas propor, fiscalizar, cobrar ou buscar recursos? Promessa bonita, muitos sabem fazer, hein? O que o eleitor precisa conhecer é o que aquele candidato realmente pode fazer depois de eleito. Não tô aqui defendendo o candidato A, B ou C, tô defendendo o eleitor. Porque informação também é uma forma de fiscalização, não é mesmo? E deputado bom não é aquele que promete fazer tudo, é aquele que sabe exatamente o que ele pode fazer e depois faz aquilo que tá dentro das suas atribuições. Oi, Alvina, bom dia!
3: Bom dia, Léo.
0: Bom dia.
3: Bom dia, Alvina de Santa Terezinha. Léo, põe meu nome aí na lista também.
0: Claro.
3: Léo, se puder tocar aquela música Gino e Geno, apaixonadinha por você.
0: Opa!
3: Gostaria de ouvir essa manhã maravilhosa, sol lindo e uma bela terça-feira pra todos nós, tá?
0: Tá beijão certo, Alvina.
3: Pro meu pai, pra minha mãe, seu Aldo e dona Darcy.
0: Valeu, querida.
3: Filho, Lucas.
0: Beleza.
3: Tá
0: bom? Deixa
3: o nome dele aí também. Vai que ele tenha sorte hoje.
0: Opa!
3: Tá bom? Essa música vai especialmente para o meu filhote.
0: Valeu, querida. Um abraço, Alvina. Beijo, querida. Quero mandar um alô aqui. Léo, quero pedir uma música pro meu pai, tá na minha casa hoje. Coloca eu no sorteio, meu pai, o Cláudio Lana, aqui é Ione. Alô, seu Cláudio, bom dia. Alô pra Maísa, Vípia de Amorim, na margem esquerda, Josiane Deschamps. Oi, Josi, bom dia. Alô pra Clarice, do Santa Terezinha, e pra mamãe Cilita. Alô pra Juliana Cônigo e José Carlos Dias. Meu amigo Jalmir Vermolen, o Jalmir. O Ricardo Antônio Lamin, do Santa Terezinha. Alô pra Camila, do Gasparinho. O Flávio André Moreno, da Coloninha. Oi, Marlene.
4: Bom dia.
0: Bom dia.
4: Queria participar do sorteio.
0: Certo.
4: Meu nome é Marlene de Oliveira da Silva, bairro Santa Terezinha e rua Santa Cecília.
0: Beleza.
4: O telefone é 88-18-28-41.
0: Show de bola! Valeu, Marlene, boa sorte! Oi, Luzia!
5: Bom dia, Léo.
0: Bom dia.
5: Quero participar desse sorteio.
0: Certo.
5: Quero ganhar esse óculos pra mim e caminhar.
0: Opa! Aí sim, né? Proteger os olhos. Oi, Marceliana.
6: Bom dia, Léo.
0: Bom dia.
6: Marceliana Cesarina, do Balbaixo. Gostaria
0: Oi.
6: De participar do sorteio.
0: Beleza. Abraço. Boa sorte, querida.
7: Bom dia, meu amigo Léo.
0: Fala, seu Pedro.
7: Me coloca aí nesse sorteio.
0: Beleza.
7: Desse óculos de sol.
0: Show de bola.
7: Da relojoaria e ótica Scheidt.
0: Beleza.
7: Do Nicolete, do bairro Mais Esquerda. Obrigado. Abraço, meu amigo.
0: Valeu, seu Pedro. Eu não achei a música que a Alvina pediu, mas como antes eu chamei ela pra cantar e ela não veio, Marília Mendonça.

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10: 10 horas 48 minutos e começa agora a sessão para julgar se Moraes será investigado. Moraes e Mendonça sentam lado a lado. Após dias de crise, os ministros Alexandre de Moraes e André Mendonça sentam-se lado a lado na sessão de hoje. Mas depois de tanta gente ouvir falar em Moraes e Vorcaro, você pode até pensar que a gente entrou na sessão de notícias do Supremo, mas não. Que não tem julgamento, não tem depoimento e muito menos sessão do Moraes. 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
1: Vamos lá, faltando 9 minutos para as 11 horas da manhã. 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
1: Daí eu conversei com a Ana da Delicor. Sempre zelando por você. Deixa eu dar uma olhadinha aqui no WhatsApp. Oi, Cibele, bom dia.
3: Bom dia, Léo, melhor. Aqui é Cibele Nicoleito, Alto Gasparinho. Quero participar do sorteio. Boa semana.
1: Ô, Anderson.
4: Bom dia, meu amigo Léo.
1: Bom dia.
4: Certo, é o Anderson do bairro Macuco.
1: Ô, Anderson.
4: Coloca no sorteio ali desse óculos de sol.
1: Beleza.
4: Coloca aquela música, se eu não me engano, é com Bezerra da Silva ali.
1: Ah.
4: Quem gritar, pega ladrão. Beleza? Pode ser essa? Valeu, grande abraço aí.
1: Valeu, Anderson. Aquele abraço, meu amigo. Ó, quero mandar um alô lá pro Sheik. Ô, Sheik, bom dia. Meu amigo, seu Luiz Cruz também tá por aqui. Alô, seu Luiz. Bom dia. Mandando alô também pra Dona Rosa Russo. E Dona Rosa Alaide Soares do Alto Gasparinho. Alaide, a Maria Aparecida Ribeiro Soares. Ô Batman.
5: Bom dia, Léo.
1: Bom
5: Gostaria
1: dia.
5: De participar do sorteio Marcos, bairro Santa Terezinha. Hoje é dia do cliente. Pra quem não sabe,
1: aí, ó.
5: Dia do consumidor, dia do cliente.
1: Isso, aquele que gasta as niclas. Oi, Lícia, bom dia.
6: É, bom dia.
1: Bom dia.
6: Lícia de Santa Terezinha.
1: Gostaria
6: de participar do sorteio.
1: Beleza, boa sorte. Ô, Jéssica.
7: Bom dia, Léo.
1: Bom dia.
7: Terçou, né?
1: Opa.
7: Tem uma ótima terça-feira pra nós, quero participar do sorteio, se tiver sorteio, tá bom?
1: Claro que tem.
7: Tem uma ótima terça-feira.
1: Valeu, Jéssica, um abraço. Oi, Arlete.
8: Bom dia, Léo.
1: Bom dia.
8: Bom dia. Sou Arlete, fiz cirurgia no dente.
1: Ah.
8: E quero participar do prêmio.
1: Opa, aí sim, hein, Arlete. Diz que vai ficar com os teclados de piano. Arlete, sabe aquele sorriso de artista? É, logo, logo, hein? Arlete vai chorar sorrindo, né, Arlete? Aquele abraço, querida, melhoras pra você, viu? O ministro Cássio Nunes Marques sinalizou aos colegas do STF que vai se declarar impedido de votar na sessão que analisa hoje a conduta do ministro Alexandre de Moraes e suas relações com o ex-bancário Daniel Vorcaro. Nunes Marques aparece em uma série de mensagens que vazaram hoje e estão no celular de Vorcaro. Oi, Vanir, bom dia!
9: Bom dia, Léo.
1: Bom dia.
9: Tudo bem por aí?
1: Tudo
9: aqui
1: certo.
9: Gasparinho, tudo tranquilo.
1: Oh, coisa boa.
9: Tirando os buraquinhos da rua, como foco, falou o outro homem lá do barracão, né?
1: Certo.
9: Isso aí é normal.
1: Faz parte.
9: Mas então, manda um abraço pra nós aqui no Gasparinho.
1: Deixa comigo.
9: Vanir e a Lúcia da Silva.
1: Valeu.
9: Valeu, querida.
1: Valeu.
9: Aquele abraço a todos aí.
1: Aquele alô, meu amigo. Forte abraço. Alô pra Patrícia, lá do Gaspar Grande. Oi, Patrícia. Bom dia. O Salésio Miller e a Rosita Miller no bairro 7. Ô Flávio, meu amigo, bom dia.
10: Bom dia, meu amigo. Tudo
1: bom dia.
10: Certo? Tamo
1: tudo
10: na lida. O solzinho tá quente.
1: Oh.
10: Saindo no sorteio aí, quero ganhar esse óculos. Valeu, um abraço.
1: Valeu, meu querido. Oi, Rosângela, bom dia.
11: Bom dia, Léo.
1: Bom dia.
11: É a Rosângela do bairro Santa Terezinha. Gostaria
1: certo.
11: De participar do sorteio.
1: Beleza.
11: Um abraço pra ti.
1: Valeu, querida. Meu amigo Júlio, mês 7, aquele abraço, Júlio. Oi, Inês, bom dia, querida. Cadê aqui, cadê a mensagem da Inês aqui?
12: Bom dia, Jean.
1: É o Léo.
12: Bom dia, aqui é Inês, Catarina Bagnoli do Arraial.
1: Oi, Inês.
12: Me dá um alô ali, ver quem tem porquinho da Índia pra doar pra mim.
1: Ó, quem tem porquinho da Índia pra doar, a Inês tá querendo. Oi, Maria, bom dia.
13: Bom dia, Léo.
1: Bom dia.
13: Maria da Silva Stiller.
1: Oi.
13: Gostaria de participar do sorteio.
1: Beleza.
13: Coloca o nome do seu Luiz também.
1: Tá certo.
13: Obrigada.
1: Valeu, querida. Alô pra Marlene Deschamps Kremer na margem esquerda. A Rita de Castro Schmidt de Oliveira. Alô pra Juliana Tais. A Lígia Andrietti, o Pedro de Ávila. Léo, quero oferecer música pra minha amiga querida Catarina Stiller do Gasparinho. Alô pra Maria Madalena Roncalho do Barracão. A Dilma dos Santos na margem esquerda. Alô pra Ivonete Amaral lá de Ilhota. Meu amigo Adilson Santos, Baico. Alô pra Juciane Zunino lá no bairro 7. Léo, coloca o marido Valdeci dos Santos. Manda uma música pro pessoal da facção da Estela. Alô pra Tiziana da Trindade na margem esquerda. A Nilce Moratelli do Gaspar Mirim. Ó, a Sônia disse, Léo, o Wilson não tá escutando agora que eu mandei ele ir trabalhar. Mas ele, quando ele for na Márcia, ele vai descobrir. Vão dar um remedinho pra ele lá, hein? Nem vai entender o porquê. Bonita, bom dia.
14: Bom dia, Léo.
1: Bom dia. Tudo bom?
14: Olha, não tenho culpa do apagão. Eu não liguei as luzes do Natal ainda.

0: Certo.
1: Abraço aí para todos os ouvintes.
0: Show de bola.
1: Um abraço para toda a família Lana, inclusive o meu pai Cláudio Lana.
0: Aí,
1: abraço,
0: sim.
1: Abraço, Léo.
0: Aí, ó. Valeu, Jô. Meu amigo Carlos Eduardo do Gaspar Mirim. Alô, Carlos. Oi, Arlene, bom dia.
2: Bom dia, Arlene, Maria de Souza, Santa Terezinha. Também gostaria de ganhar um óculos para ver o Dinho melhor. Para ele melhor no sol.
0: Valeu, Arlene, um abraço, querida. Ô, Douglas.
3: Bom dia, meu nome é Maria.
0: A Maria.
3: Da mais esquerda.
0: Oi.
3: E eu quero participar do sorteio de hoje.
0: Tá certo, Maria, boa sorte, querida. Alô, pro meu amigo Bola na margem esquerda. A Marlete Pereira Vieira também ligadinha com a gente. Alô pra Marli da Trindade. Oi, Marli, bom dia. Oi, Catarina.
4: Bom dia, Léo.
0: Bom dia.
4: Catarina do Gasparinho também. Quero participar do sorteio. E mando um abraço pra Lígia Andetti.
0: Ô, Lígia.
4: Bom trabalho pra ela.
0: Valeu.
4: Um abraço, Léo.
0: Um abraço, querida. Chamando pra cantar eles, Zezé de Camargo e Luciano.

Bom dia, Léo. Aqui é a Celina Vilver do Gasparinho. Quero participar do sorteio, valeu? Aquele abraço e ótima terça-feira. Que Deus abençoe vocês todos aí da rádio. Amém.

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11: 11 horas 10 minutos. Step right up, step right up. No discurso de abertura da sessão, ainda falando sobre o julgamento no STF neste instante, Joaquim criticou um confronto pessoal e disse que se julgam fatos e não pessoas.

0: Quero mandar um alô pro Rafael Vieira do Gasparinho. Oi, Rafael, bom dia. Alô pra Rosinha Bittencourt. Oi, Rosinha. A Silvete da Silva também ligadinha com a gente. A Tainara. Oi, Tainara. Oi, Célia.
1: Bom dia, Léo.
0: Bom dia.
1: É Célia do Campestre, Itajaí.
0: Ô, Célia.
1: Ô, Léo.
0: Ah.
1: Eu quero qualquer música aí da Ana Castela.
0: Com opa, claro.
1: Ô, tem que tirar mesmo os ladrão lá de dentro, né? Tá na hora, né, de fazer alguma coisa, tirar aqueles ladrão lá de dentro, né? Já deu pra eles.
0: Valeu, Célia! Forte abraço, querida! Ó, a Carla Denise Dickman tá por aqui também, lá no Gasparinho. Ela falou assim, Léo, já passei pelo Murilo da Ótica Celso. Muito bem atendida. Alô pra André de Souza Santos, da margem esquerda. A Elisete, meu amigo Guina. Alô pro Bruno, lá da Coloninha, ô Bruno. Ó, daqui a pouquinho vem a sua música aí com o Eduardo Costa, viu? Alô pro meu amigo Chico Sansão, lá do Arraial do Ouro. Chico, bom dia. Meu amigo Fábio Bernardes, Léo. Vocês são faladores, falar sobre a margem esquerda, né? O passarinho não precisa pousar no fio pra dar falta de energia. Mas eu não troco a minha margem esquerda. A minha esposa é do Santa Terezinha, quando ela veio morar aqui na margem esquerda, eu falei, bem-vinda à terra sem lei. Aqui só sobrevivem os fortes, né, opa? A minha veio de Blumenau. Eu disse a mesma coisa. Ó, eu falei pra ela, ó, pra morar aqui tem que trazer um kit, tá? É o kit sobrevivência, lanterna, fósforo, lampião. Quero mandar um alô pra Maria Beatriz Reicher, no Bal Baixo, na Ilhota. Alô pra Marlete de Bortoli dos Santos. Oi, Marlete. Ah, meu amigo Cândido, lá do Óleo Grande, tirou uma foto na frente da igreja do Barracão. Diferenciada, hein? Oi, Sônia, bom dia.
2: Bom dia, Léo.
0: Bom dia.
2: Bem?
0: Bom.
2: Dia lindo, maravilhoso, né? É, gostaria de participar do sorteio. É, coloca eu, meu marido Paulino e a minha filha Milene. Obrigado, um abraço e um bom trabalho.
0: Valeu, querida! Oi, Terezinha!
3: Bom dia, Léo.
0: Bom dia.
3: Bem-vindo, Becharal. Eu queria participar aí do sorteio.
0: Beleza.
3: Bom dia a todos.
0: Valeu, querida! Alô pra Elvia de Pinho, na Pedro Simon. Dona Rosa Reiser, lá na Lagoa. A Luciana Viper de Amorim, na margem esquerda. Meu amigo Guilherme Deixamos, no bairro Figueira. Alô pro Ronaldo César Vieira, do Santa Terezinha. A Luzia Isabel Viper, o William e a Amanda. Ó, o meu amigo aqui, o Silvia Lourdes, lá de Navegantes. Aquele abraço.

Quero mandar um alô pra Rosinha Bittencourt e Léo, acendeu uma vela de 7 dias, hein? Alô pra Suzana da Silva. Oi, Suzana, bom dia. Alô também pra Margarida Meuner Mas do Arraial, Andressa Félix do Gasparinho. Alô pra Aparecida Dutra. Léo, eu ganhei do meu marido um colchão e adorei, pois é ótimo, eu e minha família aproveitamos e aprovamos. Parabéns, Gilmar. É, um colchão lá da Cotobuc, olha que legal a mensagem. Vocês estão ouvindo aí no fundo musical? Ah, um cara que vai identificar quem tá cantando é o Fábio Bernardes, isso eu não tenho dúvida. São dois.

0: mais informações do julgamento para decidir se Moraes será investigado. O procurador-geral da República, Paulo Gonet, está no plenário do STF na manhã de hoje para o julgamento. A presença da Procuradoria-Geral da República era incerta, visto que ele é citado no material relacionado a Daniel Vorcaro. Alô, Bramélia Bornausi. Léo, eu quero esse óculos. Oi, Sirlene.
1: Bom dia, Léo.
0: Bom dia.
1: Tudo bem?
0: Bom.
1: Queria participar do sorteio do óculos ali.
0: Certo.
1: Escutando a Rádio Sentinela desde as 8 horas da manhã.
0: Oh, que maravilha.
1: Fui pro Pilates, voltei do Pilates, já liguei a rádio.
0: Aí, ó.
1: Coloca no sorteio eu, a Sirlene e o Sérgio Rubens de Carvalho do Gaspar Grande.
0: Beleza. Ô, Sirlene. Tem um povo aí que fala que Pilates é fácil.
2: Ah, não, eu vou fazer Pilates?
0: Meu amigo, faz uma aulinha experimental. Se tu sair inteiro, meus parabéns. Coisa que eu acho difícil, hein? Agora sim, música lá pro meu amigo Bruno. Eduardo Costa.

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0: 12 horas 24 minutos. Alô pro meu amigo Loca. Ô Loca, bom dia. O que, que a Sirlene tá falando aqui?
1: Passei 15 dias, Léo, dura. Não podia nem andar nem sentar. Hoje já me acostumei. Não é fácil. Puxar peso é fácil. Fazer pilates é terrível.
0: O pessoal fica tirando sarro de quem faz pilates. Vamos lá brincar pra vocês verem só. Alô pra Maria Celeste dos Santos, no bairro Figueira. Ah, quero mandar um alô lá pro pessoal da facção da Ita, lá no bairro Bateias. Alô pra essa turma querida. O meu amigo Célio Rampelotti também, do Santa Terezinha. Alô pra Mônica Gerent, do Poço Grande. A Sueli Bittencourt, lá do Arraial. Alô pra Mara, lá de Ilhota. Oi, Mara, bom dia. Meu amigo Enéas Lana. Léo, tô aqui no Moendão, tomando um caldinho de cana no primeiro dia de férias. Que é a riqueza, né? Aí, ó, que alegria, hein? Sim. Pra dar uma energia, né, o Enéas? Quer ver um pastelzinho junto, cara? Só não toma muito rápido se tiver muito gelado, Enéas. E dá aquela congelada no cérebro, sabe? Aquele abraço, Enéas. Tudo de bom, meu amigo.

0: O presidente do STF, Edson Fachin, é o primeiro a discursar. O ministro Gilmar Mendes diz que o julgamento de Alexandre de Moraes é muito complexo para que seja resolvido hoje. Somos aguardar os desdobramentos, mas é tudo muito complexo para terminar hoje. Ele afirmou isso antes de se dirigir ao plenário do STF. E é esperado, né, que o Gilmar peça vista, né? Seria mais tempo para análise. Paralisa o julgamento por até 90 dias. Eu sabia que eu tinha ficado devendo música hoje, hein? Então, ó, lá pra dona Elvia.
1: Tava ligando o celular, só tá...

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11 horas 33 minutos. 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Alô pro meu amigo Ivonésio. Alô pra Denise. Aquele abraço, viu? 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Gente, eu tô chegando aqui no bloquinho saideira do Contatos com a Cidade. Eu gosto de ser muito claro, gosto de ser muito honesto, muito aberto com vocês. Tem assuntos que a gente evita falar por aqui, mas esse eu acho que é um assunto que eu preciso comentar. O assunto que tá mexendo com o Brasil hoje, né? É o STF, tem julgamento acontecendo, tem ministro votando, tem ministro se isentando. Tem gente acompanhando tudo de perto e, claro, tem o brasileiro que já sabe o resultado antes mesmo de terminar a sessão, né? Isso tem. Mas falando sério agora, esse é um assunto importante que merece atenção. Eu, como cidadão, como brasileiro, tenho a minha opinião, claro, sobre o ministro Alexandre de Moraes. Não vou fingir aqui que eu não tenho. Mas uma coisa é ter opinião, outra coisa é afirmar que alguém é culpado ou inocente sem que tudo seja devidamente apurado, não é mesmo? Então que se investigue o que tiver que ser investigado, que as provas sejam analisadas, que os fatos sejam colocados na mesa, que a decisão seja tomada dentro da lei. Porque se existe alguma irregularidade, que ela seja esclarecida. Se não existe, que isso também fique claro. E no fim das contas é isso que eu espero como cidadão, que a justiça seja feita. Pode ser ministro do STF, pode ser político, pode ser empresário, pode ser quem for. A autoridade também tem que prestar conta. E ninguém deveria estar acima da lei. Então, ó, vamos acompanhar. Esse julgamento ainda vai dar muito assunto. Aqui na rádio a gente vai trazendo as informações sem passar pano pra ninguém, sem condenar ninguém antes da hora. Que os fatos apareçam e que a justiça seja feita. Quero mandar um alô também pra Gilmara lá do Bela Vista. Oi, Gilmara, bom dia!

0: Vamos lá, já tô fazendo o sorteio por aqui, hein? Vamos ver quem leva pra casa hoje esse lindo óculos de sol da Chait Relógios e Ótica. Ó, saiu! Deixa eu anotar o nome aqui, gente. Eu ouvi sempre uma coisa pra vocês. Sempre que for mandarem aqui o nome de vocês, manda o sobrenome também, que é de suma importância. A pessoa mandou aqui, hein? E quem leva pra casa hoje o óculos de sol da Chait Relógios e Ótica é a Patrícia Fabiana de Souza. Alô, Patrícia! Parabéns, Patrícia, você é a ganhadora. A Patrícia leva pra casa o óculos de sol da Chait Relógios e Ótica hoje. Abraço, meu amigo Marquinho, ao Marlon, ao Xande, a toda a família Chait. E ó, já que estamos nesse assunto hoje, eu deixo a última música aqui, ó, pra vocês.
1: Sai, cachorro!
0: Forte abraço, gente. Beijos no coração e até amanhã. Tchau, fui!

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0: Caríssimos irmãos e irmãs, bom dia. Aqui é o Frei Roberto que reza com vocês, direto da nossa matriz São Pedro Apóstolo em Gaspar. E hoje a igreja celebra Nossa Senhora das Dores, Nossa Senhora da Piedade. E o evangelho de hoje é o evangelho de João, capítulo 19, versículo 25 a 27. João 19, 25 a 27. Junto à cruz de Jesus estava sua mãe, a irmã de sua mãe, Maria de Cléofas e Maria Madalena. Quando Jesus viu sua mãe e ao lado dela o discípulo que ele amava, disse a sua mãe: mulher, eis o teu filho. Depois disse ao discípulo: eis a tua mãe. E desta hora o discípulo a recebeu em sua casa. Palavra da salvação. Glória a vós, Senhor.
1: Meu Deus, estende tuas mãos. Tu és o meu refúgio.
0: Dia 15 de setembro, a igreja celebra Nossa Senhora das Dores, Nossa Senhora da Piedade. A devoção às dores de Maria tem origem popular, passando posteriormente para a liturgia, quando o Papa Pio VII introduziu a celebração da Bem-aventurada Virgem Maria das Dores, que hoje celebramos. A participação dolorosa da Mãe do Salvador em sua obra de salvação é atestada na hora da cruz pelo evangelista João, que a recebe em sua casa como verdadeira mãe, tornando todo discípulo de Jesus Cristo também filho de Maria. Mulher, eis aí o teu filho. A tradição difundida particularmente pelos servitas e pelos passionistas retificou os sete dores de Nossa Senhora, que são a profissão de Simeão sobre Jesus, a perseguição de Herodes, a fuga para o Egito, a perda do menino no templo e o encontro doloroso de Maria com seu filho, Jesus, carregando a cruz, o caminho para o Calvário. Maria aos pés da cruz, Maria recebe em seus braços o corpo de seu filho morto. Maria observa também ao depositar o corpo de Jesus, ficando triste em solidão. Então hoje celebramos Nossa Senhora das Dores, que ela possa nos visitar, que ela possa interceder por nós e que ela possa nos mostrar Jesus. Então, sempre antes do meio-dia, um pouquinho antes da hora do almoço, paramos para fazer a nossa oração. E hoje, de uma forma especial, celebrando as dores de Maria. Maria, mulher forte, mãe do filho que permanece de pé à cruz. Ela, como discípula do filho, nos mostra Jesus. Que ela possa interceder pela nossa vida, que ela possa interceder pelas dores do nosso caminho, mas na certeza de que ela nos mostra Jesus e Jesus nos traz a ressurreição.

e os avisos da nossa paróquia. 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Hoje, das 14 às 18, Hora Santa Eucarística na Matriz. Neste ano diocesano da família, pedimos a Deus pela união e pela paz em nossas famílias. Sábado, dia 19 de setembro, temos celebração 17 horas na comunidade São Judas Tadeu, Porto Arraial, e às 19 horas na Matriz São Brás Lagoa e Jesus Cristo Libertador, Poço Grande. Domingo, dia 20 de setembro, 8 horas da manhã na Matriz Bom Jesus e Virgem de Nazaré, Gasparim. 15 para as 10, na comunidade Nossa Senhora Aparecida, Arraial Baixo e São Cristóvão, Gaspar Grande. E às 19 horas, domingo, a última missa da nossa paróquia, às 19 horas, na Matriz São Pedro. Esses são os nossos avisos.

E vamos pedir a intercessão de Maria para nossa vida, pedindo que ela mostre sempre Jesus. O papel de Maria no caminho da salvação, em todo o relato bíblico do Novo Testamento, é ser a discípula do Filho, aquela que nos mostra Jesus. Maria intercede a Jesus nas bodas de Caná, e na nossa teologia mariana, acreditamos que ela continua intercedendo pelos seus filhos, para que ela possa nos dar o vinho, para que, pela intercessão dela, o Cristo possa nos dar o vinho da alegria e o vinho que alegra o coração do homem. Peçamos a intercessão de Nossa Senhora. Ave Maria, cheia de graça, o Senhor é convosco. Bendita sois vós entre as mulheres, bendito é o fruto do vosso ventre, Jesus. Santa Maria, Mãe de Deus, rogai por nós, pecadores, agora e na hora de nossa morte. Amém. Ave Maria, cheia de graça, o Senhor é convosco. Bendita sois vós entre as mulheres, bendito é o fruto do vosso ventre, Jesus. Santa Maria, Mãe de Deus, rogai por nós, os pecadores, agora e na hora de nossa morte. Amém. Ave Maria, cheia de graça, o Senhor é convosco. Bendita sois vós entre as mulheres, e bendito é o fruto do vosso ventre, Jesus. Santa Maria, Mãe de Deus, rogai por nós, os pecadores, agora e na hora de nossa morte. Amém. E peçamos as bênçãos de Deus, a bênção que vem do alto, que possa ser derramada sobre as nossas casas, sobre as nossas famílias, sobre todos aqueles que pegam a sintonia da nossa rádio Sentinela do Vale, em seus carros, quando passam aqui pela nossa cidade de Gaspar, passam aqui na rodovia e vê de longe a nossa matriz sobre o morro, que a bênção de Deus possa ser derramada sobre todos aqueles que passam pela nossa cidade, todos aqueles que nos escutam de suas casas, se preparando para o almoço, ou já almoçaram, aqueles que nos escutam dos seus trabalhos, aqueles que nos escutam dos seus leitos, todos os enfermos, rezando também por todos aqueles que pedem as nossas orações. O Senhor esteja convosco, Ele está no meio de nós. Que desça sobre vós, sobre a vossa família, sobre a vossa casa, a bênção do Deus Todo-Poderoso, Ele que é Pai, Filho e Espírito Santo. Amém. Tenhamos uma tarde abençoada, tenhamos um dia abençoado e ficamos com a paz e o bem.

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0: É, minha gente, estão chegando. Meia hora, é? 12:30. Programa Melodia Sertaneja desta terça-feira. Hoje é dia 15 de setembro de 2026. Para você, então, o nosso agradecimento. Obrigado. Já almoçou? Então tá certo. Quem ainda tá almoçando, então bom apetite. Nós vamos até 1:00 PM trazendo as músicas, também atendendo o pessoal que manda aqui a sua mensagem no nosso WhatsApp 47988380192. Melodia Sertaneja chega aqui na minha apresentação, a produção de Oswaldo Tiquil. Hoje Oswaldo teve compromisso, não vai poder estar aqui com a gente, mas estamos aqui chegando no gentil oferecimento da Moendão Cachaçaria, as melhores cachaças do mundo, fabricadas aqui em Gaspar, lá no Poço Grande, com a lanchonete, oferecendo produtos coloniais e artesanato. 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Agora sim, já vamos trazendo as duas primeiras músicas para atender aqui os nossos amigos ouvintes. Primeiro tem a Zilda aqui, a Zilda já mandou o áudio, vamos ouvir o que que ela tá pedindo. Boa tarde, Zilda. Eu disse boa tarde.
1: Jean e Oswaldo, toca a música aí pra nós com meu Belarmino e a Gabriela, Paranaguá. Quero oferecer para todos que estão ouvindo.
0: Tá, já separei a música aqui. A dona Inês Sarmento, alô, dona Inês.
2: Boa tarde, Jean e Oswaldo.
0: Boa tarde.
2: Aqui é a Inês de Bateias. Gostaria de ouvir uma música do Daniel, Reino Encantado.
0: Tá.
2: Uma boa tarde para vocês. Um abraço.
0: Pai dele canta junto, né? O Zé Camilo. O Edemar Soares também chegou aqui. Fala aí, Edemar, lá do Gaspar Grande, o esposo da Márcia.
3: Boa tarde, meu amigo.
0: Boa tarde.
3: Eu sei que hoje o Oswaldinho não tá, porque tô ouvindo a rádio.
0: Tá ligado.
3: Né? Eu gostaria, se você pudesse tocar Folha Seca para minha esposa, minha amada esposa. Tá bom?
0: Marta, tá bom.
3: Lorena Soares. Um abraço pra você, uma ótima semana.
0: Outro, Edemar. Vou deixar pro segundo bloco, então. Já separei aqui essa música também. Mas agora, então, vem. Ó, Oswaldina também tá pedindo música, Relíquias de Amor, Vadico e Vidoco. É, vou ver se tem essa música. Mas a Oswaldina sempre pede música que a gente tem no repertório. Olha lá, eu tava falando ontem aí com uma é gaúcha, que trabalha aqui na cidade, e eu disse assim: olha, eu tenho um amigo lá do Rio Grande do Sul, é de Pelotas. Aí eu disse: é, eu sou de Pelotas também. Eu não sei o nome dela, não perguntei, né? Mas é, e eu falei, o Paulo Siqueira é lá da Praia do Laranjal, né? Mas não, ela não conheceu o Paulo também, ele não é tão conhecido assim, né? Mas é famoso o Paulo, né? Pelo menos aqui na Rádio Sentinela, né, Paulo? Aquele abraço, então, passando para nossa audiência aqui falar que tá ligado. Obrigado, Paulo, para você também, para toda a sua família, o nosso agradecimento. Depois tem o João Neves, já tá aqui também, o motorista de aplicativo, Sueli Bittencourt, pedindo música. Não sei se vai dar tempo de atender a sua música, tá certo, Sueli? Mas vamos lá, então, rapidinho, Nhô Belarmino, Nhá Gabriela, Paranaguá. Depois vem a outra música que já foi pedida aqui pela Inês Sarmento. Já vem. Daniel, né?

0: Tá aí, meu reino encantado, essa música de Daniel com Zé Camilo, seu pai, aqui no Melodia Sertaneja. 12 horas e 41 minutos. Vamos rapidinho aqui, só trazer a chancela publicitária e depois eu já volto com vários pedidos que chegaram aqui pra gente. 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Vamos lá então ver aqui quem é que está participando aqui, mandando áudio e também escrevinhando, como diz o outro, né? Ah, aqui ó, o Arthur de Oliveira, esposo aí da Marli, casal, sempre está ligado na Sentinela. Abraço aí pra Marli, também pro Arthur, e disse, ó, já estamos com o radinho ligado, então, continua com a gente. Obrigado, Arthur. Ah, a Ana Maria Bauler tá aqui querendo parabenizar alguém, é isso? Alô, Ana, do bairro 7, bom dia.
1: Boa tarde, Jean. Ah,
0: boa tarde. Bem?
1: Gostaria de oferecer o programa hoje para minha amiga Marilde Werner, que está de aniversário hoje.
0: Parabéns.
1: Muita saúde, tudo de bom para ela.
0: Tá aí então, Marilde Werner, parabéns aí da sua amiga, a Ana Maria Bauler. Ah, vamos cantar então os parabéns para Ana, para Ana não, né, para Marilde, né? Vem aí então.
2: Feliz aniversário, parabéns.
0: Feliz aniversário, muitos anos de vida e também, claro, aos demais aniversariantes, os nossos parabéns.
2: Feliz aniversário, muitos anos.
0: Muitos anos de vida, felicidades pra você, aniversariante de hoje. Deixa eu ver aqui então, a Oswaldina tá pedindo a música, né? Primeiro vem o Edemar Soares, né? Oferecendo pra Márcia a música Folha Seca, né? Com Amado Batista e Simone Simaria, né? Essa música que foi regravada com a Simone Simaria quando elas ainda estavam juntas, né? E agora parece que a Simaria vai voltar a cantar. Tem informações aí que ela quer retornar agora a não firmar. Eu não sei se vai voltar com a Simone, mas vai cantar solo, né? Porque a Simone tá fazendo tanto sucesso sozinha, né? E a Simaria também canta bem, então por que que não duas cantando separados? Também pode, né? Mas o Amado Batista e Simone Simaria, Folha Seca. E aqui eu tenho mais um alô, deixa eu ver, Sueli Bittencourt tá pedindo a música do trio Parada Dura, Casa da Avenida. Essa música eu tenho aqui, então vamos ver se vai dar tempo. Ah, o João Neves, o motorista de aplicativo, trabalhou a madrugada toda também, é verdade? Ô, João, dá uma acalmada também, assim, né? Porque ninguém é de ferro, né? Boa tarde.
3: Obrigado. Olá, boa tarde, Jean. Aqui o João de Blumenau, de novo, e estamos na correria aí desde a madrugada.
0: Não tô
3: sempre
0: dizendo.
3: Ligadinho aí, esse horário de meio-dia, sempre eu fico Fico ouvindo o programa de vocês.
0: Obrigado.
3: Bom. Bom demais. É, queria tocar sua música aí do Bolo de Terra. Acho que é o Abel e Caim canta. Se puder tocar ela, se der tempo. Beleza?
0: Beleza.
3: Tamo junto aí. Sempre na correria aí. Boa terça-feira pra todos vocês aí.
0: Esse aí, bom trabalho aí pra você, tá certo, João? Essa música eu toquei essa madrugada, né? Não é já, depois das 6 horas já não é madrugada, né? Mas teve ouvinte aqui falando nisso, deixa eu ver se eu encontro aqui, deixa eu digitar aqui terra, que aí certo já vai direto no ouvinte que pediu. É, não foi generoso aqui. Ah, mas eu achei, o Wilson Amorim, né? É, o Wilson Amorim lá do Barracão. É, quem tá de aniversário hoje é a mãe do Wilson, a Dona Ana, né? É, a Dona Ana Dias, é, tá de aniversário hoje, parabéns, felicidades, muitos anos de vida, desejo aí do filho, né? Também, deixa eu ver quem é que mais parabeniza, o Valdemar, né? O Valdemar, a Marli, né? Que a Marli foi a aniversariante do domingo, né? E hoje a Ana Dias, está de aniversário, moradora lá do Barracão, também os netos, a Tamires, Cristina e o Carlos Ailton Marcelino e ainda os bisnetos, o Alexandre e a Camila Amorim Marcelino, desejando parabéns e felicidades para a aniversariante de hoje, a senhora Ana Dias. E por isso que eu lembrei que essa música eu já tinha rodado essa manhã. Vamos ver se vai dar tempo. Não vai dar tempo. Eu já tô tendo que encerrar quase o programa, né? Eu vou rodar essas duas músicas que tem aqui na programação e vou ver se consigo rodar ainda a Avenida, a Casa da Avenida. Chegando primeiramente, Amado Batista, para atender o Edemar Soares. Folha Seca. Simone e Simaria também, né? Estão juntas.

aí as vozes bonitas de Simone Simaria e Amado Batista Folha Seca. Ó, tá chegando aqui ele, o Eduardo Mendonça e a Bernadette, esse casal maravilhoso do bairro 7, só para parabenizar os aniversariantes de hoje e cumprimentar toda a equipe Sentinela. Então, parabéns a dona Ana Dias e também aniversariante de hoje, a Marilde Werner. Felicidades. Oswaldina, tá chegando a sua música com Vadico e Vidoco, Relíquias de Amor.

0: Tá aí então, música da Oswaldina Rangel, foi camarada comigo, né? A música era menos de 3 minutos, né? Aí deu de rodar certinho ela inteira, né? O que que foi, Zilda?
1: Linda essa música, Jean, a Oswaldina, né? A Oswaldina é a Val, é a Val, né? Mas eu acho que o Abel Caim também canta essa música, né?
0: É?
1: Eu acho que sim, mas é mais linda pra esses dois, né?
0: Também.
1: Me dou como guardar bem, é? Felicas de amor, que linda, linda demais. Parabéns pra Oswaldina lá, tá bom?
0: É isso aí, a Oswaldina é sempre uma mulher que sabe o repertório. Ah, Oswaldina já tá agradecendo aqui. Ah, a Iris e o Dedeco também estão aqui, ó. Ô Iris, beijão aí pra você. E o José Altaichel no Gasparinho, aquele abraço. Ah, esse casal é maravilhoso. Não sei se vai ser a Maria Odete ou o seu Adanilo que vai falar. Fala aí, quem é que vai falar dos dois?
2: Boa tarde, meu mano.
0: É a Maria.
2: Boa tarde, meu mano querido.
0: Beijo.
2: Eu queria, se você pudesse, oferecer uma música bem linda para todas essas minhas colegas queridas que eu tenho.
0: Oferecer eu posso, mas
2: Gaspar,
0: tocar não.
2: Gaspar, Ilhota, Navegante, Itajaí.
0: Ô, louco!
2: Blumenau, Baú. É a Maria Odete.
0: Sei que
2: do
0: é.
2: Braço do Baú. Que Deus proteja com uma linda semana.
0: Igualmente.
2: A todos nós. Saúde, paz e muito amor.
0: Isso que amém. A gente precisa. É isso aí, Maria Odete. Beijão no coração pra senhora. A gente agradece muito conhecê-la e saber desse carinho que você tem pela gente também. Você, também o esposo Danilo. E nós, claro, sempre ficamos felizes com esse carinho e essa atenção, que nem merecemos tanto assim. E a dona Helena já faz um tempo que não fala aqui comigo. E eu não tenho tempo, né? Mas vou conseguir ouvir ela ainda. Fala aí, dona Helena.
3: Ô, Jean, boa tarde. Aqui é a dona Helena. Bota aquela música Saudade, também tem horas, eu acho.
0: Não vai dar tempo.
3: Tu rodou ela hoje de manhã?
0: É, então, rodei hoje de manhã, é verdade, né? Essa aí foi a Zilda que pediu. É bonita também, do Jacó, é Jacózinho, mas eu tenho que obedecer o horário, né? Faltam 4 minutos para as 13 horas. 13 horas começa o programa do Bem-vindo, né? Aí ele tá escutando.
4: Alô, bem-vindo!
0: Aí dá problema, né, pra mim, né? Então, a dona Inês mandou outro áudio. O que que foi, dona Inês?
5: Mas linda mesmo essa música que a Oswaldina escolheu. Ah, Oswaldina, de parabéns.
0: Eu vou falar o seguinte, eu vou com aquela onda do Oswaldinho, né? E o cordão dos puxa-sacos cada vez aumenta mais. Ô, Oswaldina, é só elogios pra você, né? Eu não sei não, né? Isso aí, é claro, é amigas, né? Mas que é, a Oswaldina tem bom gosto, né? Ó, a Sueli pediu a música, como ela tem menos de 2 minutos, vai dar de rodar. Trio Parada Dura, Casa Avenida. Um abraço, tchau, tchau, pessoal. Estamos chegando ao final do Melodia Sertaneja. Amanhã a gente volta. Não tenho culpa, né? O que que eu vou fazer, né? É a política. Tchau, tchau.

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0: E aí está o Paredão da Sentinela mais uma vez para você ouvir aqui na Sentinela do Vale 97.9. Diego e Romeu, Volta. Henrique e Adriano, Bem Feito. Grupo Estância, De Arrepiar o Bigode.
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0: Paradão da Sentinela prossegue e a hora certa para você, 13:12.
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0: Paradão da Sentinela continua aí no seu rádio. Banda Corpo e Alma, duas camisas. Fred e Gustavo, Quem Te Viu e Quem Te Vê. Humberto e Ronaldo, Motel Disfarçado.
6: Ousa.

0: Paradão da Sentinela prossegue e a hora certa para você, 13:23.
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1: Mais músicas pra você no Paradão. Fernando e Sorocaba, Tá Tirando Onda, Chico Amado e Xodó, Tem Alguém em Seu Lugar.
2: Tirando onda,
3: é mesmo?
2: Na minha cara, que é isso? Vamos tirar onda dela, mano.
4: Chega junto.

0: A hora certa para você, 13:32.
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1: Paradão da Sentinela, os três Chirus, Vaquinha Preta, Grupo Minuano, Sapecando a Vaneira, Milionário.

0: Paradão da Sentinela prossegue e a hora certa para você, 13 horas e 43 minutos. 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
1: Paradão prossegue com boa música, crioulo dos Pampas, é melhor do que dinheiro achado. Banda San Marino, Bala Trocada, Mary Terezinha, Gaúcha Fazendeira.

Gente boa, um grande abraço, muito obrigado por estarem conosco. Amanhã, neste mesmo horário, estaremos de volta. Não esquecendo que à noite tem mais Paradão, das 10 à meia-noite. Um grande abraço.

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O telefone é o 33 32 66 65. A partir de agora, levanta o som. Estamos chegando com só música boa, com as top 50 do Brasil aqui no canal 97.9. Sentinela FM, a sua rádio. Hoje é terça-feira, dia 15 de setembro de 2026. Temperatura 25 graus aqui no centro de Gaspar, Santa Catarina. Tempo bom, parcialmente nublado. Temperatura agradável aqui na cidade Coração do Vale. Você, meu amigo, você, minha amiga, está trabalhando, está em casa, está no seu carro, está encerrando o expediente, está começando o expediente, está na lida desde o início da madrugada, desde o início da manhã. Levanta o som e fica comigo, porque a partir agora nós iremos rolar para você as melhores canções do Brasil. 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Quer participar? É o 988-380192. É claro, você pode também pedir a sua música, oferecer para quem você quiser através do nosso WhatsApp. Se preferir, mande o seu áudio de até 20 segundinhos dizendo o seu nome e o bairro que você mora ou a cidade que você está curtindo a Sentinela FM. A partir de agora é só música boa, assim ó, pra começar. Simone Mendes, a coleguinha, saudade proibida. Uma ótima tarde pra você.

0: essas falas. Eu sou a Ana Beatriz aqui do Balbaixo e estou sempre ligada na Rádio Sentinela. 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

Sentinela FM, aqui só música boa. Gustavo Lima, embaixador, assunto que dói. Antes teve Natan e Zé Vaqueiro, aproveita que eu tô obrigado. E abrindo o bloco teve Simone Mendes, Saudade Proibida. Ó, tô esperando a sua mensagem pelo 988-380192 para você mandar o seu recado para quem você quiser aqui no nosso Comando Popular. WhatsApp liberado para você também pedir a sua música, prioridade para as músicas dos anos 2000, 2010 e 2020. E é claro, você que está ligando o rádio agora, seja bem-vinda, seja bem-vinda. Seguimos em frente até às 16 horas. Minhas amigas costureiras estão trabalhando desde o início da madrugada. Beijão no coração para você dos 21 bairros de Gaspar e também de toda a região que está aí ligada, sintonizada com a gente e curtindo a Sentinela FM. Tem intervalo comercial rapidinho e eu volto já já com mais músicas e também com mais participações ou com as primeiras participações aqui do nosso Comando Popular. 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
1: Maravilha, gente, 14:20, seguimos em frente com o nosso Comando Popular, galera se ligando em Gaspar e toda a região, obrigado pelo carinho da sua audiência, você que está sintonizado, antenado aqui com a Sentinela FM nessa tarde maravilhosa, que bom, né, gente, temperatura agradável, 25 graus aqui na cidade Coração do Vale.
2: Olá, Gil, tudo certo, Gil? Ô, Gil, toca ali pra mim a música com João Bosco e Vinícius, Dedo de Deus. Ofereço para todos os meus irmãos. Um abraço e colegas.
1: Tá bom, minha querida. Beijo para você, a Marli Fantoni. Tá ligada com a gente. Beijo, minha amiga. Seja bem-vinda e obrigado pelo carinho da sua audiência.
3: Oi, Gil. Roseli do Barracão. Gostaria de participar dos prêmios de hoje. E toca uma música aí para mim do Teodoro Sampaio. Beijos.
1: Tá bom, Roseli, beijo pra você, minha amiga, seja bem-vinda, obrigado pelo carinho da sua audiência, abraço a você, caminhoneiro, que está passando também por Gaspar, está nos levando de carona na BR-470, na rodovia Jorge Lacerda, na Ivo Silveira, está passando pela BR-101 e também está sintonizado, antenado com a gente, um grande abraço e obrigado pelo carinho da sua audiência nessa tarde maravilhosa de terça-feira. É terça-feira, gente, semana começou ontem, tem muito trabalho pela frente ainda. Mas é claro, a gente segue por aqui tocando o melhor da música brasileira pra você. A Marli da Trindade tá ligada com a gente, pedindo Henrique e Juliano. Alô, Marli, tá bom, minha linda? Beijo pra você, uma ótima tarde, bom trabalho também aí onde você está trabalhando na sua máquina de costura. Alô pro Aldo Pedroso, alô Aldo Pedroso da rua Bruno Riediger em Blumenau, lá na Velha Central, também está trabalhando e curtindo a Sentinela FM. Aldo Pedroso, grande amigo, seja bem-vindo e obrigado pelo carinho da sua audiência. O Wilson também, alô Sapo lá da Velha Central também está ligado com a gente, curtindo a Sentinela FM nessa tarde maravilhosa. Que bom que vocês estão também ligados aqui com a gente. Tem agora uma música que com certeza você vai gostar. Henrique e Juliano, Evento Cancelado.

0: Obrigado.
1: 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A Marli Fantoni pediu e está curtindo. João Bosco e Vinícius, Dedo de Deus. Oferecendo para os seus irmãos, né? Alô, irmãos da Marli, levante o som.

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1: Roseli do Barracão Petista curtindo Ana Castela e Teotório Sampaio. Essa é pra dançar. Se a casa cair, levanta o som, Roseli.

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Ana Castela e Teotório Sampaio, Se a Casa Cair. Antes teve João Bosco e Vinícius, Dedo de Deus. E abrindo bloco, Henrique e Juliano, Evento Cancelado. Ana Castela e o Teotório Sampaio, no ano passado, na festa de rodeio lá de Barretos, em São Paulo, foi um sucesso, viu? E gravaram essa música, Se a Casa Cair. Resgataram um sucesso já um pouco antigo do Teotório Sampaio. Ficou sensacional nessa nova roupagem que está rodando em todo o Brasil. Pessoal de Ilhota também sintonizado com a gente, minha amiga Adriana. Alô, Adriana, em Ilhota, tá passeando, veio do Rio Grande do Sul visitar a sua irmã e está sintonizada com a gente também no bairro Vila Nova. Valeu, minha amiga, beijo pra você e obrigado pelo carinho da sua audiência. A Gilda Costesser, novamente estamos sintonizados juntos no Comando Popular. Coloca nós no sorteio, Gil. É a Gilda Costesser, o Antônio Carlos, o Maico André e a Juana Costetzer. Valeu, gente boa. Família bonita do centro, sempre ligados, sintonizados também aqui com a Sentinela FM. O Richard de Blumenau tá ligado com a gente. O pessoal de Blumenau hoje tá ligado, viu? Grande abraço, obrigado pelo carinho da audiência. Tá indo pra rodeio e está curtindo a Sentinela FM no seu carro, nos levando de carona. 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
1: Agora 14:40, já estamos de volta com o nosso Comando Popular, com oferecimento da Maxi Marques Odontologia, também da Ótica Celso. Você que está do outro lado no seu radinho, ligado com a gente, ligado com a gente, beijão no coração e obrigado pelo carinho da sua audiência. Boa tarde, quero participar do sorteio, sou Amanda Cristina Dão do Baú Baixo. Alô, Amanda, abraço, beijão, minha amiga, seja bem-vinda. A Luzia Isabel Vípio do Baú Central também está ligada com a gente. William Vípio também ligado no Baú Central, grande abraço, seja bem-vindo ao nosso Comando Popular. Só falta você, viu? 988-380192. Você pode mandar o seu áudio com seu nome completo e também participar da promoção do sorteio de um designer de sobrancelha. 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
2: Bota nós no sorteio, eu e o Sabino. Alana Vitória, Maria Eduarda, Mariana.
1: Valeu, Iris. Alô, Sabino. Grande abraço. Obrigado pelo carinho da audiência. Sejam bem-vindos e boa sorte.
3: Boa tarde, Gil. Sou Linda Soares, bairro Santa Terezinha. Quero participar dos prêmios. Toca a música do Amado Batista pra nós.
1: Uma valeu, Leneta. Valeu. Valeu, minha querida. Beijo pra você. Seja bem-vinda. Boa sorte aqui no sorteio. Boa tarde, me coloca no sorteio. Sou a Tatiane Maria Kraus, do bairro 7 de Setembro. Sempre ligados com vocês. Beleza, Tatiane? Beijo pra você. Obrigado. Seja bem-vinda. Rosana de Deus também está ligada com a gente no bairro Santa Terezinha. Alô, Rosana. Seja bem-vinda. Que bom que você está também ligada com a gente nessa tarde maravilhosa de terça-feira. Heloísa Lana. Fala, Heloísa. Tudo bem, minha amiga? Tá ligada com a gente? Tá pedindo música, oferecendo pra facção da Ita. Alô, meninas da facção da Ita, beijão no coração, bom trabalho. Olha só, tem pra vocês Israel Rodolfo, Moral da História. 14:42.

0: Obrigado. Valeu demais.
1: Oi, Gil, boa tarde. Aqui é a Tuti, da Paciência. Estou ligadinha, trabalhando. Toca uma música aí do Roberto Carlos, Mulher Pequena. Tá bom? Ofereço para todos os ouvintes e para vocês aí da rádio. Um abraço.
2: Alô, Tuti, obrigado, minha amiga. Tá aí o Roberto Carlos, Mulher Pequena. Essa é de 2098, eu acho que é, né? Levanta o som, Tuti.

0: você.
1: Oi, aqui é a Sueli da Margem Esquerda, sempre ligada na Sentinela FM
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3: A Marli da Trindade pediu e está ouvindo Henrique Juliano. Alô Marli, levanta o som.
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0: 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Henrique e Juliana, Alô Inveja, antes teve Roberto Carlos, Mulher Pequena, e abrindo blocos, Rai Rodolfo, Moral da História. Ó, tô esperando a sua mensagem pelo 988-380192 para você participar conosco, pedir o seu som e oferecer também para quem você quiser. 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Este é o WhatsApp do sucesso, o WhatsApp da nossa amizade. Tem break comercial rapidinho e eu volto já já. Segura aí. 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
0: Agora 14:59, temperatura 25 graus aqui no centro de Gaspar. Vamos conferir as principais notícias que são destaques em Gaspar e também por Santa Catarina. No portal radiosentinela.com.br, golfinho resgatado em Praia do Sul de Santa Catarina é escoltado até Florianópolis para reabilitação. No jornal cruzeirodovale.com.br, colisão entre moto e carros mata motociclista na rodovia Ivo Silveira em Brusque. Uma colisão envolvendo uma moto e dois carros matou motociclista no fim da tarde do último dia 14 de setembro em Brusque. Destaque do Cruzeiro do Vale. Veja quais são bairros de Gaspar que vão receber serviços da Secretaria Municipal de Obras nesta semana. No portal O Blumenauense, Timbó abre chamamento de 85 mil para fortalecer a tradição dos clubes. Campanha da Fecomércio SC premia 9 consumidores de Blumenau e Gaspar. Parabéns aos gasparenses que participaram da promoção da Fecomércio e foram premiados durante essa promoção até este mês de setembro. No portal G1 SC, Ministério Público de Santa Catarina investiga igreja por faixas contra comunidade LGBTQIA+. Isso aconteceu lá no sul do estado, na cidade de Içara, próximo a Criciúma. Seguimos em frente com o nosso Comando Popular. Galera participando, deixa eu abrir aqui o WhatsApp, pessoal mandando um recado pra gente. Cibele Nicoletti, minha amiga, fala, Cibele.
14: Boa tarde, Judiz. Aqui é Cibele Nicoletti, do Alto Gasparinho. Quero participar do sorteio. Obrigado. Queria ouvir com Marília Mendonça, Estrelinha.
0: Tá bom, Cibele. Daqui um pouquinho eu toco pra você. Obrigado pelo carinho da sua audiência. Mais alto chegando.
15: Boa tarde, Gil. Aqui é Joanita Fischer, do bairro 7, ligadinho com vocês. Gostaria de participar do sorteio. Boa tarde.
0: Tá bom, Joanita. Beijo pra você, minha amiga. Seja bem-vinda.
16: Boa tarde, Gil. Manda uma música aí para nós ouvir na boleia aí. Pode ser de Zezé de Camargo e Luciano Flores em Vida. Só pra nós escutar, hein? Lembra lá da facção lá da margem esquerda, da Zomira e da Aline que estão esperando pra ouvir uma música.
0: Tá bom, Alberto, abraço, meu amigo. Tá aí, portanto, Zezé de Camargo e Luciano. Alô, meninas da facção da Zumira. É o Zezé de Camargo e Luciano, na tarde da Sentinela.

0: 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Uma das músicas mais tocadas no Brasil na atualidade. Zé Neto e Cristiano, Cadeira Cativa. Antes teve Yasmin Santos, Pronta Pra Trair, ai ai ai. E abrindo o bloco teve Zezé de Camargo e Luciano, Flores em Vida. Tô esperando a sua mensagem, 988-380192. Ó, valendo pra você hoje um design de sobrancelha, oferecimento da Adriana Souza Fashion Hair. Onde quer que você esteja, seja bem-vindo, seja bem-vinda. Obrigado pelo carinho da sua audiência. Fique ligado, tem intervalo comercial rapidinho e na volta tem essa música pra você, ó. Conhece essa? Daqui um pouquinho eu toco pra você, segura aí. 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
0: Já estamos de volta, 15:15, com a sua participação pelo 988-380192, valendo hoje um design de sobrancelha, oferecimento da Adriana Souza Fashion Hair. fala meu amigo Marcos Testoni do Santa Terezinha, tá trabalhando e curtindo a 97.9. Mandou uma mensagem aqui, obrigado por fazer parte da nossa história e ser a nossa motivação maior. 15 de setembro. Valeu, Marcos, abraço meu amigo, obrigado pela mensagem. Clair Dal Prata, ligada com a gente no Santa Terezinha, beijo pra você, minha amiga, seja bem-vinda, boa sorte no sorteio. A Sueli Bittencourt do Arraial também tá sintonizada com a gente. A Ticiana da Trindade da Marcha Esquerda, fala Ticiana, beijo pra você, seja bem-vinda. Lucas Santos, fala Lucas, ligado com a gente na Marcha Esquerda, grande abraço, seja bem-vindo meu amigo.
9: Boa tarde, Gil.
0: Ô Terezinha, boa tarde Terezinha, chegou atrasada quase Terezinha, tava onde Terezinha? Beijo pra você minha amiga, seja bem-vinda e obrigado pelo carinho da sua audiência. A Milene Andréa Schmidt do Bioshore tá ligado com a gente, tá pedindo uma música aqui e eu vou tocar com a banda Passarela. Levanta o som, Milena, se ainda existe amor.

0: regravação do Só Pra Contrariar. Essa música foi gravada em 1994 pelo grupo de pagode Só Pra Contrariar, essa tal liberdade. Agora na voz do Rick Renner. Antes teve Banda Passarela, Se Ainda Existe Amor. Tô esperando a sua mensagem, 988-380192, para você aproveitar e participar com a gente. Ó, tem intervalo comercial rapidinho e depois do intervalo tem essa música aqui, ó. Daqui um pouquinho, viu? Daqui um pouquinho eu toco pra você. Intervalo começar e eu volto já já. 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
2: Agora 15:28, daqui um pouquinho sorteio de um design de sobrancelha para você que está participando com a gente nessa tarde maravilhosa. Margarida de Ilhota, fala Margarida, tudo bem, minha amiga? Beijo para você, seja bem-vinda, obrigado e boa sorte aqui no sorteio do nosso Comando Popular.
5: Boa tarde, Gil, tudo bem? A Mariana aqui de Santa Terezinha. Ô, toca a música do Zé Felipe, Sua Boca Mente. Amo essa música demais. E vai para todos que estão ouvindo e que gostam do Zé Felipe. Tá bom? Forte abraço.
2: Tá bom, Marione. Ana Castelli, Zé Felipe. Alô, Marione, levanta o som. Sua Boca Mente.

0: 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Que só música boa no Comando Popular. Jonete, Frederico e Hugo Guilherme, Saudade sem Educação. Antes teve Ana, Castelli, Zé Felipe, Sua Boca Mente. Tem intervalo comercial rapidinho e eu volto já já trazendo mais músicas e também mais participações. Daqui um pouquinho sorteio de um designer de sobrancelha para você, mulher, ficar ainda mais bonitona lá na Adriana Souza Fashion Hair, que atende anexo ao Comprão. Se você, homem, quiser também fazer a sua sobrancelha, vai ficar mais bonitão, viu, cara? Ficar mais charmoso aí, e a esposa vai se apaixonar ainda mais. E se você não tem uma esposa, uma namorada, vai aparecer alguém interessado. Já pensou? Aí manda a foto pra gente publicar nas redes sociais também. Design de sobrancelha para homens e mulheres, ou mulheres e homens, porque tem homem que não dá bola, né? Mas aí quando faz a foto, é, meu amigo, tem que dar uma caprichada no visual também. 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
1: Agora 15h42, quase no finalzinho, gente. Daqui um pouquinho tem um sorteio, viu? Daqui um pouquinho um sorteio de um design de sobrancelha. Adriana Souza Fashion Hair. Patrícia de Souza, minha amiga, tá ligada com a gente? Obrigado pelo carinho da sua audiência, seja bem-vinda e boa sorte também no sorteio. A Carla Denise Dickman. Alô, Carla, uma ótima tarde para nós. Quero participar do sorteio do design de sobrancelhas. É a Carla Denise Dickman, da Rua da Santinha, no Gasparim. Valeu, Carla, obrigado pelo carinho da audiência. E boa sorte aqui no sorteio. O Francisco Sansão do Arraial do Ouro também tá ligado com a gente e participando do sorteio. A minha amiga Lenita, alô Lenita, não esqueci de você. Se pediu a Amado Batista, tá rolando agora.

0: 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Para quem pediu a Marília Mendonça e Estrelinha, antes teve Amado Batista e Jorge, Meu Ex-Amor. Tem intervalo comercial rapidinho e na volta eu trago para você o sorteio aqui do design de sobrancelha, oferecimento da Adriana Souza Fashion Hair. Você que está ligado com a gente nos 21 bairros de Gaspar, em toda a região, em Ilhota, em Brusque, Itajaí, Barra Velha, a você que está em Navegantes. Alô, nega, minha amiga, nega e a Vera, ligadas com a gente, Navegantes. Grande abraço a você das cidades do litoral norte de Santa Catarina, a você que está curtindo a gente em Pomerode, em Indaial, em Rodeio, a você que está levando a gente de carona, um grande abraço e obrigado pelo carinho da sua audiência. Você da Grande Blumenau, dos 35 bairros, muitos amigos que a gente fez ao longo dos anos, nas rádios com irmãs que passamos, de vez em quando o pessoal lembra da voz, lembra do Gil, só mudou meus cabelos. A voz continua a mesma. 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E o peso, né?
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1: Agora 15:52, temperatura 22 graus aqui no centro de Gaspar, Santa Catarina. Vamos conferir aqui a previsão do tempo para hoje e também para amanhã, né? Para você ficar bem informado aqui na Sentinela FM. O meu mouse eu perdi. Vem cá, mouse. Encontrei ele. Nessa terça-feira, a atuação da massa de ar seco deixa o tempo firme, com sol e variação de nebulosidade ao longo do dia. Máxima hoje entre 24 e 26 graus, agora 22. Vento fraco a moderado de oeste passando para leste. Amanhã, dia 16, quarta-feira, a massa de ar seco mantém o tempo firme com sol e poucas nuvens ao longo do dia. Mínima amanhã entre 12 e 14 graus e a máxima entre 23 e 25. Vento fraco a moderado de oeste passando para leste. Por enquanto, não há previsão de chuva, pelo menos até quinta-feira aqui em Gaspar. Na sexta-feira, eu já não garanto. Pessoal participando no finalzinho, deixa eu ver aqui, a Silvana Vip, minha amiga, tá participando com a gente do Baú Central, o Sidney Cardoso e também o Cauê Vip, o Cardoso, a Elizabeth Russi participando com a gente, a netinha Alice de Souza e também a Gabriela de Souza e a filha Carla de Souza do Gasparinho. Beijo, meninas. Fala, Fábio Bernardes, tá ligado com a gente, meu amigo Gil, hoje vai bem uma pizza. Hoje não tem pizza, Fábio. Eu não tenho pra dar aqui, só se você quiser me dar uma pizza. Aí eu passo aí, pego o teu dinheiro, o teu cartão e vou lá comprar uma pizza pra mim. Vamos trocar, né, Fábio? Só eu que dou brinde, não ganho brinde de nada. Valeu, Fábio, logo logo tem pizza de novo. Cláudia da Trindade tá com a gente. Alô, Cláudia, beijo pra você. Na margem esquerda é ele, Hugo Borges Varela. Vamos ao sorteio, galera. Deixa eu ver quem vai faturar aqui o design de sobrancelha. Vamos lá, atenção, 47992 42, final 14. Milene Andréa Schmidt, do Belchor Baixo. Alô, Milene, parabéns, minha amiga, parabéns por ganhar o design de sobrancelha. Só você espera o nosso contato, aí você aproveita e faz o design de sobrancelha. Pois é, galera, chegamos ao final de mais um Comando Popular. A você que esteve conosco, muito obrigado pela sua audiência, pela sua preferência. 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Segue a gente lá no arroba Rádio Sentinela do Vale, FM, e também no arroba Gil Pereira Dias. Grande abraço a você. Na sequência vem aí o show de bandas e o Robson Krause. E eu prometo voltar a partir das 14 horas, amanhã, em quarta-feira, com brinde pra você. Valeu, galera. Se cuide. Até amanhã.

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3: Alô, alô, meu povo querido, boa tarde. Terça-feira, 15 de setembro. E o Show de Bandas chegando aqui na Sentinela FM pra ficar juntinho de você com a música do bailão até as 18 horas, até as 6 horas da tarde. Pra você ligado, um abraço, boa tarde de terça-feira, nesse 15 de setembro de 2026. Robson Krause, na comunicação do Show de Bandas, pra ficar sempre juntinho de você, né? Até as 6 horas a gente fica juntinho, trazendo muita música do bailão aqui na Sentinela FM. 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Gente, Show de Bandas começando então nessa terça, dia 15 de setembro. Vamos de música boa, começar a música boa, começar o nosso Show de Bandas. Bora! Boa tarde!

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1: Show de Bandas, 4:15.

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2: Muito bem, Show de Bandas está de volta aqui na Sentinela em 97.9. Para você que tá ligado, um grande abraço, boa tarde, salve, salve, salve, hein? Olha, muito bom estar com a sua companhia, você que tá ligado com a gente, ligadinho em 97.9, sintonizado na Sentinela para toda a região do Vale e do Litoral Centro-Norte também. Vamos fazer o seguinte, ó, mais música boa chegando aqui, ó, rapaz do céu, produção, só tem música boa nessa tarde para você curtir. Então, bora lá, vamos curtir música boa aqui no Show de Bandas.

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1: Show de Bandas 4:29.

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1: Show de Bandas nessa terça-feira, 15 de setembro, pra você ligado com a gente. Boa tarde, obrigado pela sua audiência. Vamos que vamos, né? Trazendo música boa do bailão pra você que tá ligado com a gente. E a gente traz mais um bloco de boa música pra você ligado com a gente, tá bom? Vamos lá, boa música no Show de Bandas dessa terça, dia 15 de setembro.

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1: Show de bandas 4:43.

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0: Isso é show de bandas. Você ligado nessa tarde bacana demais em 97.9 FM. Para toda a região do Vale e o Litoral, é a Sentinela trazendo para você aquela programação bacana do bailão no show de bandas nessa tarde especialíssima. Olha, você ligado com a gente, um grande abraço. Obrigado pela sua audiência de verdade, hein? Você sintonizado sempre, curtindo as melhores do bailão aqui no show de bandas. Então, vamos trazer mais música. Simbora de mais sucesso no ritmo do bailão? Show de bandas. Trazendo as melhores pra você.

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1: Show de Bandas 4:59.

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1: Show de bandas 5:16.

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3: Show de bandas. Show de bandas nessa tarde de terça-feira, 15 de setembro. Seguimos e vamos juntos até as 18 horas. 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Uma ótima tarde de terça-feira.

0: Rapaz!
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2: Show de Bandas, 5:34.

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Show de Bandas em 97.9 FM, trazendo para você as melhores do bailão até 6 horas da tarde, só as melhores para você curtir, você curtindo, você trabalhando, você já tá em casa, enfim, você está no seu automóvel, sintonizado em 97.9. Obrigado pelo carinho, obrigado pela carona. Vai com cuidado e pé na tábua e curtindo o nosso show de bandas, tá certo? Vamos fazer o seguinte: mais música boa no ritmo do bailão? Temos aqui no Show de Bandas. Você curtindo muita música boa por aqui no show.

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1: Show de bandas 5:51.

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6: Gente, um grande abraço. O Show de Bandas fica por aqui nessa terça, dia 15 de setembro. Amanhã estamos de volta a partir das 16 horas, trazendo as melhores do bailão. Um abraço mais que especial para você e até amanhã.

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1: Pelo sinal da Santa Cruz, livrai-nos Deus nosso Senhor dos nossos inimigos. Em nome do Pai, do Filho e do Espírito Santo. Amém. Ofereço-vos, ó meu Deus, em união com o Santíssimo Coração de Jesus, por meio do Coração Imaculado de Maria, as orações e o trabalho, as alegrias e o descanso, as incomodidades e os sofrimentos da vida neste dia, em reparação das minhas ofensas e por todas as intenções pelos quais o mesmo Divino Coração está continuamente intercedendo e sacrificando-se por nós nos altares. Eu vos ofereço a vós em particular pelas intenções da vossa Igreja. Amém. O anjo do Senhor anunciou a Maria e ela concebeu do Espírito Santo. Eis aqui a serva do Senhor, faça-se em mim segundo a vossa palavra. E o Verbo de Deus se fez carne e habitou entre nós. Ave Maria, cheia de graça, o Senhor é convosco. Bendita sois vós entre as mulheres e bendito é o fruto do vosso ventre, Jesus. Santa Maria, Mãe de Deus, rogai por nós, pecadores, agora e na hora de nossa morte. Amém.

eis que estou convosco todos os dias até o final dos tempos. Estas são as últimas palavras do Evangelho de Mateus e evocam o anúncio profético do início. Ele chamar-se-á Emanuel, que significa Deus conosco. Então ele está ao nosso lado todos os dias, sempre, em qualquer situação. Não é um Deus isolado, ausente, raptado por um céu remoto. Ao contrário, é um Deus apaixonado pelo homem, incapaz de se separar dele. Se o nosso coração arrefece, o seu permanece incandescente. Nós somos peritos em romper vínculos e pontes, nos esquecendo do seu amor por nós, que nunca nos deixa sozinhos. É preciso que esta certeza se anime no nosso espírito para nunca mais se apagar. A nossa existência é uma peregrinação, um caminho. Até os que são impelidos por uma esperança simplesmente humana sentem a sedução que os leva a explorar mundos ainda desconhecidos. Todos temos uma alma peregrina. Não nos tornamos homens e mulheres maduros se não sentirmos a atração do horizonte. A Bíblia está cheia de histórias de peregrinos e viajantes. No seu caminhar no mundo, o homem nunca está só, sobretudo o cristão, porque Jesus nos garante que nos acompanhará em cada um de nossos dias e não apenas no final da nossa jornada. Chamamos a isso de providência divina, pois ele provê a nossa vida. Até quando durará este cuidado conosco? A resposta não deixa dúvidas: até o final dos tempos. E por quê? Simplesmente porque nos ama. E sem dúvida, proverá todas as nossas necessidades. Não nos abandonará, principalmente nos tempos difíceis de trevas e escuridão. Ainda que o através

erguidos, com esperança, convictos de que Deus já age para realizar aquilo que humanamente parece impossível. E onde quer que vamos, sabemos que o amor de Deus nos procede e não há lugar no mundo que evite a vitória do Cristo ressuscitado, pois o mundo está cedendo do seu amor. Vamos todos juntos caminhar com Ele, peregrinar com amor. Ó Mãe de bondade e misericórdia, Santa Virgem Maria, eu, pobre e indigno de pecador, a vós recorro com todo o afeto de meu coração, implorando a vossa piedade. Assim como estivestes de pé junto à cruz de vosso filho, também vos digneis assistir-me, não só a mim, pobre pecador, mas como todas as pessoas que hoje celebram em vossa igreja a reza. Auxiliados por vós, possamos oferecer a Deus, uno e trino, a vítima do meu agrado. Amém. Que Deus Todo-Poderoso e cheio de misericórdia nos conceda alegria e paz. Em nome do Pai, do Filho e do Espírito Santo. Amém.

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1: 18 horas, 15 minutos.

Legal, gente, 18 horas com mais 16 minutos. Muito boa noite pra você. Estou chegando no seu rádio nesta noite de terça-feira para levar as informações do esporte pra vocês. Pra você que está no seu local de trabalho, um bom trabalho pra você. Obrigado pela companhia. Você do volante, obrigado pela carona que nos dá. Vamos devagarito na buleia, né? Alguma coisa diferente, pisa no breque. Dá uma brecada, né? Pra vocês das facções, pra vocês dos bares, lanchonetes, restaurantes. Pra vocês do posto de gasolina, pra você, olha só, guardas noturnas. Enfim, onde você estiver no seu local de trabalho ligado com a gente, muito obrigado, viu? Os internautas também com som e imagem. Nos quatro cantos do planeta. A todos vocês, uma ótima recepção.

0: 18h17, 18h17, hoje é dia 15 de setembro. É, já temos a metade do mês 9 de 2026, hein? Agora pra chegar o Natal, chegar o final de ano, é só uma beliscada, né? E vocês ficando velho, né? 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
0: 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Obrigado pela companhia. 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Dezoito horas, 20 minutos, 18 com mais 21 agora. 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

18h24, 18 com mais 24, 15 de setembro de 2026. 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Futebol internacional, Messi é convidado para a despedida da seleção da Argentina. Rio de Janeiro, Flamengo e Guerreiro encerram disputa judicial de C, que se arrastava, no caso, há 8 anos. Copa Sul-Americana, Vasco ganha desfalque para o jogo contra a Santa Fé.

Olimpíada, Jogos Asiáticos cortam custos e vão hospedar atletas em navio de luxo. Rio de Janeiro, Botafogo se reúne com o Tite, busca convencer o treinador a comandar a equipe. Carioca. Aqui no município de Gaspar, Henrique de Oliveira, da Fundação Municipal de Esporte, fala da conquista nacional do paradesporto do município.

18 horas com mais 27 minutos, está no ar aqui da 97.9 FM, as informações do mundo do esporte. Boa noite. Pois é, o Messi é convocado para o jogo de despedida da seleção da Argentina. 15 dias após anunciar que não defenderá mais a Argentina, Messi foi convocado para vestir a camisa da seleção de seu país pela última vez em outubro. O time de Lionel Messi disputará 3 amistosos, mas o craque do Inter de Miami atuará apenas no último jogo. Todos os torcedores da seleção da Argentina e todos os argentinos e argentinas quero comunicar-lhes que, depois de uma conversa com o técnico Lionel Scaloni, tomamos a decisão de convidar o melhor jogador do mundo. É emblema da nossa seleção, o nosso capitão Lionel André Messi, para que possa ter a despedida que realmente merece no dia 6 de outubro aqui na Argentina. Por sua vez, logo depois de receberem o aceito de Messi, convidamos todos os campeões do mundo que participaram com ele no Mundial do Catar 2022 para que com seus familiares e acompanhem em um jogo inesquecível para todos os argentinos e argentinas fanáticos pela seleção, para ver o último tango do melhor jogador do mundo, afirmou Cláudio Tapia, presidente da AFA, Federação de Futebol da Argentina. Argentina enfrentará a Bolívia no dia 30 de setembro em Córdoba e na sequência disputará 2 amistosos no Monumental de Núñez, casa do River Plate. O Palmeiras teve 2 convocados, lateral direito, o Giai e o atacante Flaco Lopes. Lionel Messi, aquele jogador que não precisa falar muita coisa, nós da imprensa esportiva, né? Não se envolveu em polêmica, não é de reclamar com a arbitragem, joga sossegado, tranquilo, vai lá os seus gols lá do nada.

Lionel Messi então se despede da seleção da Argentina dia 6 de outubro. Tudo e mais um pouco dentro das quatro linhas pela seleção brasileira, no clube por onde passou, hoje no Inter de Miami, de repente só com a imagem dele jogando, né? Precisa jogar muito também para fazer aqueles gols, aquelas jogadas e assim por diante. Parabéns ao Messi, grande jogador da Argentina. Ver se vai, e no caso Messi substituiu o Armando Diego Maradona, o Dieguito. Vê se aparece outro alguém por aí, né? Rio de Janeiro, Botafogo se reúne com o Tite, o próprio, e tenta convencer o técnico a assumir a equipe até a final de 2026. Botafogo está no mercado para acertar com o novo técnico e definir Tite como seu principal alvo. Na segunda-feira, portanto, ontem o treinador se reuniu com alguns integrantes da diretoria, entre eles o presidente João Paulo Magalhães Lins e o diretor de futebol Léo Coelho. A diretoria formalizou o interesse na contratação e apresentou o projeto alvinegro a Tite, que está sem clube desde que foi demitido o Cruzeiro em março deste ano. O trabalho do treinador agrada o Botafogo desde a gestão de John Textor, elogiado por membros do departamento. A reunião terminou sem resposta por parte do treinador. Dos bastidores, há o entendimento da dificuldade de fechar com o Tite há poucos meses do fim da temporada, mas a diretoria tenta convencê-lo. Conversa de segunda-feira foi considerada positiva. O clube aguarda uma sinalização para avançar no negócio. O Botafogo corre para decidir o treinador para se afastar da briga contra o rebaixamento. A equipe ocupa a 14ª posição, com 32 pontos em 26 jogos. O clube admitiu Francim Carvalho no último mês e contava com um bom desempenho do time sob o comando do interino Rodrigo Beulão até o final do ano. No entanto, os maus resultados recentes deram urgência à contratação de um técnico para até a final da temporada. E agora eu quero trazer informações do Clube Atlético Tupi. É, atletas do Tupi foram aprovados pelo Atlético Mineiro.

0: Hoje é os atletas Lorenzo Francisco, de nasceu em 2013, hoje da sub-14, Luiz Henrique, nasceu em 2014, hoje da sub-12, foram aprovados na avaliação realizada pelo Atlético Mineiro na última semana. Durante a visita ao clube de Gaspar, os dois atletas chamaram a atenção do olheiro Gilberto Júnior, do Atlético Mineiro, que acompanhou de perto as atividades e avaliou os jovens do nosso clube gasparense. Com o próximo passo, Lourenço e Luiz Henrique passarão por uma semana de testes na cidade do Galo, Belo Horizonte, capital mineira, durante o mês de outubro. A conquista representa mais do que uma aprovação, é também o resultado de um trabalho que vem sendo desenvolvido diariamente no Alviverde Gasparense, como foco na formação, desenvolvimento e criação de oportunidades para que nossos atletas possam dar novos passos em suas trajetórias no futebol. Parabéns aos meninos, agora é continuar trabalhando e se desenvolvendo, claro, estamos na torcida por vocês. Os dois garotos, o Lourenço Francisco e Luiz Henrique, é da base do Clube Atlético Tupi, fazendo teste aí no mês de outubro no Atlético Mineiro, lá na capital mineira. Do Tupi também saiu o Dudu, hoje no futebol japonês, e também o Alexandre, popular alemão, hoje no futebol da Espanha. Tanto o alemão quanto o Dudu, eu tive o prazer de conhecer eles lá na base, né? Na sub-11, sub-12 e assim por diante. E depois é seguir o caminho a nível mundial, levando o município, o nome do município de Gaspar, e também levando o nome do Clube Atlético do Rio. E agora o Lourenço Francisco, né, Lourenço? Rapaz, hein? E também o Luiz Henrique. É, vou lá para a capital mineira fazer um teste lá na base do Atlético Mineiro. Boa sorte aí aos garotos. Falando ainda do Clube Atlético do Rio, é mandar alô para o amigo João Vanzuita, diretor das categorias de base do Tupi, meu amigo Rafael Schwartz, também meu amigo Rafael Pitts, presidente do clube. Só lembrando você que no próximo dia 17, pois é, Osmair, que é olheiro do Atlético Paranaense, nosso estado vizinho, estará também no dia 17 no estádio Carlos Barbosa Fontes, quinta-feira, portanto. Tupi vai receber novamente Osmair Gobel, captador, olheiro do Atlético Paranaense, do Clube Atlético Tupi. Após a primeira visita realizada no Índio Gasparense no ano passado, Osmair retorna ao clube para rever alguns atletas e conhecer novos talentos da base do Tupi. A visita reforça o trabalho de formação realizada diariamente no Tupi e a busca por novas oportunidades. Tá aí então, legal demais, Tupi aparecendo a nível nacional, hein? Estivemos na última semana o Gilberto Júnior, que falou o nosso departamento de esportes sobre a base do Tupi, e na próxima quinta-feira, dia 17, novamente Osmair Gobel, né? Olheiro do Atlético Paranaense, aqui do nosso estado vizinho. Quero agradecer o Rafael Schwartz, também o Rafael Pitts e o João Vanzuita, que estará nesses dias aqui, ó. Ele que é coordenador da base do Tupi, falando sobre os trabalhos do Alviverde Gasparense, os profissionais que lutam o dia a dia no gramado Tupi para formar atletas. No decorrer da programação, eu vou divulgando o dia que o nosso coordenador da base do Tupi estará com a gente, falando ao vivo aqui no microfone da 97.9 FM, juntamente com o presidente, o Rafael Pitts, sobre a base do Clube Atlético Tupi. 18:38. Eu vou garantir o leite das criancinhas. Já já eu volto com mais informações do esporte também aqui do município de Gaspar, hein? Henrique de Oliveira, da Fundação, fala da conquista nacional do Paradesporto aqui no município de Gaspar, que vai acontecer dia 19. Já já aqui na 97.9 FM, até já.
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0: Legal, gente. 18 horas com mais 45 minutos. Já estou de volta, como havia prometido pra vocês. Henrique de Oliveira, presidente da Fundação Municipal de Esporte, fala da conquista nacional do Paradesporto, aqui do município de Gaspar. Gil Dias traz mais detalhes ao nosso departamento de esporte.
14: A cidade de Gaspar vai fazer história no Paradesporto Catarinense. No dia 19 de setembro, a partir das 9 horas, o município sedia pela primeira vez o Festival Paralímpico Loterias Caixa, evento nacional promovido pelo Comitê Paralímpico Brasileiro em parceria com o Centro de Referência Paralímpico de Gaspar. Vou conversar agora com o professor Carlos Henrique de Oliveira, que é o responsável pelas equipes do Paradesporto do município. Professor, como que o senhor descreve a alegria de Gaspar receber esse Festival Paralímpico pela primeira vez aqui na cidade? Bom dia.
15: Bom dia, Gil, tudo bom? Obrigado mais uma vez pela oportunidade de falar nosso querido Paradesporto. Então, a gente se candidatou no início do ano para ser uma das sedes, né? De 140 centros de referências que existem no país, a gente se candidatou para ser uma dessas sedes do Festival Paralímpico, né? E graças a Deus a gente foi contemplado em ser uma dessas sedes, né? E a gente vai estar pela primeira vez participando como sede do Festival Paralímpico. A gente já participou como programa para desporto outras edições, mas em outro município, né? E este ano, graças a Deus, a gente conseguiu, né, se candidatar e receber essa graça de sermos sede do Festival Paralímpico também.
14: E qual será o local desse evento esportivo?
15: A gente vai fazer o festival no sábado, dia 19, pela manhã, das 9 ao meio-dia, na sede da ADC Seara. É a Associação Desportiva Classista Seara. É a antiga associação da Bung, né? Hoje que é a associação da Seara. Então a gente vai estar lá com modalidades paradesportivas, com modalidades paralímpicas, no caso, né? Fazendo vivências de modalidades paralímpicas, né? A gente vai estar com o atletismo, a bocha paralímpica e o futebol de cinco, que é o futebol para pessoas com deficiência visual. A gente vai fazer uma vivência, vai fazer uma experiência desta modalidade lá na Seara.
14: Quantos atletas devem participar dessa competição? Quantos atletas Gaspar terá participando?
15: A gente vai estar com os nossos atletas lá, é claro, nossos atletas do atletismo, nossos atletas da bocha, né? A gente não tem atletas do futebol de cinco, mas a gente vai fazer, na verdade, são vivências, né? Nada competitivo, como o nome já diz, um festival mesmo, né? Uma festividade, porque é alusão ao mês da luta da pessoa com deficiência, né? Então, todo o Brasil, no dia 19, vai estar fazendo esse festival alusivo à luta da pessoa com deficiência.
14: Professor, eu estava consultando, ao todo são mais de 140 municípios brasileiros que participam simultaneamente desse festival. Como que o senhor recebeu essa informação juntamente com toda a diretoria da Fundação Municipal de Esportes e todos os envolvidos nessa função que é o Paradesporto aqui em Gaspar?
15: Isso mesmo, vai estar em 140 municípios, né? Por todo o Brasil vai participar desse festival. A gente recebeu na fundação com muita alegria de estar participando desse festival que já está, acho que na sua quinta ou sexta edição, reúne milhares de crianças com com e sem deficiência nesse dia 19, praticamente em todas as regiões do país, em todos os municípios aqui em Santa Catarina, vai estar em Criciúma, Blumenau, Joinville, Itajaí, Navegantes, vai estar em alguns municípios aqui de Santa Catarina. E Gaspar está mais uma vez com o programa para desporto, com a Fundação Municipal de Esportes, com a Secretaria Municipal de Educação e com a Prefeitura neste grande evento, né, comemorativo ao mês e à luta da pessoa com deficiência.
14: E conversando com os alunos, com os estudantes, como que está a expectativa deles, professor?
15: Com certeza muito alta, é muito alta para estar participando, para estar comemorando esse mês da luta da pessoa com deficiência, essa inclusão, e tem as crianças também sem deficiência, que isso é inclusão, que também podem participar conosco lá. A gente tem um número de 220 camisetas para distribuir para as primeiras 220 crianças que estiverem conosco lá, que chegarem conosco lá na Seara, receberão uma camiseta, um kit lanche, né, para ele fazer um lanchinho ali na metade da manhã, e aí ao meio-dia encerrando, todo mundo retorna para suas casas, tenho certeza que com alegria no coração e com felicidade.
14: Professor, muito obrigado pelas suas informações e parabéns por esse evento que será muito importante, com certeza, esse Festival Paralímpico Loterias Caixa, que acontece dia 19 aqui em Gaspar. Tenha um bom dia.
15: Isso mesmo. Convido a todos aí que estejam conosco lá no dia 19. Muito obrigado, Gil, mais uma vez pela oportunidade.
14: Eu conversei com o treinador das equipes do Paradesporto da Fundação Municipal de Esportes de Gaspar, Carlos Henrique de Oliveira. Falando de esportes, Gil Dias.
0: Muito obrigado, Gil Dias, também o Henrique Carlos de Oliveira, e parabéns aí pela organização, né, do Paradesporto com pessoas com deficiência aqui do município de Gaspar. Parabéns ao trabalho que vem fazendo aí o Henrique de Oliveira, da Fundação Municipal de Esportes.
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1: Legal, gente, 18 horas com mais 50 minutos, falar da Copa Sul-Americana. É, vamos ter daqui a pouco às 19 horas em São Januário, Vasco da Gama e Santa Fé. Jogo de volta, quartas de final. Primeiro confronto 0-0 em território peruano. Hoje também, mais 21h30, no Morumbis. Em São Paulo e Boca Júnior. Primeiro confronto, Boca Júnior venceu em território argentino 1-0. Amanhã, 19 horas, capital mineira. Arena MRV. Atlético Mineiro e Santos. Primeiro confronto, o Peixe venceu 2-0. Pode até perder 1-0 que avança a semifinal, a equipe do Santos. Pela Copa Libertadores da América, também jogos de volta, quartas de final. Daqui a pouco, às 19 horas, o Platense da Argentina recebe a equipe do Fluminense. Primeiro confronto, Fluminense venceu o Maraca, 2-0. Fluminense pode até perder por 1-0 que avança a semifinal da Copa Libertadores da América. Amanhã vamos ter às 19 horas na Casa Blanca, Liga de Quito do Equador. Vai receber o Palmeiras. Primeiro confronto, 1-0 para o Palmeiras no Nubank Park. Amanhã também, 21h30, no Itaquerão, em São Paulo, tem Corinthians Estudiantes da Argentina. Primeiro confronto, houve empate em 1-1. Nada definido neste jogo, hein? Aí, quinta-feira é a vez do Flamengo, 21h30 no Maraca. Receber o Independiente del Valle do Equador. Primeiro confronto, o Flamengo venceu em território equatoriano pelo placar de 2-0. O Flamengo joga pelo empate, pode até perder 1-0 que o Flamengo avança a semifinal da Copa Libertadores da América.

0: É, e pela Série B ontem, tivemos o Avaí empatando na capital catarinense. Empatou com Vila Nova, resultado ruim para o Avaí. E permanece na zona do rebaixamento. Avaí 1, Vila Nova também 1, América 0, São Bernardo 2, Botafogo de São Paulo 1, Goiás 3. Hoje, daqui a pouco, 19:30, Londrina e Ponte Preta, Náutico e Operário. 21 horas tem CRB e Sport Recife. Pela Série A ontem, o jogo isolado. Bahia 2, Remo 0, Remo 1. Com esse resultado, o Bahia agora é o quarto colocado aí na Série A, com 46 pontos. Gente amiga, não tem mais tempo, vem ele aí, ó. Joaquim Gonçalves. Apresenta o programa Brasil Caboclo. Eu volto a falar de esporte amanhã no Jornal da 97.9 FM. Até lá.
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2: Olá, gente amiga, nosso cordial boa noite de terça-feira. Aquele abraço a você que está ligado e acompanhando a programação da 97.9 FM. Rádio Sentinela, nosso cordial boa noite a todos aqui do Baixo Vale do Itajaí, ligadinho com a gente, nossas cidades vizinhas, aquele abraço a Blumenau e Indaial, grande abração a Guabiruba, Brusque, Canelinha, aquele abraço também, indo um pouco mais para a banda do litoral, Camboriú, Itajaí, Navegantes, Penha, Balneário de Piçarras, aqui do ladinho, Ilhota, aquele abraço também, a cidade de Luiz Alves, falei Indaial, um grande abração também para Indaial, sempre tem gente ligado na cidade de Indaial também, como também a cidade de Blumenau. Então, um grande abraço a todo mundo nesta noite de terça-feira. Hoje é 15, agora é metade do mês, né? 15 de setembro do ano de 2026. Com muito carinho, muita alegria, graças a Deus, com muita saúde, estamos aqui para conduzir, né, mais uma edição do programa Sertanejo Brasil Caboclo. Um abraço ao Miguel Vilvó, que encerrou ainda um pouquinho também o programa Sentinela Esportiva. É, hoje tem jogos, né, da Sul-Americana, pelo que falou ali, né, já 19 horas. Se não estou enganado, amanhã tem a Libertadores. E o meu Botafogo está em qual? Nenhum dos dois, né? Mal e mal no Campeonato Brasileiro. Vamos começar com uma bem bonita aqui, porque já estou respondendo o pessoal que já está mandando mensagem aqui pra gente, já estou encaixando as músicas. Já vi que é só música bonita, né? Vamos começar com uma do Craveiro e Cravinho. O Caipirão, era assim que era chamado o velho pai, o sertão aqui na Rádio Sentinela do Vale.
1: Oh, beleza!
2: Era o Caipirão, né? Então vamos levar o Caipirão com Craveiro e Cravinho para começar o programa. Já retorno já já. Para mandar aquele alô, aquele abraço a todo mundo que tá mandando a sua mensagem aqui pro Brasil Caboclo. Um abraço, boa noite de terça.

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2: Olha aí, então vai aquela lua, aquela abraça, você que está ligado aqui na compra, né? Na companhia do programa Sertanejo Brasil Caboclo, na 97.9 FM Rádio Sentinela, aquele abraço a todos, boa noite de terça-feira. Já são 19 horas com mais 14 minutinhos, vai ser tudo corridinho, né? Por causa que tem muitas propagandas políticas no rádio e também na TV. Você acabou de ouvir ali Jardim da Vida, essa dupla aqui, não sei de onde que eu achei, né? Cacho e Caixinho, nunca vi aqui, mas tá aqui no blocão, né? Do sertanejo. Grande abraço a você que tá ligadinho com a gente. Tá preparado aqui, ó, mais uma do Craveiro e o Cravinho, esquema montado. Esse é o pedido musical lá da cidade de Itajaí, aquele abração especial lá pro seu Valdecir, que tá ligadinho com a gente lá no bairro da Itaipava. Grande abraço, seu Valdecir. Esquema montado, Craveiro e Cravinho, já na sequência pro nosso pessoal que tá ligadinho com a gente na cidade de Navegante, seu José, sua esposa, aquele abraço. Tonico e Tinoco, carta de caboclo, tá preparadinho. E já terminando o bloquinho comercial, já vai vindo nosso amigo, um abraço lá pro Vilcinho Gueda, o Vilcinho que tem também a sua facção no bairro Santa Terezinha, aquele abraço para ele, a esposa, todos os familiares. Ele pediu com Tonico e Tinoco também, Aparecida do Norte, tá preparadinho, tá bom? Ela já vem logo em seguida. Aí no outro bloco tá preparado aqui, ó, a música da dona Marlida Trindade, um abraço para ela e toda a família dela também. A bailarina com João Mineiro e Marciano. E já preparei também a música do Guinho. Ô Guinho, aquele abraço, boa noite aí pro Cabanas Bar, nossa margem esquerda com a gente. Pediu com o Milionário Zé Rico, a Gangorra, tá preparadinho. Então, um grande abração, ligadinho com a programação da Rádio Sentinela. Grande abraço, tá bom, seu Valdeci? Tá pegando fogo lá, né? É, nossa Brasília. Lá também tem esquema, né? Ah, não podemos falar isso, brincadeira. Um abração, tá bom? Se eu vou te ligadinho com a gente, ouvindo a programação da Rádio Sentinela, o Renato Paulito, aquele abraço, Renato, ligadinho com a gente ali na rua Butuverá, quase vizinho meu, né? Passo lá caminhando, correndo, né? Ele me vê, né? Ele grita de lá e eu grito de cá. Bom dia, Renato, um abraço, tá bom? Um abração, boa noite, agora pra ele lá ligadinho com a gente, ouvindo o programa Sertanejo. Vou mandar uma boa noite especial aqui, ontem tava mandando boa noite pra você, dona Eliane, popular Lili, ligadinha com a gente, um pouquinho mais cedo hoje, né? Mas na sexta-feira é porque eu tinha escapado cedo, tá bom, dona Eliane? Grande abraço pra você, tinha aniversário do filhão sexta-feira, né? Por isso que eu piquei, como diz o pessoal, piquei a mula um pouquinho mais cedo, né? Grande abraço, tá bom? Tá oferecendo a música Boi Tufão, do Trio Paradura, pro tio Neneco, a tia moça, pra todos os ouvintes da Pedra de Amolá. Um abraço, nossa Pedra de Amolá, aqui, né? Vizinha da gente, Ilhota, né? Pedra de Amolá, que é uma localidade bonita ali no nosso município da Ilhota. Grande abraço então pra dona Lili, a tia Lili, né? Ligadinha com a gente. Tá mandando um abraço pra todo mundo. Mas tá certo, dona Lili. Aquele abração, tá bom? Obrigado aí pela sua participação aqui também no programa Sertanejo Brasil Caboclo da Rádio Sentinela, nossa cidade vizinha aqui, Gaspar, né? Com Ilhota, Blumenau, Indaial aqui, tudo pertinho, Brusque, Guabiruba. Um abração mais uma vez aqui pro seu Pedro do bairro do Progresso. Já preparei ali as Relíquias de Amor, é isso, seu Pedro? Grande abraço, ligadinho com a gente também ali no bairro do Progresso, na cidade de Blumenau. Um abração aqui pro Escalvaldo na escuta, Escalvados de Navegantes, é isso, seu Augusto Leandro? Tô vendo ali o nome, aquele abraço para todos eles, ligadinho com a gente. Essa região aí também pega. Tem a dona Marionelli aí do Escalvado também, que sempre manda as mensagens. Tem o Solorival, que era ali da Pedra da Mulá. Pedra da Mulá e Escalvado fica quase ligado ali, né? Pertinho um do outro por ali. Então, um grande abraço para todo mundo ligadinho com a gente naquela região do Escalvado de Navegantes, ligadinho com a gente, ouvindo a programação da Rádio Sentinela. Mais uma vez, um abração aqui para Marli, Marli da Trindade, toda a família sempre ligadinha aqui com a gente também, né, Marli? De dia, de noite, trabalhando. Então a gente manda sempre, né? Um abraço especial, bom trabalho para todas as nossas faccionistas aqui da nossa região, Blumenau, Gaspar Indaial, Guabiruba, Brusque, Canelinha, e nós tinha, né? Uma empresa do bairro Santa Terezinha que a gente levava produto lá em Canelinha, 60 quilômetros aqui. Na realidade tinha outra que era grande, lá em Bom Retiro, aí já fica longe, 250 quilômetros daqui de Gaspar, né? Lá na Serra Catarinense, tinha gente trabalhando pra gente aqui de Gaspar, né? Grande abraço, Amaro Reis, ligadinho com o Brasil Caboclo também, já tô vendo ali a música dele, o nosso amigo Clauber Apolinário, aquele abraço, ontem tava mandando um abração pra sua família, Clauber. Já tô vendo as músicas ali, já vamos começar a preparar, tá bom? Então um abraço para todo mundo aí, vamos dar aquela corridinha para rodar as músicas. Vamos começar com a do seu Valdeci, lá do bairro da Itaipava, da cidade de Itajaí, que pediu a música Esquema Montado, Craveiro e Cravinho, na sequência lá para a cidade de Navegantes, Carta de Caboclo, Tunique Tinoco, aqui na Rádio Sentinela. Nosso cordial boa noite a você, aquele abraço.

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3: Que é o Luciano Alfredo de Brusque. Muito sucesso aí pra vocês aqui. 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

0: Ó,
1: oh, pingo d'água, que beleza!
2: Que beleza, aquele abraço a você, nosso cordial boa noite de terça-feira, 19h30. Loira, loirinha, um trechinho da música aí pra você que tá ligado aqui com o Brasil Caboclo.

0: beleza.
1: Que beleza, 19 horas com mais 31 minutinhos. Vamos seguindo o programa Sertanejo. Tá preparada aqui a música da Marli, da Trindade. Marli Bittencourt da Trindade, né? Aquele abraço pra ela, um abraço pra, também pra Rosinha. Um abraço pra todas as manas, né? Algumas eu sei de cabeça o nome rapidinho, né? A dona Leti lá do Poço Grande, esposa do seu Edemir, amigo da gente também de longa data, aquele abraço. A Rosinha, a Marli, a Rose, tem mais algumas aí. Então, um grande abraço para todas elas ligadinho com a gente, família Bittencourt, que é grande aqui na nossa região. Tá preparada aqui a bailarina do João Mineiro Marciano. Vamos mandar também lá pro Paulinho Fistaró, rapaz, ele quando ele escuta essa música, ele chora. É isso, Paulinho? Fala isso na frente da Dete, que ela te puxa as orelhas, né? Grande abraço pro Paulinho, ligado com a gente sempre. Paulinho Fistaró, da família Fistaró, aqui da cidade de Gaspar, ligadinho com a gente todos os dias. Valeu, Renato, é isso aí, é. Perdemos nossa amiga aí do bairro Santa Terezinha, Zeca Baturé, né? Zeca Lana ali, amigo de uma... Joguei bola com ele muitos anos, muitas vezes, né? Faz parte, né? Ele tá aqui pra... não tá sempre, né? Um abraço, boa noite aqui também para o nosso amigo Emerson Severino, ligadinho com o Brasil Caboclo, que beleza! Tá ligadinho no Brasil Caboclo, tá ligado na Rádio Sentinela. A segunda música, Gangorra, é do nosso amigo Guinho, tá bom? E já na sequência vai vir as Relíquias de Amor ali do nosso amigo São Pedro, lá de Blumenau. Ligadinho com a gente, São Pedro, do bairro do Progresso, aquele abraço. E já no outro bloco também vai vir as músicas do nosso amigo Clauber Apolinário, da cidade de Itajaí. O funcionário, o gerente lá do Porto Nave, né? Aquele abração, ligadinho sempre com a gente, ele e toda a família dele, o Clauber, o Kleber, que é irmão gêmeos deles, dona Márcia, que é a mamãe dele, aquele abraço, né? Especial. Sempre ligadinho aqui na programação da Rádio Sintena. Preparei as músicas, tá bom? Uma é Apaixonada e outra já é mais diferente, né? Barco de Papel e Só Mais Uma Vez. Barco de Papel é do Trio Parada Dura, Só Mais Uma Vez, é do Gilberto e Gilmar. Vai lá pro Renato também ligado com a gente. É isso, Renato. Grande abraço. Mais uma vez, um abração aqui pra dona Eliane. A Relíquias de Amor é dela, né? Não, a dela é o Bom e Tufão, que vai vir no outro bloco, Joaquim. É isso aí, dona Eliane, aquele abraço, tá bom? Já vi ali. Boa noite, Celinho. Celinho Sucatas ligadinho com a gente também todas as noites. Ligada hoje também no Brasil Caboclo. Grande abraço também pro nosso amigo Emerson Severino. 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Muito tempo aqui com a gente também. Então vamos levar e já na sequência vem Relíquias de Amor lá do seu Pedrão, que tá ligado com a gente. E no outro bloco, Boi Tufão e Só Mais Uma Vez. Para você que tá ligadinho com a gente, aquele abraço. Preparei também Barco de Papel, Homem de Pedra. Ah, esquecendo aqui do Amaro Reis, né? Ô Amaro, aquele abraço, boa noite. Abração pra ele, um abração também pro primo, né? Marco Vazuita. Ah, tá mandando um abraço também pro Hélio Deixas e todos os ouvintes. Então, um grande abraço aí, ligadinho com a gente. Tá branco, Paulinho, ligadinho aqui no programa Sertanejo, ligado aqui no Brasil Caboclo. A Dete ouviu, é? Vai lá pra você também, tá bom, Paulinho? A bailarina do João Mineiro e Marciano, e já na sequência, a gangorra, Milionário José Rico. Hora certinha aqui no Brasil Caboclo, aqui na Rádio Sentinela, no centro da cidade de Gaspar, para todo o Vale do Itajaí. Aquele abraço a todos. 19 horas com mais 36 minutinhos. 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Aquele abraço.

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1: Olha aí, vai aquele alô, aquele abraço. Então você que está ligadinho aqui na 97.9 FM Rádio Sentinela, 19 horas com mais 47 minutinhos. A gente tá de olho em tudo aqui, né? Na música, no horário e no tempo também, né? Tem que fechar até as 9 horas, devido às propagandas políticas que nós temos aqui, que é bastante. Tá preparadinho agora aqui o Boi Tufão, já vão ver ali quem pediu. Só mais uma vez, é só sei que é do Clauber Apolinário, né? Lá da cidade de Itajaí, uma das músicas dele, né? Gilberto Gilmar, já no outro bloco tá preparadinho. O Homem de Pedra, lá também do nosso amigo Amaro Reis, aquele abraço. Tá mandando abração também, né? Pro Marco Van Zwita e também pro Hélio. Deixa pra você aquele abraço. E já na sequência, vem o Barco de Papel e A Vidraça. Essa é pedido musical do nosso amigo, o Celinho Sucatas. E já no outro bloco, um pouquinho mais pra frente, o pedido musical da dona Oswaldina Rangel. Aquele abraço, dona Oswaldina. Vai ter uma bem bonita também antes ali, que a gente depois vai falar o nome, né? Volta e meia a gente tá dando uma garimpada ali na sertanejona bem antiga, né? Tá dando um tempinho. A gente tem um tempinho, vai garimpando as músicas bem bonitas ali. Então, um grande abraço a todo mundo. Vou mandar um abração agora aqui, ó, pra turma que tá ligadinho lá na casa do seu Arlindo Zermiani, é isso? Um abraço aí pro seu Arlindo Zermiani. Zermiani também são da família do bairro Santa Terezinha, que a gente conhece de longa data, né? Estudei com vários lá, né? Família Zermiani, grande abraço. Paulinho tá por lá, né, Paulinho? Matando aquele café, diz que tá jogando uma canastra lá. Um abraço também pro Neno. O Neno que é o irmão, né? Lá do Tony, da churrascaria Tony. Eles eu conheço desde criança, né? O Tony, o Neno. Se eu não tô enganado, tem mais um irmão no meio ali, né? Grande abraço aí pra toda a família ligadinho com a gente. Entregava pão lá quando era criança, no mercado do papai do Tony, do Neno, é. Da dona Ondina, trabalhamos ali, né? Paulinho, o Paulinho lembra, né? Paulinho, grande abraço. Paulinho não entregava, o Paulinho era só ali na funcionária ali, né? Vamos levar então um Boi Tufão aqui no programa Sertanejo. Aquele abraço pra dona Eliane, ligadinha com a gente, ela que pediu. E já na sequência, só mais uma vez, Gilberto e Gilmar aqui na programação da Rádio Sentinela. Para você que tá ligadinho com a gente todos os dias, aquele abraço. Beleza, dona Eliane? Boi Tufão aí pra todo mundo ligadinho no programa Sertanejo da Rádio.

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0: Que beleza, Pingo. Me diz que oração pra eu não perder minha condução. 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
1: Olha aí, se manda um alô pra você. 8 da noite, mais 2 minutinhos. Boa noite de terça-feira. Aquele abraço.

0: chegamos ao final do programa Brasil Capu.
1: Beleza, minha gente.
0: Que beleza, é, veio uma chamadinha errada ali, né? 8 da noite, mais 2 minutinhos, ao vivo é assim, né? Fazia tempinho que não dava errada bonita, assim. 8 da noite, mais 3 minutinhos, o nosso cordial boa noite a você. Vou mandar mais uma vez um abração lá pra turma do Paulinho, ligado com a gente. Já acabaram a canastra, Paulinho? Não vai pra casa cedo não, a Dete te puxa as orelhas em casa depois, né? Canastra e já tem um quentão ali, né? Com álcool dentro. Grande abraço, Paulinho. Um abraço pro Arlindo. Um abraço pro Neno. Botafoguense também, o Neno? E o Tony é, né? Grande abraço também pro seu Alcídio, ligadinho com a gente, bairro 7 de setembro. Ô, seu Alcídio, aquele abraço. Família Isa, você também ligadinho com a gente, bairro 7 de setembro. Um abraço também para a família Berti. Vou mandar um abraço também pro Chico das Velas, Santa Terezinha, sempre ligadinho com a gente. Não posso esquecer também a dona Cristina, seu Nilton, aquele abraço ligadinho aqui na programação da Rádio Sentinela do Vale. Ô, Renato, aquele abraço, sempre ligadinho com a gente. Rapaz, viu isso ali? A gente faz, né? Faz erro, né? É na corrida aqui. É vascaíno ele, né? Rapaz do céu, eu não soube escolher certo, hein? Era pra ser Botafogo, igual o Tony lá, né? Tony é o presidente do Botafogo de Gaspar, né? Uma vez nós deixamos uma Kombi pra ir lá e falou, não, foi o Tony que organizou, né? Começou a pescar em Gaspar os botafoguenses pra ir lá em Floripa ver o Botafogo. Rapaz, deu uma Kombi quase cheia. Que beleza. Um abraço, Paulinho. Um abraço, Renato. Tá bom? Ligadinho com a gente. Ligado aqui na Rádio Sentinela. Um abraço mais uma vez aqui pra família Bittencourt. Ah, tá aqui. Deixa eu ver aqui. Marli escreveu o nome das outras irmãs aqui, né, Marli? Além da... Aquele abração aí pra Catarina também, pra Clara. Ligadinho com a gente. A linda Rosinha, a Marli... E lá embaixo, no Poço Grande, agora esqueceu aquela lá, né? O Edemir e a Lete, tá certo. Vamos levar o barco de papel do nosso amigo que tá ligadinho com a gente lá em Itajaí. Um abração lá pra Porto Nave da cidade de Itajaí, ligadinho com a gente. Esse porto maravilhoso aí, né? Nosso finalzinho do Rio Itajaiaçu, na Foz, né? Barco de papel, trio parada dura. E a vidraça do Wilson Carreira e Piracelmo, o nosso amigo, o Celinho. E já tá chegando já a música da dona Celinha, da dona Oswaldina Rangel. Aquele abraço. Boa noite, dona Oswaldina. Beleza, Rosinha? Aquele abração, ligadinha aqui também na programação da Rádio Sentinela. Vamos levar então? Barco de papel para você que tá ligadinho com a gente, ligado aqui no Brasil Caboclo. E já na sequência a música, a vidraça. Cuida da sua, hoje eu limpei a minha, né? Faz parte. 8 da noite, mais 6 minutinhos.

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1: Olha aí, então vai aquela louca, aquela abraça, você que tá ligadinho com a gente, essa chamadinha da época do Josias Camargo. Mandou gravar lá na terra dele, né? Pitanga, no Paraná. Um abraço, Josias. Um abraço, dona Viviane. Um abração também especial lá pro seu Dineia, dona Sueli. Você ouviu ali, ó, com caixa e o caixinho. Não levo saudade aqui no Brasil Caboclo. Tá preparada agora aqui a música da dona Oswaldina Rangel. Demorou um pouquinho, mas veio, né? A moda da vida, Tunico e Tinoco. E já na sequência, Campo de Batalha. O nosso amigo também lá ligadinho com a gente, o Renatão, ô seu Renato Pauleto, Cacique Pajé, Campo de Batalha aqui no Brasil Caboclo, pra você que tá ligadinho com a gente, aquele abraço, nosso cordial boa noite. Mandar um abração também especial aqui pra todo o pessoal ligado na Rádio Citinela, no Bela Vista, seu Jean Chicato também ligadinho com a gente, aquele abraço. Ali pertinho também, um abraço, dona Cristina, seu Nilton, grande abração aí pra esses amigos. Nosso pessoal das Águas Negras, seu Arlindo, também sempre ligadinho com a gente, aquele abraço. Um abraço também ali pro Cláudio, pra Tânia, ô dona Tânia, aquele abração aí pra vocês, né? Ligadinho com a gente. Um abraço também pro seu José Gonçalves, dona Claudete, esse é Figueira também, né? Seu Ilva, aquele abraço, também no bairro da Figueira, ligadinho com a gente. Falei aqui do Claudio Antônio, então vamos mandar um abraço especial também, né, pro seu Mário Zonta, sempre ligadinho com a gente também lá no bairro Santa Terezinha durante o dia e a noite. E a dona Preta, né? Preta que é a irmã da Tânia, aquele abração também, sempre ligadinho na programação. Mais uma vez um abraço lá pras Bittencourt, as irmãs Bittencourt, aquele abraço. Dona Marli e a Rosinha ligada com a gente, ligada aqui no Brasil Caboclo. 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Vamos levar aqui essas duas modas bonitas, preparadinho para você que tá ligado com a gente, aquele abraço. Um abraço aqui pro Joanito, Lenoir, ligadinho com a gente. Boa noite, trabalhando e ouvindo o Brasil Caboclo, então um grande abraço, tá bom, Joanito? Vai para você também a moda da vida, já na sequência, Campo de Batalha aqui no Brasil Caboclo, para você que tá ouvindo a Rádio Sentinela, aquele abraço.

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5: Olha aí, vai aquele alô, aquele abraço. Então você que está ligadinho aqui no Brasil Caboclo, na 97.9 FM, Rádio Sentinela. São 8 da noite, já passou das 8:30. 8 da noite, mais 31 minutinhos. Preparamos aqui o Sérgio Reis para cantar a música Cavalo Preto. Tem gente que gosta dessa música aí, né? Um abraço aí para todo mundo que tá ligadinho com a gente, ligado aqui no Brasil Caboclo. Um abraço lá pro seu Valcírio Scutini, ligadinho com a gente. Lá no bairro Santa Terezinha, um abraço também lá pro Tinho. Tinho Bornaus, aquele abraço também lá pro Brito. Ô Brito, aquele abraço do seu Desidéria Maria. Seu Zequinha, lá do Torresmo, Zequinha Pereira, né? Aquele abração. O Nelson Lana, o querido, sempre ligadinho com a gente, aquele abraço. Enquanto estamos vivos, estamos por aqui, né, Nelson? Aquele abraço. Ligadinho com a gente sempre também, aquele abração. Tá na rua Arthur Pofo, aquele abração, né? Pra família Venturi, família Scutini, famílias Schmidt, Pereira, família Lana também, que mora por lá, sempre ligadinho com a gente. Preparamos três modas bonitas aqui, ó. Vou mandar um abração aqui mais uma vez pro Joanito, que tá ligadinho com a gente. Só manda um alô lá pro seu Agostinho Roca, ligadinho com a gente, senão ele fica bravo, né? Então aquele abraço especial. Um abraço especial também pro José Bernardo Zaguinho, que acabou de mandar mensagem agora. Vai pra você aí a segunda música, seu José. Nascemos pra cantar do Chitãozinho Chororó. E já na sequência, trio Parada Dura, Astro Rei. Grande abraço aí pro nosso pessoal que tá ligadinho com a gente no bairro do Barracão, né? É pauleira? Aqui também é pauleira, mas a gente vai levando o programa sertanejo. Então, um grande abraço pro senhor José Bernardo Zaguini e também a dona Eliane, né? Ligadinho com a gente, ouvindo a programação da Rádio Sentinela lá no Barracão. Aquele abraço especial. Um abraço também pra dona Oswaldina Rangel, aqui da Bateia, né? Vamos levar então Sérgio Reis, Cavalo Preto. E já na sequência, Nascemos para cantar Chitãozinho e Chororó e trio Parada Dura, Astro Rei. Para você que tá ligado aqui no Brasil Caboclo, nosso grande abraço, nosso boa noite de terça-feira.
6: Que beleza!

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1: Música caipira, hoje ouve aqui no Brasil Caboclo. Ô, oh, pinga d'água, que beleza!

0: Indonésia.
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0: Está no ar a Voz do Brasil. As notícias do governo federal que movimentaram o país no dia de hoje.
1: Olá, uma boa noite.
2: Boa noite para você que nos acompanha em todo o país.
1: Terça-feira, 15 de setembro de 2026.
2: Vamos aos destaques do dia.
1: A infraestrutura por trás da tela. Data centers mantém o mundo conectado.
2: E Brasil sanciona a lei que cria regime tributário especial para a instalação desses espaços no país.
1: É o Redata. Medida prevê incentivos fiscais e uso de energia renovável. Pablo Mundim.
3: A nova legislação também contempla serviços de computação em nuvem e operações de inteligência artificial, como treinamento e geração de respostas por modelos de IA.
2: Produção agrícola e pecuária.
1: O Brasil colheu cerca de 361 milhões de toneladas de grãos na safra 2025-26, 2,6% a mais em relação à anterior.
2: E produção de carnes deve ultrapassar 34 milhões de toneladas em 2026 e 2027. Natália Cosli.
4: De acordo com a Conab, o resultado permitirá um aumento nas exportações sem comprometer o abastecimento do mercado interno.
1: Um refúgio científico no meio da Amazônia.
2: Às margens do Lago Tefé, a biblioteca reúne mais de 28 mil obras ligadas à região. Cleide Lopes.
5: Localizada em uma região cercada por áreas protegidas, ela é o único local com conteúdo científico em um raio de mais de 500 quilômetros.
1: Hoje na apresentação, Luciana Vasconcelos e Nazi Brum.
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1: Sancionado o regime especial de tributação para serviços de data centers, o Redata.
2: A lei prevê incentivos fiscais e suspende a cobrança de tributos federais para a compra de equipamentos destinados à instalação, ampliação e modernização dos centros de tecnologia, os data centers.
1: Uma das obrigações das empresas é o compromisso com a sustentabilidade e o uso de energia limpa.
2: Mas você sabe o que são os data centers? Vamos entender.